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2: 9:24.

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2: 9:52.

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0: 10 e 13.

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2: 10:42.

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3: 10:57.

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1: 11:31.

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1: Quer música? Então fique bem aí, porque já já voltamos com muito mais Alternativa.
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3: Meia-noite e um.

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0: 14:29.
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0: 23:29.
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0: 4:29.
1: E aí, você tá por aí? Ah, que beleza, hein? Obrigado demais pelo seu carinho. Ótima madrugada pra você. 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
2: 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Bom dia, Molevade. Bom dia a toda a região do Médio Piracicaba. Pra cima da emoção. O galo canta e o povo levanta até às 8 da manhã. Você que tá no trânsito, tá no trabalho, tá ligado conosco, chega pra cá. Bom dia. Opa. Bom dia, quem fala?
3: Bom dia, Alex Ribeiro aí da Alternativa, que é o Geraldo Locutor da cidade de Itabira. Passa pra mim, Chitonzinho, Chororó, somos assim. Ofereço aí meu amigo Vaguinho, Vandinho, Alexander Sérgio, Tato Colata, Massou das Areias, Renato Vieira, o Canjica, Tabuense, Massa Amaral, Janaí Moura de Itabira, Geraldinho, Esquida e Neguinho no Clube do Viário, ligadinho aí na Alternativa. Meu amigo Anderson Pena também, Júnior Queiroz, valeu, obrigado.
2: Nós agradecemos, alô Itabira. Como é que tá o frio aí? Como é que tá na madrugada, tá no sítio Fazenda, todo bem de Piracicaba, vamos de Chitão e Chororó.

0: 5:20, se estamos chorando. Bora, Bernardo, tira a mão do bolso, trabalhar, meu filho. Trabalhar, 5:20. Bom dia. Participações liberadas pra turma falar conosco logo cedo. Bom dia, quem fala?
1: Aê, meu amigo Alex Ribeiro, bom dia, segundo. Vai pra cima, Bernardo. Bom ou não? Que é Lucas Cachambu. Toca um modão pra nós aí de Ginigê, Nossa Aparecida, meu amigo Tietê de Rescaba, meu amigo Israel do Sedex do Boi de Tipo Xambu, pra meu amigo Fred, da Frente das Peneiras, de Gemec, diferenciado, lembrando, dia 27, 28 agora, Cavalgada de Caxambu, dia 27, a partir do meio-dia, abertura da Cavalgada, na Frente das Peneiras, com show, churrasco, modão pra nós lá, hein? Toca pra lá, viu, Berranteiro, você fica doido, você paga meu churrasco, viu? Você fica doido, viu? Vou tocar sua compressão no seu serviço, você vai ver. E parabéns pela gravação, meu amigo. Tchau, obrigado. Então escuta e sai, cachorro.
0: 5:21, bom dia. Passei sábado, era 2:00 PM lá em Caxambu. Perguntei pro Lucas, falou que tava dormindo. Como é possível? Tem base, André? Tá dormindo, rapaz? Não é com você, velho. Nem fiando que eu ia tomar um café com mel lá. Tava bem dormindo. 5:21. E aqui no rádio fica arrastando que tá tomando uma no bar do Bernabé. Que faz isso, faz aquilo. Tá dormindo, tá dormindo.

0: 5h24, agradecendo a todos os amigos ligados em todo o Médio Piracicaba, 5h24, olha a hora. Bom dia, quem fala?
1: Bom dia, Davi Betancourt, meu gigante ferro, companheirinho de sai cachorro.
0: Alô, campeão, estão chegando modão pra nós aí. Você que tá no trânsito, tem informação, atualiza pra mim como é que tá, 381-262. Em toda a região do Médio Piracicaba, 5h24. Bom dia, excelente madrugada.
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1: 5:28, agora 5:28. Bom dia. Fala comigo, todo médio Piracicaba. Bom dia.
2: Bom dia, meu amigo Alex Ribeiro. Como é que tá o frio aí? É devagar, né? Manda pra nós hoje. A porta do mundo, Cotião Carreiro Zé Paulo. Pião Carreiro Zé Paulo, né? A favor. Deixa o pau quebrar. E sai, cachorro.
1: Alô, campeão, bom dia pra você. 5:28, turma que tá já agarrado no batente, né? Turma que tá trabalhando, você que tá acordando agora, preparando pra mais um novo dia. 5:28. 91.1, a maior potência do médio Piracicaba. 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Alô, Oswaldo, bom dia. 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

0: dia, região de São Domingos do Prata, ligado aqui.
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0: 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Agradecendo essa turma boa, um abraço meu amigo Alailton, um abraço meu amigo John. John já tá preparando aí, né? O grande encontro aí, mineiro de motocross em João Molevade, o antigo Pesque-Pague do Rodrigo, né? É vivendo grandes momentos. Alô, John! Bom dia pra você, a turma que tá ligado aí, pediu moda de Paulo e Paulinho, rapaz, o homem tá animado, já tá lá na luta já, agarrado do batente, 5h33, chegando na saudade. Você também pode pedir a sua, tá no trânsito, atualiza pra nós.

0: bom dia. Vamos que vamos, segunda-feira abençoada. Bora, meu rateiro, bora. Tá ligando pra quem é isso? Ah, tô recordando um momento que dia dos namorados. Não é possível. Recordando o quê? Recordando os momentos de dia dos namorados. Tô ligando pra moça que não atende, não. Pode estar dormindo uma dessas, senhor. 5h36, filma na cela, bambeia a rédea, vamos pra cima, meu povo.
1: Oi, Alec. Bom dia, Alec.
0: Bom dia.
1: Aqui é Ludinho da Laranjeira, Alec. É capaz uma música pra mim fazer um favor? De Todói Sampaio, o tapete da sala. Eu vou mandar lá pra Itália. Vou mandar lá pra Itália, pro Allen, pra Ana, Anto e todos que tiver lá, toda a minha família que tiver lá na Itália, eu mando essa música, tá? E mando também pra todas minhas colegas aqui da Laranjeira, pra todos que tiver curtindo a alternativa. Mando pra você, mando pra sua família, mando pra você, pra toda a sua família. Aí faz esse favor pra mim, Alex. Tá bom? Aí, mais um abraço, fica com Deus.
0: Obrigado, alô Ludinha, tem café coado, sai da sala e vem pra cozinha, vambora, café pra nós aí, bom dia. 5h38, segunda-feira, opa, 15 de junho, hein? Dia do paleontólogo, dia de São Vitor. Chegamos a 166 dias do ano.

0: amigo do programa do Alex Ribeiro. Aqui quem fala é o Teodoro da dupla Teodoro e Sampaio. Esse programa é sensacional. Um abraço do Teodoro, abração do Sampaio. Aqui só tem sucesso, só tem alegria. Alô, Alex, é com você, meu irmão.
1: 5:41, grande Teodoro. Sucesso, o homem puxa pra nós e toca mesmo, hein? Agradecendo a turma na manhã. Você que tá na estrada, fala comigo. 3851-6244, pede um modão. Bom dia.
2: Olha, cadê meu número, por favor? É Marcos do Cuba. Passa o número pra mim, por favor, hein? Manda ela ligar pra mim aqui, por favor.
1: 5:42.
2: Marcos do Cuba.
1: 5:42. Você vai ligar pra quem, velho? Não pode ligar agora, não. 5:40, você ligar pra moça, uma namorada, uma hora dessa aí, o rapaz tá pedindo, né? Não, 18:30. E pra nós, caipira, é 18:30. Dá jeito você que você participa comigo aí na hora do namoro. 5:42. Vamos que vamos, gente. Vambora, segundona. O tempo não apaga a história, então vamos escrever uma história de glória. Na madrugada, na manhã, novo dia da semana, vamos pra cima.
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0: 5h46, 5h46. Bom dia!
1: Bom dia! Que esse dia seja incrível pra você!
0: É o que nós desejamos!
1: Gente, alternativa!
0: Muita saúde, muita paz, muita alegria! Bom dia, quem fala?
2: Bom dia! Segundão, menino! Trabalhar, pai! Põe minha música aí! Tá tarde já, tô chegando da mina! Você não tocou minha música até agora? É cachorro!
0: Simbora, 5h46, vamos que vamos, tá animado hoje, hein, Bertinho? Ah, vai folgar, terça, quarta e quinta também.

0: Um pouquinho a próxima moda, manda um abraço meu amigo Tetengo lá na fazenda São Jorge, Conceição de Piracicaba. 5h47, vamos que vamos.
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0: 5h50, olha a hora, meu povo. 5h50, bom dia. Agradecendo a turma toda que liga cedo pra gente, né? Bom dia.
1: Bom dia, bom dia, Alex Bir. Manda um alô pra nós aqui de São Gonçalo, Reabaixo. Manda um alô pro Pio do Bar, pro Diogo do Gás, pro Renato Sarrão. Manda um alô pro seu Lulu aqui do Recreio. Manda um alô pro pessoal do Ponto de Táxi. Manda um alô também pro pessoal do Meio Ambiente. E toca a música pra nós aí. De Barreirito, Cadeira Amiga, e sai, cachorro!
0: Alô, patrão! Alô, modão! Não trago já, hein?
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2: 7 minutos para 6, amanhã, como a hora passa rápido, bom dia. Opa, bom dia.
3: Alô, Alex, bom dia, forte abraço. Molequinho perdeu a feira lá, vai agora, viu? Você dá doido. Saindo o João Molevade, tinha indicado o negócio do tal do BH ali, tá bom? Buraco avante. Ei, manda um alô pro menino Chácara Velha, mãe dado, pra bola lá da MCM, tá ligado? No senhor aí. Manda um alô pra Léo, o homem do Bala de Prata, pra Bolinha, pra Diego, pros meninos da Sempre Volta, todo mundo ligadinho no senhor aí, tá bom? Já estão na pista já e tá ligadinho no senhor aí. Quando der, toca pra essa galera toda aí, meus amigos caminhoneiros. Toca pra mim, Natanzinho Lima, voando baixo aí meu caminhão. Você tá doido, motorista? Manda pra esse povo aí pra mim, tá bom?
2: Alô, molequinho! Bom dia! 5:54, eu vou ter que trazer pra você daqui a pouquinho. Eu já tô com as modas aqui, já na agulha, pedido do povo. Agradecendo essa turma do Médio Piracicaba. Essa vai lá pro Tetengo, na Fazenda São Jorge, já tá na espera dessa moda de Paulo e Paulino. Bom dia pro Ailton, Jussara, o pessoal da Zona da Mata, pessoal aí de Mariana, ligado com a gente, pessoal de Tabira, São Gonçalo, João Molevade e toda a região.

0: amanhã. Um abraço, meu amigo Jander, conhecido Nem Pessoa aí de Bela Vista de Minas.
1: Bom dia!
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0: Obrigado pela audiência.
3: Bom dia, tico-tico bocado, melhor do Brasil, você tá doido? Vai lá pra nós aí, modão chonado, com Chitãozinho, Chororó, Cowboy do Assalto. Receba Juliano, bora Juliano, joga pra cima, cê tá doido, bora Gleis, Leone, Teté, Tarcísio, galera da escola, pra aquele abraço, galera dos escolares, galera da rodagem, meus parabéns, guerreiro dos assaltos, galera do Fernandes, bora, segundo, cê tá doido, joga pra cima, joga chuva, fazendo o GB, aquele abraço.
0: Alô, Tico-Tico, vamos voar, meu filho, vamos voar, que legal, meu Deus. Fala com o rapaz aí pra ele voar, vai voar, que voaço, que cara tranquilo. Eu volto já trazendo um abraço pro meu amigo Fazinho também, a Lavadinha. Bom dia a todos aí de Alvinópolis, um abraço pra essa turma boa.
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0: 5h58. Alugando, o povo levanta. Na sequência tem o Guardião. Eu volto às 6h30. Bom dia, Molevade Região.
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6:02. Um bom dia, meu amigo Juninho, lá de Bom Jesus do Amparo. Bom dia pra turma que já tá ligado. Bom dia pro Teco lá de Alvinópolis. Bom dia pro Marquinhos, a turma toda. Um abraço pessoal de Major de Ezequiel ligado conosco, Caxambu, pessoal de Dionísio, alô Igor, pessoal de Antônio Dias. Eu volto já, rapidão, trazendo daqui a pouquinho mais emoção até as 8 da manhã. Daqui a pouquinho tem um momento chegando o guardião. Rápido, eu tô de volta, hein? 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
0: 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Atenção, ouvintes, para o top de 3 segundos.

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2: Olá você, meu amigo, minha amiga, bom dia. Bom dia, bom dia, eu falaria aqui mil vezes bom dia, mas não estamos aqui para perder tempo falando bom dia várias vezes. E nem o nome de várias pessoas que escutam este programa, senão precisaríamos de todo o tempo falando nomes, e isso

0: tiraria a audiência deste programa. Hoje a carta é da Valdeli José dos Santos, de Brejolândia, Bahia. Ela diz: hoje pode me chamar de mulher casada e feliz. Vamos à sua história quando ela nos diz: amigo guardião Oxóssi, bom dia. Escrevo esta carta para te agradecer por tudo de bom que o Senhor fez para mim e para minha família. Eu era uma mulher desesperada. Meu marido não me amava mais. Meu marido não me procurava mais sexualmente. Ele estava apaixonado por uma outra mulher. Quando eu procurei o Senhor, guardião Oxóssi, pedi para que fizesse um trabalho para prejudicar aquela mulher, para acabar com a vida daquela mulher. Foi quando o Senhor olhou para mim e me disse que não trabalhava desse jeito, fazendo mal para ninguém. E eu lhe perguntei: então qual é a solução? E o Senhor me disse: é muito simples, é muito fácil. O Senhor disse que iria fazer um trabalho para que aquela moça se apaixonasse por outra pessoa. E foi exatamente o que o Senhor fez. Então aquela moça se apaixonou por outra pessoa, enjoou o meu marido. E hoje ela vai se casar, guardião Oxóssi. E meu marido voltou para dentro de casa com o rabinho entre as pernas, rejeitado por aquela mulher. Ele voltou a me procurar novamente. E hoje, depois que o trabalho que o Senhor fez, guardião Oxóssi, ele voltou a me amar de novo. É um homem completamente mudado. Não olha nem para as outras mulheres, somente para mim, guardião Oxóssi. E por isso, eu tenho o maior prazer em lhe agradecer. O Senhor, guardião Oxóssi, refez novamente o meu lar. O Senhor refez novamente a minha vida, o meu casamento. Já tinha procurado várias e várias pessoas. Cada um tinha me prometido e nada de resolver. O tempo foi se passando. E eu, que era uma mulher bem de saúde, estava quase morrendo de tão seca, de tanta preocupação. Hoje, recuperei meu peso, recuperei meu marido, graças somente ao Senhor, guardião Oxóssi. Por isso, escrevo esta carta para te agradecer. Assina Valdeli José dos Santos, de Brejolândia, na Bahia.
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2: É, meus queridos, aí está mais uma prova de um trabalho sério, digno, honesto. Mais uma prova, mais uma mulher agradecendo, pois o marido voltou para dentro de casa. É como eu sempre digo, para os orixás, não importa o tempo, não importa quem fez. Importante é saber desmanchar. E para isso, são para mais de 35 anos de pimba, fazendo, desmanchando, dando resultados. Eu sempre digo em todas as emissoras ao qual passamos que enrolar uma pessoa pouco tempo, isso é fácil demais. Eu quero ver enrolar milhares e milhares de pessoas durante anos e anos e anos. Muitos dizem: ah, eu não vou no guardião Oxóssi porque eu já fui em Beltrano, Cicrano e Fulano e não tive resultado. Me diga uma coisa, gente, que culpa eu tenho se você foi numa casa e esta pessoa te enganou? Muitas pessoas chegam para mim e dizem assim: olha, eu faço a consulta, mas só pago depois que eu ver o resultado. Eu olho para a pessoa e digo: olha, eu não tenho um centavo de material para gastar com você. O problema é seu. Quem tem que gastar é você. Agora, onde é que já se viu um pai de santo ser obrigado a gastar do bolso o material para depois a pessoa vir e pagar? Gente, nem se eu fosse bilionário eu faria isso. Pois quem calça o sapato é que deve saber aonde ele está apertando. Não sou do governo. As rádios são pagas. As casas onde tem os ilês estão pagos. Eu tenho funcionários, gastos, custos. Então, se você quer resolver, você tem que ter gasto, você tem que ter custo. Prova de trabalho nós damos. Agora, não sou Madre Teresa de Calcutá, não sou espírita. Eu sou um bandista, sou macumbeiro, trabalho, faço e desmancho tudo quanto é tipo de porcarias. Agora, para isso, é preciso ter materiais, pois até hoje nunca aprendi a trabalhar olhando para as mãos e nem com os olhos. Para poder fazer algo, é preciso ter o material, ok, gente? 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Agora não me cheguem na minha mesa dizendo assim: guardião, olha aí minha vida. Gente, não sou adivinho, eu sou macumbeiro, faço e desmancho o trabalho. Se eu fosse adivinho, estaria jogando na cena, na loto e qualquer tipo de jogo. O meu dom que foi dado por Deus foi para resolver problemas, não foi para jogatina, não.
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4: Olá, amigos, muito bom dia. Estamos aqui para mais uma carta de agradecimento. E o título desta carta é: Vitória na minha empresa que já estava falida. Este é o título da carta do Marcelo Leite, que vem de Parnaíba, no estado do Piauí. Queridos ouvintes, é com muito prazer que envio esta carta para o programa Guardião das Sete Chaves, para que um dos locutores do Guardião Oxóssi possa ler, para que vocês entendam a minha vitória. Sou Marcelo Leite e moro em Parnaíba, no Piauí. Venho testemunhar um fato ocorrido em minha vida e que esse testemunho sirva de exemplo a todos aqueles que agora encontram-se desesperados e com pouca fé, assim como eu me encontrava. Minha empresa, na qual investimos cerca de 60 mil reais e que era tudo o que conseguimos juntar para montá-la, estava prestes a fechar as portas. Parecia que tudo o que fazíamos não dava certo. As vendas empacaram, tudo desandou. Cheguei a pensar em fazer bobagem, mas pensei naqueles que dependiam de mim através daquela fábrica. Certo dia, tentando acessar o site de uma indústria fornecedora de matéria-prima aqui para a nossa fábrica, errei na digitação. E eis que aparece um site contendo as principais emissoras de rádios do país. Como no passado fui um operador de áudio e sou um verdadeiro pesquisador do assunto, comecei a sintonizar por curiosidade algumas emissoras. E por coincidência, e com certeza sem dúvida, obra do divino, acessei uma rádio da Bahia que naquele momento apresentava um programa intitulado O Guardião das Sete Chaves. A princípio, aquele nome me chamou a atenção. Aí, por curiosidade, decidi saber do que se tratava. Eu não tinha a menor ideia. Meus caros irmãos, senti algo estranho ao ouvir o depoimento de um cidadão que, coincidentemente, o que era narrado naquele momento parecia até que era eu quem havia escrito a carta. É, a partir daquele momento, tudo mudou. Resolvi que meus problemas seriam resolvidos a partir daquele instante ou nunca. Telefonei logo em seguida. Marquei uma consulta para 2 dias. Depois, no Ilê Axé Palácio dos Orixás, fui muito bem recebido pelo senhor, guardião Oxóssi, que ao ouvir a minha história, sorriu e disse: meu filho, você já teve algum sócio recentemente e cuja sociedade foi desfeita porque descobriu que ele não estava agindo corretamente com você? Você dispensou essa sociedade e comprou a parte dele mandando ele embora? Eu, sinceramente, gente, quase caí para trás no meio dessas perguntas. Parecia até que o guardião já conhecia a breve história da nossa empresa quando confirmei. O guardião me pediu para que em poucos instantes eu trouxesse o material que poderia adquirir no centro da cidade. Retornei e entreguei o material ao senhor, que disse que eu poderia retornar à minha cidade. E mandou que eu fizesse alguns procedimentos a mais. E também pediu que eu pudesse esperar 9 dias. E eu iria ter uma grande

0: surpresa. Lembro-me bem que, ao sair, o senhor ainda me perguntou como estava a minha fé. E eu respondi que nunca deixara de acreditar que aquilo tudo passaria, e principalmente agora, depois do que ouvira do Senhor. Parti para minha cidade bastante confiante e durante o trajeto pedi a Deus. Supliquei por sua intercessão. Chegando em Parnaíba, Piauí, no dia seguinte, minha família já sem nenhuma esperança havia começado a pensar em vender tudo. Até já havia tirado os maquinários do local. Já estavam fazendo acerto de contas com todos os funcionários quando a ação dos orixás começou a aparecer. O maior cliente da nossa empresa, que do dia para noite havia deixado de comprar os nossos produtos do nada, telefonou-nos pedindo que fôssemos novamente os seus fornecedores e que haviam mais dois clientes querendo nos contratar por intermédio dele. Caro guardião, naquele momento em que meu irmão atendeu o telefone e veio nos dar a notícia, eu tive uma crise de choro. Eu perdi a voz e meus pensamentos naquele momento não saíam, sabe de onde? Do Ilê Axé Palácio dos Orixás, das suas palavras antes mesmo que eu dissesse alguma coisa. E das suas últimas palavras me indagando se eu tinha fé. Quando vim embora, senti a mão de Deus sobre a minha vida naquele momento. Hoje, somos uma empresa de médio porte, mas com status de grandes. O que, com toda a humildade, com a fé em Deus e a ajuda espiritual que continuamos a receber, logo chegaremos lá. Obrigado, meu amigo. Pai Guardião Oxóssi. Olha, nesse momento, estou aqui em São Paulo, fechando mais um grande negócio para a nossa empresa. Nesse momento, são 22 horas e 20 minutos, estou aproveitando pouco tempo disponível para escrever esse testemunho. E junto com ele, espero que o senhor não se aborreça. Estou enviando um cheque para ajudar nas despesas dessa verdadeira casa dos necessitados de ajuda espiritual. A minha segunda casa, que é o Ilê Axé Palácio dos Orixás. Mais uma vez, obrigado do seu fiel ouvinte e consulente, Marcelo Leite, de Parnaíba, Piauí.
1: 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Axé a todos os irmãos de fé. Salve todos os guias e orixás. E para estar todos os dias aqui, é preciso uma boa motivação. E nesse caso, essa somatória de razões é a nossa missão espiritual pelos mais necessitados. O intuito é trazer conhecimento, entendimento com a linguagem muito simples dos problemas espirituais das pessoas, sendo elas ligadas ao espiritismo ou não. Esses problemas espirituais fazem tanto mal a centenas, a milhares de pessoas. Falta, muitas das vezes, de compreensão. Elas até são vítimas desses males e não recorrem aos guias, aos orixás, as forças espirituais para se livrarem. O motivo maior do sofrimento de muitas pessoas, de um povo e um modo em geral, são os problemas espirituais. E aí, se nós seguirmos do princípio que, se nós estivermos com o corpo saudável, à medida em que nós protegermos e nos fortalecermos fisicamente, quanto mais saudáveis e bem alimentados estivermos, mais imune nós estaremos com as doenças do corpo. Não é assim mesmo que nós pensamos? Eu acredito que é assim que você pensa. E espiritualmente, gente, se nós conseguirmos, da mesma forma, quanto mais estivermos fortalecidos espiritualmente,

0: maior será a nossa imunidade contra esses males que nós não enxergamos a olho nu, que são essas energias maléficas e suas diversas formas, a magia, feitiço, voodoo, espíritos obsessores, que são os eguns, muitas das vezes um carrego de orixá. E é nesse caso que é necessário um cuidado, um fortalecimento, uma limpeza espiritual, um acudimento, um descarrego. Eu sempre digo às pessoas, quando alguém está doente, ela tem que procurar a medicina. Mas quando o mal é espiritual, por mais que você faça tratamento medicinal, a resposta será sempre não. Uma resposta insuficiente. Você não ficará bom. Você não ficará curado. O problema vai persistindo. Muitas vezes é uma doença, dor no corpo todo. Você toma remédio naquele dia, dá uma melhorada. No dia seguinte volta tudo. É, gente, é tudo espiritual. 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
3: Amigos e amigas, ouvintes do programa O Guardião das Sete Chaves, nós já temos aqui a carta da Salete Moraes. Ela escreve desesperada. Ela é de Porto Calvo, em Alagoas, e ela diz em sua carta: Guardião Oxóssi, eu ouço sempre o seu programa e eu gosto muito. Bem, eu gostaria que o senhor visse pela sua clara evidência aí através dos jogos de búzios o que é que está acontecendo dentro da minha casa. Guardião Oxóssi, de uns tempos para cá dentro da minha casa a gente não consegue mais ter paz. A gente não consegue mais ter sossego. Eu e o meu marido, nós vivemos brigando, brigando que nem gato e cachorro. Desculpe minha expressão, Guardião Oxóssi. Os nossos filhos vivem brigando um com o outro. É uma grande confusão, é terrível. A vizinha do lado direito aqui da minha casa, ela joga lixo no quintal da minha casa, ela xinga os meus filhos, ela fala palavrões o dia inteiro, ela xinga o meu marido, ela me xinga. Pelo amor de Deus, Guardião Oxóssi, veja o que é que está acontecendo aqui dentro da minha casa, porque eu já não estou mais suportando, eu já estou a ponto de sumir desta vida. Eu já pedi para o meu marido até para colocar uma placa de venda para vender a nossa casa, para nós mudarmos daqui, porque eu não suporto mais, eu não aguento mais. Será que existe alguma coisa aqui, Guardião Oxóssi? Meu marido tem um pequeno comércio e de uns tempos para cá o comércio também não está indo nada bem, não está indo para frente. O dinheiro entra por uma mão e sai pela outra. Eu gostaria que o senhor, que é um vidente forte, visse aí o que é que está acontecendo. Eu estou aguardando a sua resposta. Meu nome é Salete Ribeiro Moraes, eu sou de Porto Calvo, em Alagoas.
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0: Eu quero dar o meu grande alô para o pessoal das Alagoas. Um grande abraço para vocês.

lógico, para todos aqui do Brasil. Quando eu digo assim, para todos do Brasil, porque o nosso site é acessado também lá fora, em outros países. Atenção, dona Salete Ribeiro Moraes, aí de Porto Calvo, Alagoas. Analisando aqui a sua carta, através de meus jogos de búzios. Fez a vidência, eu fiz um trabalho forte. Fizeram um trabalho com boneco preto. Este boneco, ele tem 1, 2, 3, 4, 5, 6, 7. 7 alfinetes. Pescoço e também nas partes da cabeça. Preste atenção, esse boneco foi jogado no quintal da sua casa. A sua empregada achou e comentou alguma coisa com a senhora. A senhora não deu importância. Fizeram uma magia, uma bruxaria forte. Jogaram na sua casa. Por isso, os espíritos imundos vivem cirandando dentro da casa. A

senhora não mencionou aqui na carta que tem barulhos parecendo ratos dentro da casa. A senhora já procurou pra tudo quanto é lado e não viu rato, não viu nada. Filha, os espíritos imundos, os espíritos imundos, minha filha, estão andando dentro da sua casa. Eu vou dizer para você o nome dessa pessoa que fez esse trabalho. Venha falar comigo. Venha para Paulo Afonso, venha para a Feira de Santana ou para Delmiro Gouveia. Saia daí e venha urgentemente. Vou desmanchar este mal. Vou dizer para você, tomar cuidado, mas não é para fazer o mal para a pessoa não, filha. É para que possamos combater este mal, para que esta pessoa assista de pé à sua vitória.

0: 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Como sempre digo, não falou com o guardião Oxóssi? Então, você não falou com ninguém.
1: 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Muitas vezes, você não consegue nem dormir direito. Quem sabe, aliás, é por isso que você ouve os nossos programas da madrugada. Não é porque você gosta do programa, não. Claro que não. É porque você não consegue dormir. Você

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7: 6:33. Bom dia.
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1: De volta, 6h39. Bom dia, segunda-feira, meio do mês, 15 de junho de 2026. A saúde, muita paz, muita alegria, muito sucesso pra você. Vamos juntos nessa jornada.
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1: Vamos tocar o cachorro pra cima. Tá chegando oportunidade.
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1: Para você de João Molevade, toda a região, 6h40, oportunidade de emprego, né? Você que tá aí à procura de um trabalho, você pode entrar em contato conosco, mandar o seu currículo. Tô com o currículo de um rapaz aqui da região de Alvinópolis, área diferenciado, ele é formado em técnico segurança do trabalho. Se você precisar de alguém aí da sua empresa, souber, né? Algum local que precisa, entre em contato comigo aqui que eu vou encaminhar o currículo dele e parabenizar aí a todas as pessoas, né? Que ajudam a ajudar o outro aí para adquirir um trabalho, né? Sabe da empresa, precisa de uma vaga, tal, tal, tal. Então, parabéns, caminho é esse, né? Temos vagas de mecânico, executivo de venda, revendedor, carreto, para BH? Motorista, entregador, manipulador, eletromecânico, oficial de serviço, revendedor de cosmético. Temos aqui consultor de beleza, gerente comercial, assistente de loja intermitente, orçamento para reforma de cozinha de 4 a 6 metros, subgerente de loja, técnico na área de mecânica, eletricista. Temos aqui também vaga de operador de caixa, jardineiro para limpeza geral e limpeza de terreno, assistente administrativo, executivo de venda, advogado, líder mecânico, técnico eletromecânica, gerente de agência. Temos aí operador de loja, auxiliar de limpeza, área de manutenção, auxiliar de transporte, área de farmácia. Temos revendedor de perfumaria, soldador, são as vagas, lubrificador. São as vagas de serviço, operador de book também, né? São as vagas de serviços da manhã de hoje. Segundona, eu volto já com participação. Daqui a pouquinho tem o clássico de hoje. Tem a tradução. Bom dia, tem classificado o campo. Compra, vende.
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0: 16 minutos para 7 da manhã, trazendo um abraço especial para a turma.
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0: Aí, nós vamos trazer.
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0: Às 7h10 da manhã, você pode participar conosco. Daqui a pouquinho a gente vai trazer esse classificado aí. Você tem uma mula para vender, um cavalo, um sítio, uma fazenda. Você tem uma carroça, um cabrito, uma galinha. O que você tiver aí, manda para nós aí. Nós vamos te encaminhar pro comprador, passar o seu contato. 6h45. Você tem uma vaca de leite boa pra venda aí? Fala comigo. Uma mula boa de sela? Fala comigo. Agora vamos trazer uma saudade. Bom dia pra toda a garotada indo pra aula. Bom dia pros professores, os pais. Vamos de Mococa e Paraíso. Saudade, moda bonita pra você que tá aí. A gente recordar.

0: 12 minutos para 7 da manhã, Mococa e Paraíso, aquela parede, que saudade, moda bonita, toca aqui.
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0: Bom dia, 12 minutos para 7. Bom dia. E um abraço para essa turma já da estrada. Vamos ligar. Volto já com participação, já preparando o momento aqui da tradução. Um abraço para toda a equipe da Rondomig. Um abraço pro Robert Vano, Carneiro, parabenizar pelo sucesso. A do grande momento, né? Você comprou R$100 e estourava um balão. Então, parabéns a todos os amigos. Passa lá, Rondomig. Um abraço pessoal também. A Florescer Gramas. Bom dia.

0: faltando 9 minutos apenas para 7 da manhã. Bom dia para você que tá aí, tá iniciando a sua jornada. Bom dia para a turma que vai largar 7. Tá saúde, muita paz, muita alegria, muito sucesso. Deus no comando.
1: Alô, meu amigo Alex Vieira, aqui é Juliano de São Gonçalo, positiva. Manda um alô pra galera da Zon aí, pro Tico Tico, pro Grêmio, pro Pepe, pro Maguinho lá de São José. Pra todas as monitoras aí também, positiva. Fala com o berranteiro pra ele abrir pra fora, que segundo, hein, rapaz. Fala com ele que pra ele abrir pra fora, que por cá tá catanteando, hein. Passa a moda chonada aí, Natanzinho, vestidinho, preto, cê tá doida. Falou, meu amigo, sai na chuva!
0: E bora, que é, velho? Ela fala com esse jovem aí que eu não tô esquentando muita cabeça, não, que eu tô esperando o jogo do Brasil, plena possível. Tá meio quieto mesmo, velho? Aliás, tá esperando o quê? Tô esperando o jogo do Brasil. Não vai trabalhar hoje? Hã? Vai, não, dê que... Não vai sair mais cedo aqui hoje, que amanhã já é terça, aí só falta poucos dias pra chegar a sexta de novo pro jogo do Brasil. Você não fica esperto não, que o Vini Júnior já tá com o terceiro salário do mundo, né? Um jogador aí, uma bicharia boa, tá? Até pra pescar dia de segunda-feira. Você não, meu amigo. Fica esperto, trabalhar, bora. Vamos que vamos. 6h53. Não, a seleção vai melhorar, mas se não melhorar, eles vão voltar pra casa. Fazer o quê? Ué, foi um mau corpo aí, ó.

0: 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E o café da manhã, que é ao vivo do Estúdio da Rádio, hein? Participe conosco. 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Que vai estar chegando o grupo RG Pneus, trazendo novidade, a inauguração de posto de gasolina aí. 6h57, bom dia.
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1: Exatamente.
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3: 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E a hora?
0: 7:07. Bom dia.
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0: minutos, excelente manhã. Gente, coração cigano. Tem participação, aguenta a mão aí.
1: E o seu dia começa de bem com a
0: segunda abençoada. Vamos que vamos. Bom dia. Um dia de muita paz e muita alegria.
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0: 7:16. Bom dia, Firma na Cela. Como é que tá segunda-feira, 15 de junho, começando? É, rapaz, a semana. Quero que você tenha muito sucesso, mas muito sucesso mesmo. Muitas felicidades na vida. Que Deus possa te acompanhar sempre, você possa renovar a sua fé, sua esperança, vencer os desafios da vida dentro aí do caminho do correto e ter muitas coisas boas para você, pode ter certeza, hein? 7:17, nós temos aqui um lote de bezerros, tá na região de São Gonçalo do Rio Abaixo, bezerrada extra, 18 machos, luxo mais luxo mesmo, hein? Proprietário, põe à venda aí. Se você tem interesse, você pode me chamar que eu vou encaminhar o vídeo agora pra você, tá bom? 7:17. Sou com um cavalo aqui registrado, mas top na marcha também, à venda. Quem quer comprar coisa boa, tá aqui ótimo. Deixa eu ver, abre aí pra nós. Uma caminhonete. Isso é uma Ranger. Uma Ranger. Se você tem interesse, você pode me chamar aqui agora. Ou com a vaca também, mini vaca. E que você tá rindo, né? Ela é menor do que o senhor, Alex Biro. Respeito com o meu tamanho, sou novo ainda. Hã? Ah, isso aí dá uns 70 centímetros de altura. Tamanho de ganizé, ué. Hã? Ah, não, tô desvalorizando a vaca, não. Tô falando que você tem uma chácara, tem um sítio, você tem um sonho, tem uma vaquinha dessa de uns 10 litros de leite. Criou tem 15 dias. Tem diferente, senhor. Tá uma altura aqui da mesa, aqui da rádio aqui, ó. 80 centímetros, padrão, tem top, top. Você vai me chamar aqui agora, eu vou encaminhar para o seu vídeo aí agora. A turma ligado em toda a região. Você quer comprar aqui também? Se é D10? C10 ou D10? O Toyota. Não, esse é Toyota Bandeirante, rapaz. Hã? Ah, eu conheço. É. Toyota Bandeirante. Você é da minha época. Você tem disponibilidade para comprar? Ora, você quer comprar uma propriedade rural, meu amigo? Quem compra terra não erra. Tá na região de Alvinópolis ali, Fazenda Ponte Alta, 2 km de Alvinópolis ali, estrada toda cascalhada, tem um pincel, você não pega nenhum morro, só baixada assim, 2 km, terra fértil, 2 lagoas, 3 nascentes, reserva, pasto todo formado, batido, georreflorestamento, tudo em dia, escritura na ponta da caneta para assinar no cartório, 33 hectares de terra. A chamar e entrar em contato com o proprietário, 7:19, preço top, então você não pode perder essa oportunidade, hein? 7:19, você quer alugar um galpão aqui também, João Molevade, quer comprar um lote ali na região do Sion, você quer comprar uma chácara de 1000 metros, ali próximo a Conceição de Piracicaba, ali próximo do restaurante da Tassiana, você entra em contato, né? Vende, troca em carro, combina, é uma oportunidade, chácara prana, água, luz. Então entre em contato conosco, a gente está aqui sempre à disposição a passar o contato para você de João Molevade, de toda a região. Você que tiver algo para vender, fala comigo aqui, chama nós aí, manda para nós aí. Será um prazer imenso a gente poder te encaminhar aí o comprador, hein? Fomentando a economia, você tem um queijo, uma rapadura, ah, eu tenho um melado aqui para vender, eu tenho isso. Ô, amigo, entra em contato com a gente aqui, ó, 3851-6244-91. Alegria que contagia, na emoção de um novo dia, onde o povo fala com a Alex B.

0: horas e 23 minutos. Bom dia. Vamos. Fala comigo.
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0: Bom dia, quem fala?
2: Oi, Alex, bom dia, beleza?
0: Bom dia.
2: Evandro.
0: Tudo bem?
2: Esperança, beleza?
0: Tudo bem?
2: Respeita a vaga de vigia, você falou que tá te atendendo em Molevade. Tem como mandar passar o contato pra mim da empresa, não? Por favor, não. Fala comigo.
0: Aí, gente, quem tiver precisando de um vigia, entra em contato comigo aqui, ó. Entra em contato conosco, 38516244. Tão bom, né? O rádio é isso. O rádio tem um alcance mágico, maravilhoso. Chegar até as pessoas que estão indo agora para o trabalho, voltando para casa, no seu estabelecimento comercial, sítio, fazenda. O rádio tá junto aí. E a gente está aí à disposição para somar junto com vocês.
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0: As 35 minutos, bom dia, uma excelente semana pra nós. Tá na estrada, fala comigo, tem informação do trânsito, como é que tá? Quem fala?
1: Bom dia, Alex Ribeiro. Bom ou não, meu chegado?
0: Bom,
1: deixa eu falar pra você. Mandar um alô aí pros meus amigos aí da empresa Pro em São Gonçalo de Abaixo aí, ó. A minha encarregada Roberta aí. Meu amigo aí é Edivano. Meu amigo aí é

0: Rodrigo aí, Matheus, entendeu? É, ó, mandar um alô aí pra pessoal da Pro, hein, São Gonçalo e Abaixo, e tudo de bom, hein? Toca uma pra nós, Eduardo Costa, aí, um abraço.
1: Alô, campeão, muito obrigado aí, uma excelente manhã pra você, um bom trabalho, uma semana de muita paz, muita alegria.
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1: 7h36.
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1: Chegando, Eduardo Costa.
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0: 7:39. Um abraço meu amigo Enísio lá em São Domingos do Prata, tá ligado? Um abraço meu amigo Juninho lá em Santos Isabel. Um abraço pro Igor e Dionísio. Bom dia pro pessoal de Antônio Dias, Marielle, Jaguaraçu. Pessoal da Zona da Mata. Um abraço meu amigo Juninho, Bela Vista de Minas. Alô, Arles, uma toda. Bom dia. Chegando informação pra gente, pra você, meu amigo, fazer boa compra, né? Bom dia.
1: Bom dia, Alex Ribeiro. Bom dia a toda a equipe da Alternativa, a todos os ouvintes. 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
0: Alô, patrão, nós agradecendo. Excelente dia. Então corra na Rondomig, não perca essa oportunidade. Pois eu vou no break e volto com o pensamento do dia pra gente tá fechando o programa. Bom dia.

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1: Preparando daqui a pouquinho pra estar finalizando. Bom dia! Preparando pros últimos abraços. Bom dia, quem fala?
2: Bom dia, Alex Ribeiro. Tudo bem com você?
1: Tudo bem.
2: Joel, um porquê. Mandou uma música boa pra nós aí, do Zezé Camargo e Luciano. Eu amo. Eu ofereci pra mandar impressão, meu maridão, pra Márcia Amaral, pra tia Lígia Leite Fernandes, pra Maria do Consolação Santa Bárbara, pra você e pra todos os ouvintes. Deus abençoe o seu dia aí.

0: Fala pra nós aí, caminhoneiro. Caminhoneiro que lá vai indo pro rumo daquela terra. Joga um modão esse sabor pra nós aí. Aqui é Rony de Itabira.
1: Alô, Rony, um abraço pra você. Muito obrigado aí pelo carinho, pela audiência. Essa turma que tá sempre junto com a gente. O tempo vai exprimindo, rapaz. Eu falar com você que eu sinto tão bem de estar aqui com a presença desse povo maravilhoso do Médio Piracicaba. O programa passa assim num piscar de olhos, rapaz. Que é, Wander? É emoção de namoro novo. Uma velocidade, rapaz. Olha você. Você sai daqui com uma saudade de voltar, vocês. Agora, estão preparando, mandando um grande abraço, meu amigo Milton Carlos, está na estrada. 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Já preparando para finalizar, vai estar chegando o pensamento do dia. Alex Ribeiro, manda um alô pra mim aqui, tô saindo de casa agora. Falou, campeão, vai com Deus, boa viagem, bom trabalho, bom passeio, vamos na jornada, vamos pra cima, vamos que vamos. Oh. Simbora. Ô, Benteiro, e a música aí, hã? Aí eu tô, se o Brasil tivesse ganhado, eu não ia nem trabalhar hoje, você tá preocupando na música aí? Trabalhar, meu filho, seu salário aqui não vem faltando não, ué. Caçando e tomar uma agora segunda-feira, não, se eu trabalhar, ué, velho. Bora. Nós e a turma da latinha. Turma aqui, ó, se divertiu lá em emoção com a latinha, agora é segunda-feira, meu filho, bora. Única coisa que tá liberado, se o caboclo tiver uma paixão do lado, fazer um passeio pra voltar, levar ela pra casa, pro serviço, aí tá liberado. Agora sim.
2: Nós não faz parada, traz mais uma geladinha, nós e a turma da latinha, traz mais uma.
1: Vamos embora!
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1: Se cada um de nós soubéssemos as voltas que a vida pode dar, seria muito mais humano um com o outro, faria o melhor, não negaria um bom dia, um sorriso, uma gentileza. A vida é aí, a vida tá aí, nos ensinando a cada momento, a cada tempo, o quanto é precioso as marcas que poderemos deixar ao longo do caminho.
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1: 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Vamos embora, acabou o programa, chegou ele aqui, numa calmaria. Parece que leu uns 30 livros da Clarice Lispector, uns 10 do Carlos Drummond de Andrade. Ainda leu aquele livro ainda, O Poder da Riqueza em Suas Mãos. É, chegou, calmo, deu um bom dia depois do cara que tem vaga em Brasília, que já foi garantida a eleição. Bom dia, tudo bem? Tranquilo? Eu até fiquei meio surpreso, será que tá acontecendo alguma coisa assim? Que chega aqui com a sacolada de limão, animado, dançando. O final de semana dele também passou mais comendo contra filé, picanha, dormiu até 11 horas. Bom dia pro senhor, tudo bem?
4: Eu tô bem não, porque o Brasil empatou. Tá?
1: A outra, um aqui não vinha trabalhar hoje não, se ganhar.
4: É, o Brasil não teve jeito, e aí...
1: Você tá preocupado também?
4: Não.
1: Não?
4: Eu não, preocupado com o quê?
1: Não, se o Brasil não for, como é que eu vou fazer?
4: O culpado é Vini Júnior, que tem. Eu assisti o jogo lá, no intervalo do jogo, tinha um tal de. Como é que é? Tomar uma água?
1: Agora é.
4: Hidratar. Tem que hidratar.
1: É The Hard Flood.
4: Tem que hidratar. Um minuto e meio de hidratação que tem que ter. Acho que fizeram isso pra Globo pra poder fazer uns comercial. Aí, rapaz. Eu não tô entendendo, não, é? Hã?
1: Cansado o quê, senhor?
4: Ah, eu vi nos intervalos lá, Vini Júnior fez uns 18 comerciais diferentes. Só ele. Foi só ele que tá ganhando dinheiro esse ano.
1: Porque o cara também é boa pinta, né? Então.
4: É.
1: Aí só ajuda, né,
4: meu irmão? É. Falar nada não, Spão.
1: Deixa eu te falar, você não gostou do

0: jogo da seleção?
1: Eu gostei. Vamos, gostei do resultado. Pai, do jogo eu gostei.
0: Fala, gostei, tá? Precisa de mostrar mais futebol, né? A gente.
1: Ah, não. Tava num desânimo danado. Tava aparecendo. Tava aparecendo.

0: lá não? Eu falei, ninguém vai lá não? Eu falei, vocês têm que ir, pô. Sobe. Quê? Pra fazer o quê? Subir, sobe. Aí eu falei que isso é verdade. Eu acho que se seguir desse caminho aí...
1: Volta pra casa.
0: Não tem boca não.
1: Não é que nós estamos... Eu sou brasileiro, gosto dessa emoção do clima da Copa do Mundo. São 4 anos, né? Você vê todo mundo com a bandeira, honrar a nossa bandeira. Isso é importante. Os Estados Unidos, todos que moram lá, tem orgulho daquela bandeira, a gente também tem orgulho da nossa brasileira, né? Todos os países, tudo, mas eu não sei se eu já tive alegria, né? De ver outros jogadores jogar, ouço os mais antigos falar da época de Tostão, Pelé, da Turma, que não tinha tanto essa mordomia que tem hoje, né?
0: Joga futebol?
1: Gelinho no tornozelo, mas ia com garra, né?
0: O senhor joga futebol?
1: Já joguei, mas era muito ruim.
0: O senhor joga futebol?
1: Não, não tô tendo
0: pra... Não joga porque você não ganha nada pra fazer jogar.
1: Se eu ganhar...
0: Deu um salário igual aí, ganha lá?
1: Ah, eu ia. Ia na hora. Ia.
0: Você tá doido.
1: E corri o risco de chutar, não sei pra que lado que ia, não
0: eu chutava. Não, e se eu errasse o jeito que o povo tá errando lá, vou falar a sua verdade. Nem uns passos eu tô acertando. Falar que isso é verdade. Vou pedir uma empresa de ontem arrumar uns passos pra eles aí, que eles tão errando os passos tudo, velho. Possível. Se eu errasse, na hora de receber o pagamento lá, não preciso pagar, não. Esse mês eu não trabalhei direito... Eu tenho, tá difícil, viu?
1: Tá faltando difícil. Mais eu... determinação, garra.
0: Ah, não sei.
1: Ou então futebol mesmo. Você quer pra nós finalizar o assunto?
0: É.
1: Neymar vai entrar e eu quero que joga já de cara com a Alemanha e com a França.
0: Eu não sei nem pra que Neymar foi.
1: Não fala, é a salvação.
0: Não sei nem pra que Neymar foi.
1: A salvação da mídia.
0: Ele é muito bom, ele é muito bom. Ele é sensacional, pra mim é realmente um dos melhores jogadores do mundo. É bom, mas tá machucado, não adianta. Eu chegar aqui rouco pra trabalhar, não adianta. Não adianta, gente. Então levou ele, vou falar a verdade, é a mídia que levou o Neymar pra Copa. Infelizmente não tava em condições. Tem dia que não tá enquanto tem dia que não dá, meu. Eu com o Hernia de Disco me levar pra bater laje? Não vai dar certo. É fato. E o Hendrick? Não colocaram o Hendrick? 19 anos? É ele mesmo?
1: É ele mesmo?
0: Você não sabe também qual é ninguém. Leva o menino, põe o menino pra jogar. Ele tá cheio de gás, cheio de energia, queria mostrar serviço. O Reza tá com o bolso cheio de dinheiro, né? Tá tranquilo.
1: Conhece o mundo todo, tranquilo.
0: Todo mundo quer ganhar. Só que uns quer ganhar mais. É igual aquela história do leão, né? O cara foi pra selva, aí de repente ele encontrou com o leão. O que ele fez? Correu? Não. Ele ajoelhou e foi orar. Falou, Deus, não deixe esse leão me matar. Eu preciso viver, Deus, porque eu sou sei o que e tal. Aí o leão falou e comeu ele. Aí chegando no céu, falou, Deus, pô.
1: Ué, eu fiz a minha parte.
0: Orei, velho. Ah, eu orei pro leão não me matar. O problema é que o leão também orou com mais fé pra poder salvar o almoço dele. O leão também orou, ué. O leão também tava com fome. Ele falou assim, ó, Deus, me dá uma refeição pra hoje, que eu não tô sem nada pra comer.
1: Bom dia pra você. Aqui, tem um cara ligando aqui querendo vender um lote, vale 180 mil, dizendo que vende até por 130, vou comprar um ingresso pra ir assistir o jogo lá da Copa. Você anima ele ou desanima? E conhecer lá fora lá.
0: Vou falar com o senhor. Ligou na hora que você pegou o Todd na mão e o Brasil já tá voltando. Você indo e já tô voltando.
1: Bom dia pra você. Acabou. Fica aí. E depois o Brasil ganha da França aí de 8-0. Vai falar que nós falou mal da seleção aqui. Nós vamos ter que retratar perante a nossa audiência aqui. Alemanha, 12-1. Próximo jogo do Brasil. Aí nós vamos ter que retratar ao vivo aqui. Se não retratar, Santana manda embora. Vocês ofendeu.
0: Deixa eu mandar aqui um alô lá pro Luizinho, lá da Luizinho Pintura, lá em Santa Bárbara, Pintura Automotiva. Ô Luizinho, que o Luizinho reclama que a rádio não tava pegando na oficina dele, não.
1: Ó, tá pegando?
0: Diga que tá pegando, igual boi bravo lá. Falei,
1: tá bom. Isso aí, Luizinho.
0: Eu pedi Thiago Martins, falei assim, ó, você joga um pouco de sinal pro lado de lá do Luizinho lá, que. Aí falou, não, pode deixar que esse tempo agora vou mandar lá a Copa do Mundo, ele vai saber das informações. Um abraço, Kim Construções também. Alô, Kim, bom dia, meu filho.
1: Fez
0: uns procedimentos estéticos. É? Hein?
1: É?
0: Eu, Fazer uma

0: cirurgia.
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0: É diferente.
1: Aí, agora eu quis cuidar dele, Danê.
0: Não, eu falei com ele aqui, fiz alguns procedimentos estéticos, vou levar lá, pego o dinheiro de volta, que resolveu muita coisa, não.
1: Vamos embora, acabou o programa. Semana abençoada, saúde, paz, alegria, brincadeiras à parte, boas energias pra todos nós, vamos que vamos, ritmo.
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1: Olá, bom dia para você de João Molevar, de toda a região do Médio Piracicaba, 8:08, segunda-feira, 15 de junho de 2026, chegamos a 166 dias do ano, restam 199 dias, a lua tá na fase nova, hoje é dia de São Vito, né? Dia do paleontólogo. Um abraço para todos, tá chegando as informações com a jornalista Kindly Brandão. Bom dia, Kindly. Na sequência, tem Anderson Pena, eu volto às 16 horas. Conhecido aí como pra mim, caipira, às 16h, nos encontramos novamente. Bom dia para todos.
4: Bom dia. A previsão do tempo para João Molevade é de sol com muitas nuvens durante a maior parte do dia. Existe possibilidade de chuva rápida hoje. As temperaturas devem variar entre mínima de 15 graus e máxima de 25 graus. As informações da previsão do tempo são do IMET, o Instituto Nacional de Meteorologia. E um homem de 34 anos foi preso por embriaguez ao volante em João Molevade. Na noite do último sábado, a Polícia Militar prendeu o motorista de um veículo após ele ter colidido em outro carro na Avenida Armando Fajardo. Na ocasião, a Polícia Militar foi acionada para atender a um acidente de trânsito sem vítima. No local, foi constatado que um carro bateu na traseira de outro veículo, causando danos materiais. Segundo a Polícia Militar, o condutor apresentava sinais de alteração da capacidade psicomotora, com odor de álcool, dificuldade de equilíbrio, olhos avermelhados, agitação e fala desconexa. O motorista se recusou a realizar o teste do bafômetro e admitiu ter ingerido bebida alcoólica antes de conduzir o veículo. Diante dos fatos, ele recebeu voz de prisão em flagrante pelo crime de embriaguez ao volante, sendo conduzido à Delegacia de Polícia Civil. Voltamos em breve com mais informações. Direto da redação, Kindly Brandão.
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4: Bom dia.

O Corpo no Lugar, nessa manhã especial de segunda-feira, hoje, 15 de junho do ano de 2026. Por aqui o amigo, companheiro de todas as manhãs, Anderson Pena, trazendo muita alegria, muita energia positiva, claro, a sua participação que está liberada pelo 38516244, esperando seu áudio, tá? 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Anderson Pedro, eu quero falar direto com esse moço aí, tal de Denis, me manda mensagem que eu passo pra você o WhatsApp dele, tá bom? 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
1: Alternativa, agora são 8 horas e 26 minutos. Bom dia, Alessandra. Bom dia, Cláudio. Bom dia, fala em Cláudio. Deixa eu mandar um abraço para o meu amigo Cláudio Gagotto. Alô, Gagotto. Bom dia, meu queridão. Forte abraço do Pena e toda a equipe aqui da Rádio Alternativa. Maikin, ô Maikin, bom dia, meu querido. Como é que tá?
2: Bom dia, Anderson Pena.
1: Bom ou não?
2: É aqui. Manda uma música aí, se puder aí. Pati Rei Pedreiro do Jorge aí.
1: Mais quem? Mais quem? Mais quem? Fala comigo.
2: E pra minha esposa Flaviane, minha cunhada Flávia, manda pra nós aí um Gustavo Lima fazendo favor. Tchau, obrigado.
1: Já eu toco pra você o Gustavo Lima. Antes eu vou falar com o Mossoró. Fala, Mossoró!
3: Fala comigo, Anderson Pena. Bom dia,
1: meu irmão.
3: Perguntou, Deus abençoe nossa semana.

0: bom ou não?
1: Mandar uma música aí, Um Sonho a Dois, com Joana e Roupa Nova. Positivo, mandei um abraço aí pra galera aqui da Sicop. Positivo, a Dayana, a Dayane. Nosso amigo Dimas, prefeito. Pedro, Ramon, o Célio, Madeleine Vital, Bolinha. Mandar um abraço pro Master Fabrini, alô Fabrini. Tá copiando aí, manda um alô. Valeu, meu amigo. Deus abençoe aí, segundou.
0: Valeu, valeu, valeu, valeu, valeu. Bom dia pra você.
2: É isso aí, meu amigo Anderson Pena, da Alternativa, que é o Geraldo Locutor da cidade de Tabira. Passa pra mim, Simone Mendes, Direitos Iguais. Ofereça aí meu amigo Vaquinho, Vandinho, Alexandre Sérgio, Tato Colada, Amastor das Areias, Renato Vieiro, Canjica, da Boés, Massa Amaral, Janaí Moura de Tabira, Geraldinho, Sidney Guinho, Clube do Aviado. Ligadinho na Alternativa, com meu amigo Anderson Pena. Valeu, obrigado.
0: Valeu, valeu, valeu. Renilton, meu amigo vizinho, tá ligado com a gente também. Fala, vizinho.
3: Aqui. Ah. Oi, vizinho.
0: Oi.
3: Tiver uma oportunidade, hein, vizinho? Toca pra gente, hein? Faroeste Caboclo, Legião Urbana, é, e nós estamos em ritmo de Copa do Mundo. Ai, ai, ai!
0: É.
3: Ô, vizinho,
0: bom dia. Música, né?
3: Deus abençoe o seu dia e toda a equipe, hein? Aqui, não fica falando mal do Neymar, não, tá?
0: Eu não falando mal do
3: Neymar. Neymar é um cara que, o Vaco é verdade, viu? É muito bom de bola. Mas igual você falou, né? Machucado não resolve nada.
0: Exatamente.
3: Você vai pra guerra, você leva uma metralhadora sem munição, não resolve bosta nenhuma. Ó, desculpa da palavra. É dela, não é brasileiro, não, rapaz. É dela, apostou comigo 5 X-Tudo e 5 Super League de Coca. É. O Brasil não classifica. Rapaz, eu sou brasileiro, rapaz. É dela, o negócio dela é Argentina. Eu falei que tem que mudar pra Buenos Aires. Argentina e Estados Unidos. Falei com ele, você vai pra Buenos Aires, ou então você vai pra Manhattan, Estados Unidos.
0: Hã? É dele mandou mensagem? Qual mensagem que é dele mandou? Hã? Deixa eu. Ele mandou escrito. Escreveu? Manda pra mim, o que é que ele escreveu aí? A Edel mandou avisar pro senhor que ele é brasileiro, mas ele não é bobo, não. Bom dia, Terezinha. Minha amiga tá lá em Santa Bárbara, tá ouvindo a gente também. Obrigado pelo carinho, obrigado pela audiência e pela amizade. Minha amiga, companheira de todas as manhãs, Joelma. Fala, Joelma.
4: Bom dia, São Pena. Tudo bem com você? Manda uma música boa pra nós, é de Elton John, como é que vou oferecer pra mandar impressão, meu maridão, pra Márcia Amaral, pra tia Lígia lá em Fernandes. Pra meu sobrinho VH, pra minha irmã Rosimar, pra Marina Consolação Santa Bárbara, meu primo Rodrigão, pra você, pra todos os ouvintes. Deus abençoe o seu dia e uma ótima semana pra você.
0: Deus abençoe muito. Abençoe Luizinho também, tá ligado com a gente lá em Santa Bárbara. Luizinho trabalha com pintura, pensa no profissional que é bruto, bruto, bruto, mas bruto mesmo, bruto, bruto. A equipe dele é sensacional. Aproveitar e mandar um alô lá pros meus meninos. Tem que levar uma coquinha pra eles lá de vez em quando. Os meninos gostam de uma coquinha gelada, senhor. Abraço, viu, Henrique, o Caio, o Joãozinho, esse trio barra pesada aí do Luizinho. Os meninos do Luizinho, os meus meninos. Deus abençoe demais vocês aí, viu? Obrigado mesmo, turma é sensacional, sensacional, sensacional, viu?
4: Antes de eu passando também para agradecer pelo Vale Compra lá no Espaço VIP.
0: Ah, deu bom?
4: Queria agradecer, que Deus abençoe você, o pessoal lá do Espaço VIP. Fui muito bem atendida, gostei demais, tá? Deus abençoe.
0: Que bom, que bom. Um abraço do Pressão aí, toda a equipe aí também, ouvindo a gente da Espaço VIP, aquele abraço. E eu vou recordar essa música que já fez muito sucesso e eu curto pra caramba. Paul McCartney, Hope of Deliverance.

0: música. Então fique bem aí, porque já voltamos com muito mais alternativa.
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1: Alternativa, são 8 horas e mais 43 minutos. Está na hora da nossa reflexão da manhã. Deus está te perguntando: e se eu te abençoar hoje e você trabalhar? Você promete que não vai ficar orgulhoso demais? Que não vai deixar de confiar em mim? Que não vai confiar mais na sua conta bancária? Que vai tratar os outros bem? Que vai ajudar as pessoas? Que vai socorrer os mais pobres? Você promete que vai cuidar dos pequeninos? Você promete botar toda a sua confiança em mim, do jeito que você fazia quando você não tinha nada? E agora que você tem tudo, você continua confiando em mim? Porque se a resposta for sim, se você responder sim, ele vai cuidar de você. Se você falar eu aceito o desafio, com certeza Deus vai cumprir a parte dele. Espero que você também cumpra a sua.

Isadora Pompeu, bênçãos que não têm fim. São essas bênçãos que você recebe todos os dias. Ontem eu estava em casa assistindo alguns vídeos, de repente apareceu para mim um vídeo de um moço que já está acamado há mais de 20 anos, está até um pouco obeso, né? E ele começou a ler a Bíblia, ele tinha tipo um palito assim na boca, ele não mexia os braços, só a boca, né, o pescoço, e ele ia folheando a Bíblia e dizendo que a gente tem que agradecer a Deus por tudo que Deus tem feito, tudo que Deus faz em nossas vidas. E ele não estava reclamando, sabe? Estava agradecendo a Deus por estar vivo, por estar respirando.

0: Ele disse algo que eu sempre digo aqui: a gente tem que agradecer pelos mínimos detalhes. Enxergar, respirar, ouvir, falar. A gente tem que agradecer por não precisar de ninguém para poder fazer as nossas necessidades, sem depender que as pessoas possam vir para poder nos ajudar a sair da cama, para poder fazer as necessidades, para poder comer, né? Para poder se limpar, para tomar um banho, não é verdade? Eu quero dizer para você hoje, escuta, Deus mandou te lembrar disso hoje. Para você que vive reclamando às vezes, você que acha que todo mundo tá contra você, o mundo tá contra você, não é bem assim. Tem gente que não gosta de você pelo jeito que você é, mas tem gente que te ama pelo mesmo motivo, pela forma como você fala, a forma pela qual você age, né? Eu quero dizer para você nessa manhã que também tem gente falando bem de você pelas costas. Tem gente que sorri só de lembrar de você. Tem pessoas que agradecem a Deus só por terem te conhecido. Tem olhares que brilham só do seu nome ser citado. Tem gente que encontrou forças só com seu abraço. Tem gente que se sentiu acolhido só de você ouvir algo que essa pessoa tem para dizer, só de ouvir às vezes a sua voz. Que o seu jeito de cuidar só não curou as pessoas que estão próximas a você, pessoas que você às vezes nem conhece, já foram curadas em silêncio. Ah, e tem muita gente que se inspira na forma que você enfrenta a vida. Talvez você nem perceba, mas existe muita gente que te admira. E mais do que isso, existe muita luz dentro de você. Nunca duvide da força que você tem, muito menos do quanto você é importante para as pessoas, e principalmente o quanto você é importante para Deus. Tá bom, meu amigo? Tá bom, minha amiga? Excelente manhã de segunda-feira. Hoje eu acordei com a vontade de cantar. Na verdade, eu acordei, como sempre, acordo com o pé direito, com os dois pés, do jeito que a gente achar melhor, não é verdade? Para que a nossa vida possa ser maravilhosa, o dia seja incrível. E eu tenho certeza absoluta que vai ser. E se tiver alguma dificuldade, vai ser ainda mais incrível, porque eu tenho certeza que Deus vai abençoar. E a gente vai conseguir, com certeza, romper todas as barreiras que apareceram na nossa frente. Não, sirene toca! E quando a sirene toca, para você que ainda não conhece o nosso programa, está começando a ouvir hoje, você pode escolher os clássicos sertanejos. São dois clássicos que fizeram sucesso no passado e fazem sucesso até hoje. Qual que é o clássico que você gostaria de ouvir? Manda para mim os dois primeiros áudios, escolhe os clássicos sertanejos do próximo bloco. 38516244, telefone liberado, e eu volto já.
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0: Alternativa 10, faltando para as 9. Bom dia.
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0: Alternativa 10, voltando para as 9, meu amigo. 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
0: Alternativa, agora são 8:56. 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Antes eu vou falar com ele, enjoado também, viu? Mas é gente boa. Christopher, conhece Christopher? É irmão do Neguinho? Hã? É irmão pelas graças de Deus, bom dia!
20: Eu sou Pena. Bom dia, meu filho, você tá bom? Beleza, deixa eu contar um relato vivo aqui pra você, aconteceu comigo. Sexta-feira, sábado eu tinha um evento pra fazer, aí tava comprando as frutas, né? Aí precisava de umas abacaxi. Aí, pai, fui num supermercado ali, que não vou falar o nome, caro. Fui no outro, caro. Aí passei lá no Mais Você, né?
0: Eu parei.
20: Aí olhei lá, rapaz, não tinha olhado o preço ainda não. Aí eu peguei os abacaxi, peguei 10 abacaxi. Aí fui lá no no caixa lá, tinha uma moça, acho que o nome dela é Miriam, acho que é dona lá, né? Não conheço ela direito, não. Eu falei do você lá e tal, escuto você, escuto ela na rádio. Aí, rapaz, eu fui no caixa lá, pá, começou a passar os abacaxi. Aí ela falou, tem CPF? Eu falei, tem CPF. Aí passei o CPF. Ô, seu Pena, R$40 de desconto, antes do Pena, nos abacaxi.
0: Eu falo.
20: Eu caí pra trás no desconto. Eu falei, mas gente, que desconto é esse? Ela falou, não, nós estamos com essa promoção de abacaxi. Nossa, salvou eu desse Pena. Eu comprei lá os abacaxi, fui no evento sábado lá dos drinks, fiz uns drinks filé, o povo gostou dos abacaxi. Coisa maravilhosa, viu? Você tá doido? No Mike, bom dia, tá? Agradecer você aí hoje. Manda um abraço pra Neguinho, Neguinho tá sumindo, fala com ele que o primo dele tá com saudade dele, pra ele arrumar um serviço, trabalhar, que eu tô com saudade dele.
0: Tá certo. Neguinho apareceu aqui já. Ô, Neguinho, como é que tá o senhor, meu filho?
12: Ah, bom dia, Anderson Pena, com Pena ou sem Pena. Você tá doido, seu pesadelo chegou, hein? Tô na área aí, hein? É, eu tô querendo pedir uma música aí, ó. Uma música de Mirosmar. Tá Cama bom. De Capim.
0: Puta, agora cara, pode, Mirosmar.
12: Se você não gostar, você pode falar comigo. Que eu paro até de mandar mensagem aí, ué. Olha aí pra você ver a qualidade da música.
21: Fala, gente. Fala,
12: Cama
21: gente,
12: de Capim. Mirosmar, canta pra nós, hein?
0: Cantar, tá, eu não sei cantar, não, mas eu posso tocar pro senhor. Hã? Tocar, eu até toco. Rapaz, ontem eu tive um problema lá em casa. Você acredita que ontem a minha esposa estava lá querendo ouvir umas músicas e tal? A gente começou a tocar umas musiquinhas, falou assim, põe a música tal aí. Falou assim, não é possível, você tá de zoeira comigo, né não? Não, põe pra mim aí. Não, põe aí essa música. Então, falou, não, você tá de, não, você tá pegando o meu pé, né não? Né não, põe pra mim aí. Você tá ouvindo a rádio, você tá fazendo pra pegar no meu pé, né não? Irmão da Lua e amigo das estrelas? Falei, não, não é possível. Você tá pedindo essa música por causa do Neguinho? Falei, não, não tô nem sabendo. Quem que é Neguinho? Falei, Neguinho é um enjoado que tem lá na rádio, pede essa música todo dia. Irmão da Lua e amigo das estrelas. Aí o Zezé regravou essa música e falou, ah, então por isso que ele tá me enchendo a paciência lá na rádio, então.

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2: Bom dia. Alguns municípios do Médio Piracicaba já contam com processos automatizados de abertura e licenciamento de empresas. Por meio do programa Rede Sim Mais Livre, as cidades de São Gonçalo do Rio Abaixo, João Molevade, Nova Era e Santa Bárbara possibilitam acelerar a formalização de negócios. A iniciativa fortalece a implementação da Lei da Liberdade Econômica e torna o ambiente de negócios mais simples, ágil e favorável ao empreendedorismo no estado. A ação é resultado da parceria entre o Sebrae Minas, a Junta Comercial de Minas Gerais e a Secretaria de Estado de Desenvolvimento Econômico. O programa Rede Sim Mais Livre automatiza etapas como consulta de viabilidade locacional, inscrição municipal e emissão de alvarás. Com a modernização dos processos, atividades classificadas como de baixo e médio riscos podem iniciar suas operações imediatamente, sem necessidade de licenças ou autorizações prévias. A medida reduz custos, diminui a burocracia e oferece mais segurança jurídica para empreendedores e gestores públicos. Segundo o presidente do Conselho Deliberativo do Sebrae Minas, Marcelo de Souza e Silva, quando se reduz a burocracia, se cria um ambiente mais competitivo, atrativo para investimentos e favorável à geração de emprego, renda e desenvolvimento local. No total, 200 municípios mineiros já contam com o programa Rede Sim Mais Livre. Voltamos daqui a pouco com mais o Informativo 91. Direto da redação, Kinderly Brandão.
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3: Ô, Anderson Pena. Fala as horas pra nós tá trabalhando.
0: 9:04 já, bichão.
3: Tá na hora. Tá com a moda boa pra nós.
0: Passou da hora já, né, bichão?
3: Sai rasgando que nós vai costurando.
0: Cutucando esses bichos aí.
3: Vamos lá.
0: Aô. Tem mais algum áudio aí do clássico sertanejo aí de hoje? Aproveitando, já mandando um abraço pra Lude do Tapete. Ô, Lude, ô menino enrolado, senhor. Nossa, Deus, é São Pena enrolado demais. Misericórdia, tá doido? Tem que passar aí pra pegar as encomendas da Tatá. Abraço, viu? Bom dia, bom dia, bom dia. Sueli, tá ligado? Tá curtindo o programa. Que Deus abençoe demais você também, toda a sua família. Dona Maria, lá do Brumadinho. Ah, Dona Maria, bom dia, minha querida.
4: Da é, paneta, tá, senhora?
0: Né? Dona Maria. Ai. Dona Maria.
4: Bom dia, né, Toncina? Aê. Dona Maria do Brumadinho, Piracicaba. Passa uma música pra mim, pra sua família, pra todo mundo. Não esquece não, tá? Do marido, do Madinho, Piracicaba, tá? Eu gosto de ligar pra você, que eu ligo, você me atende. Aliás, eu liguei pra você duas vezes e me atendi.
0: Abraço apertado pra vocês aí,
4: bom
0: viu?
4: Dia,
0: obrigado pelo carinho, pela audiência. Bom dia.
5: Bom dia, Anderson Pena. Bom dia, bom dia. Com pena ou sem pena? Que é o Paulo César Quintão que tá falando.
0: Fala, PC
5: na
0: aqui.
5: Na puxada
0: PC
5: do aqui. Estéreo, que nervoso da Sicop. Manda uma música pra nós aí. Folha Seca com o Amado Batista. Você queria ser Tangará ou Alex Ribeiro? Fala comigo. Tchau, obrigado.
0: Não vou nem falar nada com o senhor, não, porque. Geraldo, hein? Tá lá em Dionísio. Tá ouvindo a gente. Pichote a música que ele quer ouvir. Daqui a pouquinho eu vou tocar pra ele. Um abraço apertado, viu, Geraldo? Deus abençoe demais você aí, toda a sua família. O Zezé. Oi, Zezé. Bom dia, meu querido. Aquele abraço, viu? Deus abençoe. Ô Zezé, eu queria convidar o senhor pra assistir o jogo do Brasil com churrasco lá na sua casa. É. Depois você me fala aí se você tem disponibilidade. Abraço, meu irmão. Deus abençoe. Um amigão de fé, um caboclo bom. Pensa um caboclo ajeitado. Abraço pra ele, pro irmão dele também. Alô, Adriano. Bom dia, meu filho. Você tá acordando tarde, hein? Na hora, Zezé já levantou há muito tempo já. Bruto, bruto, bruto.
6: Nossa, bom dia. Tá na escuta aí, ó.
0: Beleza?
6: Manda um abraço pro Adriano lá na obra, lá no São Veríssimo. Lá e fala com ele que aperta a mão pra nós lá, hein? Toca 5 da manhã de Natanzinho aí.
0: Tá meio agarrado, hein? Tá meio agarrado o negócio lá. O serviço tá meio parado. Tá tipo o time do Brasil lá jogando. Hã? Não é fácil, não. A turma, eu vou falar a verdade, mano.

A turma lá foi meio lenta, né, irmão? Eu achei o povo meio cansado. Será que o pessoal foi pra balada na noite? É? Não, vou ouvir daqui a pouquinho. Pera aí, deixa eu só, pera aí. Não vai embora não, pera aí. Falar nisso, tem um pãozinho que eu trouxe pro senhor ali, você viu? Você viu o pãozinho? Lembrei do senhor na hora. Não que eu vi, lacina pra te levar. Nossa, Deus. Não, é cheio de frutinha.

0: navega pelas ondas da alternativa. Bom dia.
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0: Alternativa 911. Zezé mandou mensagem aqui dizer que ele não tá comendo carne, não. Ué, mas eu não tô falando pro senhor comer carne, eu tô falando pra mim ir na casa do senhor comer um churrasco. Eu comer um churrasco. Eu estou comendo carne. Problema nenhum, viu, Zezé? Abraço, bom dia, viu, querido? Deus abençoe demais você e toda a sua família. Ah, eu quero falar pra você que tá parecendo aquele passarinho lá, como é que chama? Condor. Condor aqui, condor ali, condor pra todo lado. Meu irmão, deixa eu te contar, tem um moço lá em Santa Bárbara. Não, não é milagreiro, não. 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Eu vi um homenzinho torto, morava numa casinha torta. Pois é, ele não é milagre que ele faz, não. Ele usa a ciência para poder cuidar de você. 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Então você que tá aí, travado. Anderson, travei. Trava na beleza. Se fosse na beleza, tava bom, mas tem gente que trava é da coluna. Coluna, problema de dor no pé, dor para todo lado. É, tem hérnia de disco, bico de

0: papagaio, dor no ombro, dor no joelho, dor no pé. 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Ah, não, eu vou tomar isso, eu vou fazer isso porque fulano fez e deu certo. Olha, cuidado pra você não ficar aleijado. Pode acontecer, né? De você ficar aleijado, às vezes você tentando fazer o que o fulano ou Bertano fez e deu certo. Pode dar certo pra ele, mas tem que ver se vai dar certo pra você. Então, perde tempo não, meu irmão. 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
2: Bom dia, Anto Pinto, toca a música, Zé de Camargo, Luciano, eu não vou negar, eu
0: tô louco de novo.
2: Tô maluco pra te ver, eu não vou negar que você te deu saudade, você traz felicidade, que eu não vou negar. Seu pano de tatá e a cabra de água mineral tá pondo já tem muitos dias.
0: Ah, eu sou um cachorro.
2: Você fala que vem banhar e não vem nada.
0: Eu vou aí hoje.
1: Sim, bom dia, meu querido Anderson Pena.
0: Se eu não for aí, você pode me salgar, viu? Se eu não for aí hoje, você pode me salgar. Como é que eu vou negar pra Lourdes essa música? É, Mirosmar de novo. Ei, Mirosmar.

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0: Já estamos de volta. Bom dia, bom dia, bom dia, bom dia, bom dia, bom dia, bom dia, peça finíssima. Já, ô caboclo bruto. 9:27. Alô, Virgínia, não, Virgínia, é Miriam Baptista, bom dia.
2: Bom dia, Anderson Pena, bom dia, Alternativa.
0: Tudo bem?
2: Ouvi o áudio aí do nosso amigo.
0: É.

0: Se é amigo do meu amigo, é meu amigo também. É amigo de Anderson Pena, pode ter certeza que é meu amigo. Chegou aqui no Mais Você e falou assim: ouço você na rádio, sou amiga de Anderson Pena, é meu amigo também. Segunda-feira, novas oportunidades, nova semana chegando. E Mais Você com muita promoção, a gente tá te esperando aqui, viu? Um beijo, ótima semana pra nós.
1: Obrigado, querida, que Deus abençoe demais. 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É, mas é, meu irmão, vou te contar já o que você vai fazer, tá? Não sai daí não, bom dia.
2: Bom dia, tá na escuta aí, ó. Manda um abraço pro Adriano lá na obra, lá no São Veríssimo, lá, e fala com ele que aperta a mão pra nós lá, hein? Toca 5 da manhã de Natanzinho, hein?
1: Pois é, Adriano mandou falar que você não pode ter pressa.
3: M10! Bota torando lá atrás!
1: Você não pode ter pressa, tem calma.
3: O nome da música é 5 da manhã. Alguém conhece aí?

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1: 9h32, meu amigo Leone, ô Lutem Leone, não é brinquedo não, querido, bom dia pra você, forte abraço.
2: Bom dia, Anderson Pena, que quem fala é o cantor Vanderlei Nascimento. Fala, de Rio Piracicaba. Eu gostaria de ouvir aí com Edmilson do Forró, patrão da Hilux. Ofereço aí pra todos vocês, pra todos os ouvintes, pra todos aqui da empresa Salum, da mina de Água Limpa. Valeu, meu amigo, forte abraço, fica com Deus, querido. Tchau, tchau.
1: Forte abraço pra você também, tá? Marcelo Barbosa é aquele que canta. Ah, não é Marcelo que canta? Ah, não é? Achei que era aquele que canta aquelas músicas preta, adocica. Não é. Fala, Marcelo, meu amigo, bom dia.
3: Ô, Alex Ribeiro, bom dia, meu camarada. Oi, jovem, segunda-feira, 8h, e você colocando Ruge.
1: Você não gostou, não?
3: Escutar, que cowboy é esse? Pelo amor de Deus,
1: é,
3: velho.
1: Não é cowboy,
3: assim,
1: não.
3: Assim você enfraquece a audiência.
1: Foi o Alex, foi eu que coloquei.
3: Contou aí o Barreirito, triparadadora. Tinha um Carreiro e Pardinho, agora Ruge.
1: Você nunca aí, ouviu Ruge. Você não gosta de Ruge. Ah, você nunca ragatanga, não. Você nunca dançou ragatanga. É, por isso tá triste, um moço triste.
4: Bom dia, Anderson Pena. Bora começar mais uma semana. Daína aqui da Sincope. Que mensagem linda, reflexão hoje, hein?
1: Obrigado.
4: Muito bom começar com uma programação tão boa. Anderson Pena, manda aquele abraço pro Mossoró, pro Dedé, pro Devani, pro Paulo Galinhão. Nós chamamos de Galinhão aqui.
1: Galinhão.
4: E para todos os outros companheiros aí que estão ouvindo a melhor do Brasil, né? Vamos que vamos. Bom dia.
1: Valeu, querida. Abraço e bom dia também pro Rangel e o Neguinho, operadores brutos aí. O Janderson de Santa Bárbara, a turma toda aí sempre ouvindo a gente. Que Deus abençoe ricamente a vida de vocês aí, tá? Bom dia, Elisângela, também tá sintonizada com a gente. Ô, meu irmão, bom dia. Aqui é Maikin, de São Domingos do Prata, bairro Cerâmica. Toca Haja Colírio pra esse olho vermelho aí pra nós. Manda um salve pra todos da obra do Edmilson Vieira. Alô, Edmilson, bom dia, aperta a turma aí, viu? Fala com o Maikin que tá meio lento, tá? Carrinho de mão em obra, eu não admito, não. Lá na obra lá de casa tem carrinho de mão assim, começou você lá no seu quarto, deitadinho, assistindo um Globoplay lá. Ah, não assiste Globo, não? Ah, tá um Netflix. Aí tá é poda varada. É, carrinho de mão na obra tem

0: Batira.
1: E aí, Zezinho?
0: Batira, hoje você tá no boteco, você é maluco?
1: Ô, Zezinho, você nunca ouviu falar sextou? Hoje é sexta-feira.
0: Que mané, hoje é sexta-feira, você tá maluco? Hoje não é sexta-feira não, tá doido?
1: Só se for você, eu tô seguindo o calendário maia, meu.
0: Calendário maia. Ô, Batira, melhor você ir embora.
1: Por que você acha que eu tenho que ir embora?
0: É o que eu penso no você, Batira, você é meu amigo, você é

0: cerveja do que tomar conta da vida dos outros, Zezinho.
1: Batido, por que você não fala pro Sininho? Eu vou parar.
0: É isso, Zezinho. Um dia desse eu fiz isso.
1: É?
0: Eu falei pra mim mesmo. Ah. Vou parar de beber cerveja.
1: Boa.
0: Vou parar de beber cerveja. Eu vou parar. Eu falei pra mim mesmo.
1: E aí, você parou?
0: Eu não.
1: Por quê?
0: Eu vou ficar dando ouvido pra bêbado?
1: Mas Zezinho, ah, chegou o outono. Aí eu resolvo isso.
0: Outono?
1: Nós já tá no outono, ô Bakira.
0: Ah, mas você esqueceu que o meu calendário é maia? Outono, boteco, outono, bar.
1: Ah, Bakira. Nossa. Aí, ó. Agora eu quero ver você ficar aqui de fora nesse bar aqui, nessa varanda aqui. Aí, ó, ó, ó. Aí, ó. Agora você sabe, né? Que aqui alaga tudo, né? Começa a chover, isso aqui tudo fica alagado, né, Bakira?
0: Ah.
1: Melhor você ir embora pra casa.
0: É por isso que tinha que chover cerveja.
1: Uai, por que tinha que chover cerveja?
0: Sabe o cara de quê?
1: Ah.
0: Nunca mais ia ter alagamento. Nunca mais.
1: Nossa.
0: A gente encher os baldes e levar pra casa.
1: É um Bakira. Tudo que ele ganha, o Bakira.
0: Na velocidade do óleo.

0: Playboy demais.
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0: Diego e Victor Hugo, beijei a cura. E Elton John pra recordar Nikita.
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0: e já mandar um abraço pro meu amigo Guilherme, lá da Codesmark, toda a equipe aí da Codesmark, aquele abraço, que Deus abençoe ricamente a vida de vocês. E também agradecer e parabenizar aos nossos amigos de João Levade, os nossos amiguinhos de João Levade, que fizeram bonito. A galerinha foi em Belo Horizonte ontem. Todos trouxeram a medalha de ouro do campeonato sul-americano. O Valentim, o Vinícius, que é filho do Guilherme, a Mariá, o Francisco, né? E o professor também, o John. O John, John fez bonito lá, que Deus abençoe ao John. Todos que lutam, né? Por João Levade, por nossa região, a gente só tem que agradecer e parabenizar essa turminha aí, que Deus abençoe demais. Parabéns, parabéns, João Levade, parabéns ao John e toda a criançada aí que fazem bonito, que mostram que realmente o nosso futuro no esporte é muito melhor, não é verdade? Eu volto já, não sai daí.
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3: Estamos de volta com mais informações. A concessionária Nova 381 segue com o cronograma de obras na BR-381 até o dia 20 de junho, no trecho entre Caeté e Governador Valadares. Entre as atividades previstas está a manutenção das câmeras do sistema de pedágio eletrônico em Valadares, Belo Oriente, Jaguaraçu, Molevade, entre Nova União e Caeté. A concessionária também vai realizar a implantação e renovação da sinalização horizontal entre os quilômetros 322 e 422 no trecho entre Nova Era e Caeté. Vai ser realizado também o refilamento do pavimento entre os quilômetros 386 e 422 entre Bom Jesus do Amparo e Caeté. O serviço corrige irregularidades da pista, melhora o conforto ao dirigir e aumenta a segurança dos usuários. As obras de reconstrução dos dispositivos de drenagem seguem entre Nova Era e Barão de Cocais, no quilômetro 322 ao 383, e também entre Nova Era e Caeté, do quilômetro 322 ao 422. As intervenções são fundamentais para garantir o escoamento adequado das águas pluviais, preservar a estrutura da rodovia e aumentar a resiliência diante de eventos climáticos extremos. A concessionária orienta os motoristas a redobrarem a atenção ao trafegar pelos trechos em obras, respeitando a sinalização implantada, os limites de velocidade e as orientações das equipes operacionais. Voltamos às 11 horas com mais notícias. Direto da redação, Kinderli Brandão.

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Como é que é, ô? Goiaba? O que, que tem um goiaba? Goiaba mandou avisar aqui, ó. Ô Anderson Pena, fala pra mim aí na rádio. 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

0: 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Chamou? Chegou, papai! Chamou, chegou, papai! Troca pro menino aí, ele fez descaso do meu ragatanga. É. Falou assim, você tá tocando ragatanga. Por que você não foi feliz o suficiente pra dançar o ragatanga? Porque eu, quando era mais jovem, juntava eu, o meu amigo Márcio Soluções Empréstimos, juntava o Kim Construções, juntava o Juninho lá do Juninho Car, o Alisson Osken, é, a turma juntava toda pra dançar essa música, fazíamos coreografia. Quem é que não fez coreografia com ragatanga? Fala aí. Hã? Não, se você não fizesse coreografia do ragatanga, você não conseguia abraçar ninguém mais apertado. Não pegava, ficava igual rodo sem borracha, não rapava nada. Tinha que dançar essa música. Quando eu era mais novo, tinha que fazer a coreografia. Quem é que nunca fez a coreografia? Me conta aqui, me conta. É, assim, você tocando ragatanga. Eu toco mesmo, porque essa música fez parte da minha infância, da minha história. É, a Tatá apaixonou por mim dançando ragatanga. Pergunta pra ela. Quando chegava no acererê, então ela fica louca. Bom dia.
1: Bom dia, Anderson Pena. Bom dia, galera. De A a Z, de 0 a 100 pra não esquecer de ninguém. De 0 a 1 milhão pra não esquecer de nenhum tubarão. Anderson Pena, aqui é Rodrigo de Jesus, da Sincope aqui. Manda pra nós aí, pais e filhos. E deseja aí uma semana abençoada pra nós aí, os amigos da Sincope aqui. Mossoró Uauau, Daiane Penélope, Thiago Bolinha, Dedé, Devani, Léo, Raildo, Rafael, a turma da puxada pesada aqui, Minério Estéreo, chama na bota, bebê. É nóis por cá, forte abraço pra vocês aí, aquele abraço.
0: Valeu,
1: tchau, tchau.
0: Meu irmão, Deus abençoe você, abençoe toda a família. Ô Juninho, Juninho não, mamãe. Você lembra da música? Juninho não, mamãe. Abraço, Juninho, sim, viu? Você que tá aí ouvindo a gente, tá na estrada, tá no trabalho, ou de repente tá aqui em João Molevade, eu vou falar com você a verdade, um caboclo bom de mexida é o Juninho, viu? Caboclo justo, viu? Caboclo bruto. Você que tá aí pensando em comprar um carro legal, fazendo aqui um merchan pra ele aqui, porque eu vou falar a verdade, meu irmão, é sensacional. Caboclo muito legal, muito bacana, tem facilidade de dar jeito. É, eu tô precisando de um carro assim, Juninho dá jeito pra você. Eu preciso do carro desse jeito. Foi lá e na mosca. Bruto, viu? Eu saí lá cheio dos ingredientes também. Peguei chaveiro. É, guardei uns pão de queijo no bolso. Caneta. Até chapéu eu trouxe pro Alex Ribeiro. Só me entreguei pra ele. Tá dentro do carro até hoje. Abraço, meu irmão. Deus abençoe demais aí, viu? Obrigado pelo carinho, obrigado pela audiência, obrigado pela amizade de sempre aí, viu? Meu amigo Alex, alô Alex! Alex é DJ, ele é operador de máquina, caboclo bom demais da conta. Tá pedindo poder trazer a história do Torresmo. Já viu a história do Torresmo, não? Torresmo, põe uma trilha aí pra eu poder contar a história do Torresmo. Hã? Não. A história do Torresmo é boa demais. Torresmo era um menino lá na rua lá de casa. E Torresmo, rapaz, ele era danado. Sapeco, põe uma música aí, Didi. Põe aí. Uma música interessante, igual da Casa da Reflexão da Manhã. Põe pra mim aí. Torresmo era um menino sapeco. Fazia muita bagunça na escola. Um dia a professora falou com a diretora, falou: senhora, ou a senhora manda esse menino embora aqui da sala de aula, manda da escola, não quer nem ver aqui mais, ou eu vou sair. A diretora chamou a mãe de Torresmo, falou assim: olha, esse menino da senhora, ele, infelizmente, a gente já tentou de tudo, a gente já pelejou com ele, mas esse menino é difícil demais. Não tem uma professora aqui na escola que aguenta esse menino mais. Eu não quero ser chata com a senhora, não, mas não dá pra ele ficar aqui, não. Só vai ter que arrumar outra escola pra ele. Olha, senhora. A mãe falou assim: tá bom, agora eu que não quero que meu filho fique aqui nessa escola. Tô tirando ele e outra coisa, não quero saber dele nem nessa cidade. Vou embora, vou pra São Paulo. Ela morava no interiorzinho, lá em Ponte Nova. E aí eu vou embora pra São Paulo. Quero saber dessa escola aqui mais não. Foi embora ela e Torresmo. Passado alguns anos, a professora, aquela que pediu pro Torresmo cair no cerrado, teve uma doença muito grave. E essa doença era meio que difícil de curar, era quase que impossível de ter cura. E aí, essa professora descobriu que tinha um médico especialista lá em São Paulo. Esse médico de São Paulo era o único que poderia curar a senhora. E ela foi direto para São Paulo, chegando lá, fez a sua cirurgia. Foi o maior sucesso a cirurgia, mas ainda estava em risco, porque ela ainda estava ligada aos aparelhos. Quando aquela professora, já voltando da anestesia, mas ainda com os aparelhos ligados, ela abriu os olhos, ela viu assim aquele moço na sua frente, aquele moço de branco, aquele médico, e ela começou a ficar emocionada e começou a sentir algo diferente, e ela começou a sentir assim falta de ar, e começou aquela emoção, eu não sei o que ela estava sentindo. E de repente os aparelhos começaram a pi, e ela acabou vindo a falecer. Você tá rindo, a história é séria, pá. Não, porque não, você tá achando que o médico, não era o Torresmo médico, não. Torresmo, na verdade, era o faxineiro lá e tinha tirado da tomada os aparelhos pra poder ligar. Pra ligar o aspirador pra poder aspirar no quarto dela. O Torresmo não era médico, não. Torresmo. Eu contei meio mal a história, mas a história é interessante. Torresmo tirou da tomada os aparelhos que mantinham a mulher viva. Torresmo sapeco, hein, rapaz? É brinquedo, não. Bom dia, tem áudio, pode mandar. Eu sou ruim pra contar piada, mas teu bom. Bom dia.
2: Oi, Anderson Pena. Bom dia. Aqui bom é a dia. Claudiana, de Dom Silvério, Sítio Derrubada. Anderson Pena, eu tava observando nas redes sociais. Aqui, o nariz de Alex Ribeiro tá maior que o seu.
0: Mas muito,
2: ele que tinha que ser chamado
0: maior.
2: Tucano.
0: Mas muito maior. Longe.
2: Excelente semana aí, tá bom? Na
0: obrigado,
2: presença
0: querido,
2: de Deus.
0: Deus abençoe você aí, principalmente pela informação que foi muito válida pra hoje, tá? Mas muito maior. Se a gente comparar tamanho meu com o de Alex Ribeiro, misericórdia. E ele, aqueles nariz assim, aqueles narigudos assim, ele tanto pra frente, pra trás, por lado, né? Que nariz gordo. É bruto mesmo, é narigudo mesmo. Fala, Márcia Amaral, bom dia.
3: Bom dia, meu amigo Anderson Pena. E aí?
0: Bom ou não? Bom ou não?
3: Bom pra bom ou não?
0: Bom ou não?
3: Ô, Anderson, vou dar uma música aí pra Gilberto, Jonas em Piriscaba, Alessandro Formiga, Rodrigo.

0: Apolônio, Riperescar, Barlete da Capela Branca, Conceição e Graça, pra todos que gostam da minha pessoa, Aguinaldo, meu vizinho, Sandrinho Pedreiro, Renilto Galo Doido, e pra todos os ouvintes, vou levar o Jão, seu Márcio Amaral, fui!
1: Valeu, Márcio Amaral, acabou com a bruta,
0: sempre pena, escuta. Por que que a nota de R$50 tem um peixe? Eu vou responder pra você aí, porque eu acho que você não sabe, né? É porque dinheiro que é bom, nada!
1: É, mas tinha que ser uma nota de 100, né? É. Nó de 50 é uma onça, né? É uma onça, né? Ah, tá. Nó de 100 que. É. É, tem muito tempo que eu não vejo isso aí. Ô, meu amigo Denis! Deus abençoe. 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Tamo juntos e abençoados. 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

0: 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Bom dia.
1: Oi, meu amigo Anderson Pena, bom dia alternativa, aqui é Maria Alves, toca para mim aí, é Marília Mendonça, Estrelinha, ofereço para Márcia Amaral, para esposa do maridão, Janair Moura, para todos os ouvintes que eu não lembro o nome, tá? Um abraço, tchau, tchau.
0: Valeu, querida, Deus abençoe demais você, toda a sua família. Neguinho, tá falando novamente com a gente, fala, Neguinho.
2: Anderson Pena, bom dia. Eu da área aí, Neguinho de novo. Vou falar com você. Você deve ficar até triste não mandar mensagem no você, misericórdia.
0: Como
2: é
0: que você adivinhou?
2: Você tá doido? Fala com o Cristofé pra fazer um drink pro seu, ué. Chamar o seu, ué. Sexta-feira?
0: Hã? Chama nada.
2: O jogo lá do Brasil, ué. Você tá doido, misericórdia. Você tocou a música pra mim, você é bom mesmo, hein? Aê, radialista alinhado. Tá aí, viu? Você tá doido?
0: É uma puxação de saco danada hoje, não sei o que tá acontecendo não.
3: Bom dia, Anderson Pena.
0: Bom dia.
3: Tudo bem? Que é a Arlete da Capela Branca.
0: Beleza, Arlete? Se
3: depois faço, passa uma música aí pra mim. O João Paulo e Daniel, só dá você na minha vida. Oh. Ofereço para você e família, para Queiroz e família, Alex Ribeiro e família, para meus filhos, Maiane, Maico e Thiago. Para Negão da Boca das Cobras, Reginaldo Wallace, Márcia Amaral, Leninha, Léo e família na Pedreira, para Isabel, vai para todos os ouvintes e todos os motoristas, um abraço para você.
0: Obrigado, querida. Deus abençoe demais você e toda a sua família também aí. Bom dia.
4: Fala, Anderson Pena, tudo jóia? Bom dia a todos os ouvintes. Aqui é o Anderson de Manhumaçu, passando aqui em São Gonçalo, ouvindo a melhor, né? Aqui, manda uma música para nós aí, a galera do baú. Sérgio Silva, Vivendo ou Existindo? Valeu, meu amigo, tudo de bom.
0: Essa música é linda demais. Vivendo ou Existindo? Você tá vivendo ou você tá só existindo? Tem que ter cuidado com isso aí, viu? É, tem que viver, saber viver, é preciso saber viver. Fala em saber viver, deixa eu chamar a atenção dos companheiros aqui, porque eu tô precisando com urgência de uma cama de hospital, a cama hospitalar. Queria fazer o pedido para você, meu querido, com urgência, uma senhora de 92 anos, ela está precisando com urgência dessa cama hospitalar. Se você tem em casa, se você sabe quem possa emprestar para a gente essa cama, entre em contato com a gente, manda mensagem aí. 38516244. Fala, Anderson, eu tenho essa cama hospitalar, eu quero ajudar, eu quero emprestar. Porque é uma coisa que não tem jeito, cara. Comprar, né, eu acho que não justifica, né? A gente tem que tentar ele emprestado. Eu já tentei aqui nos meios que a gente tem costume de pedir ajuda, né? E todas já estão emprestadas. Eu, inclusive, tenho umas 5 aí que estão emprestadas também. Tem uma lá que já não aguenta nem mais uma rodada, não, porque já tá sambanga já, né? Mas quem tiver aí, por favor, entre em contato com a gente com urgência aqui, tá? Manda mensagem. Anderson Pena, eu tenho 38516244 que a gente vai ligar pra você e alinhar direitinho. Fala em alinhar direitinho, meu amigo Alisson Oskin, tá meio torto? Tem aquela música, morava na casinha, hã? Era um homem torto, como é que é o nome da música? Morava na casinha torta, mas Jesus o endireitou. 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Ele é fisioterapeuta especializado em quiropraxia, hérnia de disco, bico de papagaio, dor no ombro, no joelho, no pé. 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É meu amigo e eu garanto pra você, meu irmão, que vale muito a pena, viu? Eu já estive lá. Não, só propaganda, não é propaganda não, meu irmão. O doutor Alisson já alinhou a minha coluna já muito tempo atrás. Eu passei por situação difícil, meu irmão. Uma dor de hérnia de disco me incomodava, uma coisa horrorosa. É, meu amigo, eu vou te falar a verdade. Foi brinquedo não, viu, Jó? Foi brinquedo não. E graças a Deus e graças aí a esse profissionalismo aí do doutor Alisson Oskin, a gente conseguiu prumar o corpo e tá aqui firme e forte, sempre feliz. Que maravilha. Abraço, viu, doutor? Que Deus abençoe. Tô recebendo aqui o áudio do doutor Alisson Oskin. Antes eu quero agradecer aqui a minha amiga Liliane, é Liliane? Oi, Liliane, vou entrar em contato com você agora aí. E acho que tem uma cama lá, quem sabe vai resolver pra gente. Um abraço, minha amiga. Deus abençoe demais você.

0: Anderson, bom dia. Alisson Oskin, fisioterapeuta, especialista em quiropraxia. Nós temos uma formação em osteopatia, a fisioterapia regenerativa, né, do esporte. Temos formação em terapia manual, né? E a fisioterapia também muito bem utilizada quando é necessário, que a fisioterapia crânio-sacral, que é para os pacientes portadores de dor crônica, né? Então, assim, ozonioterapia, terapia neural. Então, para cada paciente, a gente vê o que ele precisa e da forma que ele precisa, né? Então, assim, o campo de atuação nosso, o leque é muito grande. E para quem não sabe, Anderson, nós, profissionais fisioterapeutas, somos profissionais de primeiro contato, tá?
1: Verdade. E o doutor Alisson Oski, ele já atendeu aí várias pessoas, né? Inclusive, ele sempre presente e atendendo não só o cidadão comum, mas sendo recomendado por atletas, né? Atletas a nível nacional, né? Isso é o doutor Alisson Oski.
0: E a gente fica muito orgulhoso. Há pouco tempo, um professor foi solicitado para atender lá em São Paulo, um amigo nosso. Foi solicitado para atender o pentacampeão, né, o Isaquias Queiroz, da canoagem, só que ele mora em Belo Horizonte, mais precisamente em Lagoa Santa. E eu tenho um consultório em Belo Horizonte, né? E agora eu fui, vamos dizer, entre aspas, escalado para assumir a reabilitação do canoísta. O Isaquias Queiroz, que tem medalha de ouro, prata e bronze, tem 5 medalhas. Então, assim, a gente fica muito feliz. Tá sempre atualizando e atendendo pacientes de alto nível do esporte também. É muito gratificante pra gente, né, Anderson?
1: É isso aí, meu irmão. A gente tem que partir pra cima e buscar sempre informações, sempre trazer novidades pra turma aí, que a turma precisa de cuidar da saúde. Saúde é o que interessa, o resto não tem pressa. Tem pressa é o Anderson Pena em trazer os áudios aqui. Bom dia.
2: Ô, Anderson Pena, bom dia.
1: Fala, Tarso.
2: Quem é maluco dessa entreguinha? Tucano Hulk. Tucano, sua mãe sabe que você gosta de rapazes? Você tá doido? Manda um Zé Vaqueiro pra nós aí. Ótimo dia pra você, Tucano Hulk.
1: Vou mandar um Zé Vaqueiro pro senhor aí, viu? Mandar um Zé Vaqueiro pro senhor. Tô querendo o Zé Vaqueiro? Saudade dele?
3: Pois é, vizinho. Então você acha que o Alex Ribeiro é maior que o seu? Você acha que o meu é maior?
1: Ah, vá assombrar pouco as conversas ruins, segunda-feira.
4: Bom dia, meu amigo Anderson Pena. Que Deus abençoe a nossa família, a sua família, de todos que estão ouvindo aí a rádio aí. É uma excelente semana pra nós, abençoada. Que Deus possa nos proteger, né? Nos guiar. E depois podia puxar uma pra nós aí, pô. Puxa pra nós aí, mais nova de Guilherme Silva aí. Flor de Jasmim. Tá bom, meu irmão?
1: Valeu, irmão.
4: Papel de bater, São Gonçalo e Abaixo. Região de Biboca, Turvo e todas as localidades aí. Abraço, até mais.
1: Eu tô na Biboca, bom dia pra vocês.
2: Você, esse cara que falou do Ragatanga aí, ó, aposto que você que tava dançando lá. E tá doido que você toca essa música pra ele.
1: Zezé, precisa de ver, rapaz. Você acha que conquistou a esposa dele como? Hã? Ah, você é boba, rapaz. Pô, fala que não dança ragatanga, rapaz. Hã? Rodrigão é ragatanga todo dia.
5: Pena, bom dia. Tá, cuida, cuidado, Rodrigão, por cá. Seu pesadelo chegou nessa manhã de segunda-feira, né? Quando eu chego, você fica apavorado aí. Eu, rapaz, você deveria tomar vergonha nessa cara sua. Sua mulher falou que você tava dançando a cerejeira final de semana, de sainha, verdade?
1: Direto.
5: Coreografia sua é meio cabulosa, hein?
1: Direto.
5: Foda, menino. Você tá doido, hein? Aqui, compra um frango, vai morar com o Juninho, então, hein? Que tendência não, mano. Toca o Pablo de Itapo Crau Lamprão, isso. Gosta demais, velho.
1: É, menino, eu vou falar com você verdade, homem ciumento, é pra falar de ninguém que fica com o senhor. Ô, Juninho, Juninho cá. Aí já tá com o ciúme do senhor também, hein? Pensa pra você ver um negócio desse. Ah, doido.
6: Oi, Anderson Pena. Bom dia. Maria Alves, aqui, deixa eu te falar. Eu entrei em contato agora com uma amiga minha, que eu cuidei da tia dela por muitos anos. E agora ela faleceu. Já tem uns 3 meses que ela faleceu. Aí eu perguntei ela se ela tem a cama. Ela tinha a cama, tinha cadeira, tinha tudo. Aí eu perguntei ela se ela tem esses objetos lá. Se ela tiver, eu vou pedir ela se ela pode doar, tá bom? Em meu nome. Aí eu te falo, tá bom? Até meio dia eu te dou resposta, ok, meu
1: amigo? Obrigado, minha amiga, e que Deus abençoe demais, muito, muito, muito a sua vida. Eu tô com, na verdade, 2 casos que estão precisando de cama hospitalar, né? Eu vou dar uma confirmada pra ver se esses 2 pedidos não são o mesmo, né? Uma eu sei quem é, que é uma senhora de 92 anos, conhecida da gente e tudo. E tem uma outra pessoa que pediu pra alguém, eu não sei pra quem, mas eu já vou analisar direitinho aqui e volto a falar, mas desde já, muito obrigado, Maria Alves, muito obrigado. Vou falar com a Liliane agora também. Ô Liliane, Deus abençoe demais sua vida, obrigado, viu? E essa turma que me abandona de jeito nenhum. Bom dia.
7: Ei, Anderson Pena, bom dia. Aqui é Aparecida de Rio Piriscaba. Aqui, ó, fala com a Márcia Amaral, que eu tava sorrindo aqui da piada dela. É boa pra animar o dia. Aqui, vou pedir uma música do Daniel. Ainda estou aí. Eu vou mandar pra Isabelle, mas a Fatinha lá, tá? Beleza, e também amiga. Pra todos os ouvintes da Alternativa, tá? Obrigado. Ok, tchau. Com Deus. Tchau,
1: Deus abençoe demais vocês aí. Gilson Lúcio, bom dia.
8: Bom dia, meu amigo Anderson Pena, como vai? Tudo tranquilo? Toca pra minha música Glaze do Ozzy Osbourne aí, tô te pedindo há muito tempo, tá com raiva de mim, meu amigo Tucano?
1: É, eu não fico com raiva porque eu não fico por raiva, você pede as coisas, eu fico com raiva porque você não trata a gente do jeito que a gente merece. É, eu vou tratar o senhor do jeito que o senhor me trata. Vai caçar os nossos bocos na cabeça de uma era. Podia até tocar, mas não vou tocar, porque eu não sou obrigado. Se o chefe mandar, aí tem que tocar.

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Polícia Estadual da Louisiana, nos Estados Unidos, ganhou um reforço pra lá de inusitado ao perseguir um suspeito por uma área pantanosa do estado. Victor Rivas, de

0: motorista fugiu da abordagem e correu em direção ao pântano às margens da rodovia. Na tentativa desesperada de se esconder dos policiais, o fugitivo se jogou em uma área alagada, mas acabou escolhendo o esconderijo mais errado possível. O local já estava ocupado por um alligator, um nome bonitinho para o jacaré americano, que não gostou nada da visita intrusiva e atacou o homem imediatamente. Imagens registradas pela câmera corporal de um dos agentes mostram a cena bizarra de Victor lutando pela vida contra o réptil na água, enquanto o policial em terra firme aponta a pistola para o suspeito, sem saber muito bem como reagir àquela confusão.
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2: Voltamos com mais um Informativo 91. Caminhoneiros que percorrem a BR-381 vão contar com um ponto de parada e descanso com capacidade para receber mais de 120 veículos diariamente. O espaço vai ser implantado em Bom Jesus do Amparo, em um local estratégico do trecho administrado pela nova 381. A concessionária iniciou as obras do ponto de parada e descanso, que vai ocupar uma área de aproximadamente 28 mil metros quadrados. O empreendimento tem previsão de entrega em dezembro deste ano. O projeto prevê uma estrutura completa com vestiários, sanitários, área de lazer, refeitório e sinal de internet gratuito. O ambiente vai ser seguro, com portaria 24 horas, sistema de vigilância e monitoramento por câmeras. A infraestrutura externa foi planejada para atender a diferentes configurações de transporte de carga. As vagas de estacionamento também terão opções para bitrens e caminhões frigoríficos com pontos de energia para manter o sistema de refrigeração em funcionamento. Caminhões tanque que levam produtos perigosos vão ser direcionados para um espaço onde vai ser construída uma caixa de drenagem para contenção de eventual vazamento. O ponto de parada e descanso vai ficar no quilômetro 387, no sentido Governador Valadares. Localizado em trecho duplicado, o ponto vai poder ser acessado nos dois sentidos pela proximidade de dispositivos de acesso e retorno nos quilômetros 378 e 392. Eu volto daqui a uma hora com mais notícias da nossa região. Direto da redação, Kinderly Brandão.
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1: Foi isso igual o Neguinho. Neguinho comeu o queijo todo do chefe, ou não é, chefe?
2: Fala comigo antes, Pena, que a Pachola resolve, tá? A obra aqui de Santa Bárbara, da Pablo. Ô, rapaz, é só você pra aguentar esse neguinho, viu?
1: Gente,
2: o senhor tá aqui com nós. Você falou que ele é um operador bruto, mas você falou uma mentira grande aí, viu? Você tá doido, ali sabe da nó. Rapaz, esse homem tem mais de uns 60 dias que tá molando me trazer um queijo lá da roça. Trouxe dois queijos lá da roça hoje pra galera aqui. Ele não deixou ninguém comer, não, viu?
1: É
2: o homem, pra trabalhar, é um gatinho, tá? Mas pra comer, é um leão. Manda uma música aí pra mim, meu amigo Neguinho. Ele é viado, mas é meu amigo.
1: Tá cedo, irmão. Abraço e bom dia pra você aí, tá?
3: Alô, Anderson Pena, bom dia. Manda um alô aí pra galera da Pedreira 1 aqui, ó. É, manda um Natanzinho aí, 5 da manhã pra nós aí.
1: Toquei Natanzinho já.
3: Valeu, obrigado, hein?
1: Toquei Natanzinho. Pra Pedreira 1, inclusive, o Zezé, meu amigo, companheirão, é ou não é?
4: Ô, seu Pedro, desculpa aí, viu? É, quem, anota 100 reais que teu peixe tá vendo, ó. O dinheiro, né? Tá nadando mesmo, né? Tu é bom, é nada mesmo, né? Porque, ó, você vê, é a nota de 100 reais que teu peixe, né? Eu falei que era os 50, mas não, né? É a nota de 100 reais, pois é, aí, ó, ela tem o peixe e peixe, e de, ó,
1: porque a onça
4: nada.
1: A onça comeu peixe. A Adélia lá da Serra do Egito também tá ouvindo a gente. Bom dia.
5: Oi, meu amigo. Bom dia. Outra vez. Aqui, deixa eu te falar. Ela já doou. Logo no dia que ela faleceu, ela doou ela.
1: Oh, que pena.
5: Tá bom? Sinto muito não poder ajudar.
1: Não problema,
5: mas
1: não,
5: tentei.
1: Amiga. A gente tá junto.
5: Tentei. O que eu posso, eu tento. Então tá bom, meu amigo. Um abraço.
1: Obrigado, querido. Deus abençoe. Nós estamos tentando alinhar aqui uma cama aqui com a Liliane. Ela tá falando que a câmera é bem pesada, né? E a gente vai precisar de transporte, né? Para levar para pessoa que precisa, né? E ela tem pessoas também que estão doentes, né? Família, que podem precisar, né? O meu medo é isso. De repente a gente pega emprestado e aí a família precisa, né? Falou que pode usar o tanto que precisar, mas ainda a gente fica meio assim, né? Mais cama de hospital, a gente sabe que é pra a pessoa quando usa pra um bom tempo, né? Né? Quando precisa da cama, quando é assim, rápido, né? Porque é pra um bom tempo. Então, eu continuo aqui fazendo um pedido aqui pra quem tem, são dois pedidos de cama de hospital, né? Cama hospitalar, quem tem pode doar ou emprestar, né? E pode entrar em contato com a gente aqui, 38516244. Uma cama já não deu certo, a Liliane já falou aqui que tá lá liberada, a gente precisa de um transporte, né, para poder levar essa cama. A gente vai tentar ver se consegue esse transporte aqui, se Deus quiser, tá? 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

0: 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Copiou, farinha? Grupo Menos é Mais, chegando por aqui.
1: Pode, pode, com Nassan. Mas do nada pode dar tudo errado.

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0: A gente não.
1: E você já
0: não. Eu não, você sim.
2: Jorge Matheus, obrigado, cara.
1: Tudo bem, gente?

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3: Alternativa 11:39. Bom dia.
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Eita, pra finalizar muito bem, mais uma edição do nosso Bom Dia de hoje. Agradecendo o carinho, agradecendo a audiência e a amizade dos nossos queridos amigos. Que Deus abençoe ricamente a vida de vocês aí. 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Tá chegando o finalzinho do nosso programa. Daqui a pouquinho tem Padre Ricardo Caricati. Na sequência, tem o Informativo 91. E logo após, tem Mauro Luciano trazendo o

0: 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Um abraço do tamanho do mundo para todo mundo e até amanhã, se Deus quiser, às 8 da manhã. Valeu!
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0: Alternativa 11, faltando para o meio-dia.
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Olá, meu irmão, olá, minha irmã ouvinte. Saúde e paz. Deus abençoe. Hoje a palavra nos fala do momento que Jesus vai ensinar os discípulos como resistir diante dos ventos contrários. A palavra hoje nos diz: depois de saciar os 5.000 homens, Jesus obrigou os discípulos a entrarem na barca, a irem na frente para Betsaida, na outra margem, enquanto ele despedia a multidão. Logo depois de se despedir deles, subiu ao monte para rezar. Ao anoitecer, a barca estava no meio do mar e Jesus sozinho em terra. Ele viu os discípulos cansados de remar, porque o vento era contrário. Então, pelas 3 da madrugada, Jesus foi até eles andando sobre as águas e queria passar na frente deles. Quando os discípulos o viram andando sobre o mar, pensaram que era um fantasma e começaram a gritar. Com efeito, todos tinham visto e ficaram assustados, mas Jesus logo falou: coragem, sou eu, não tenhais medo. Então subiu com eles na barca e o vento cessou. Mas os discípulos ficaram ainda mais espantados, porque não tinham compreendido nada a respeito dos pães. O coração deles estava endurecido. Ele viu os discípulos cansados de remar, porque o vento era contrário. Se estou na presença de Deus, não importa o vento contrário. Ele está conosco, mesmo que em alguns momentos não sentimos a sua presença. O evangelho fala que Jesus colocou os discípulos no barco para seguirem para Betsaida. Não entrou no barco, mas foi para um lugar à parte, rezar sozinho. Os discípulos ficaram horas remando. Estavam cansados, pois o vento era contrário. Já era de madrugada, e eles ainda remando, pois o vento era contrário. Jesus então foi até eles, caminhando sobre as águas, e disse para não terem medo. Entra no barco, e então todo o vento contrário cessa. E os discípulos ficaram admirados com tudo aquilo. Jesus vai ensinar os discípulos que o caminho que ele nos propõe, a direção que ele conduz uma alma, não é o caminho mais fácil. Seu seguimento não é do caminho largo, mas de desafios, de dificuldades, de perseguições. Por isso diz: quem quer me seguir, tome a sua cruz de cada dia e me siga. Mesmo estando no caminho do Senhor, fazendo tudo aquilo que é correto, há momentos na vida que os ventos não serão favoráveis. Há momentos que os ventos serão contrários, mas não posso temer. Se estou no caminho do Senhor, Ele virá ajudar. Mesmo que pareça que o barco esteja perdendo o controle, mesmo que pareça que já não tenho mais forças, mesmo que pareça que já chegou um limite, Ele virá. A palavra de hoje é um ensinamento para os momentos de limite, momentos que tudo está contrário e não se encontra mais forças para seguir. É momento então de dobrar a oração, de se dobrar em oração. Jesus estava em oração antes de ir até os discípulos.

0: estás caminhando sobre as águas para nos mostrar que a oração é capaz de trazer o sobrenatural de Deus diante das situações difíceis que vivemos, capaz de trazer a graça de Deus nos momentos em que parece que não temos mais forças, que não vamos mais existir. O caminho não é desistir, não é parar, não é pular do barco, não é ter medo, mas rezar. A oração traz a força e a resistência de Deus diante de qualquer situação, principalmente a oração, como Jesus fazia nos momentos de madrugada. Era o momento em que Jesus se levantava para rezar diante das situações que se levantavam diante dele para o fazer prostrar. Todo momento intenso e forte, contrário de desafios, Jesus se levantava de madrugada, colocava-se de pé para que Deus, o Pai, o colocasse de pé diante de tudo aquilo que se levantava para o fazer cair. Ou me dobro diante de Deus, ou diante dos problemas. Ou me prostro diante do Senhor, ou as dificuldades me farão prostrar. Aquele que se dobra diante de Deus, nada o faz cair. Mesmo que enfrente grandes e fortes ventos contrários, o próprio Senhor o coloca de pé. Nada é capaz de fazer cair aquele que se prostra diante de Jesus. Ele mesmo é sua defesa. A palavra nos ensina: se Deus é por nós, quem será contra nós? Se dobre diante do Senhor e verá todas as situações difíceis se dobrarem diante de ti. Que desça sobre você a bênção, a proteção, a saúde de Deus Todo-Poderoso, Pai, Filho, Espírito Santo. Amém. Saúde e paz. Fica com Deus.
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0: Boa tarde, Maurão.
2: Olá, muito boa tarde, muito boa tarde. Tá começando a Alternativa Esporte, agora meio-dia, hoje dia 15/6/2026, nessa segunda-feira, comigo, Mauro Luciano, e lembrando você que eu tô aqui de segunda a sexta para trazer para você bastidores, entrevistas, mercado da bola e principalmente agora neste momento trazer tudo para você sobre a Copa do Mundo. A gente vai falar muito sobre os jogos que aconteceram até o momento pela Copa do Mundo dos Estados Unidos, México e Canadá, e vamos falar principalmente sobre a seleção brasileira que enfrentou o Marrocos, saiu perdendo, saiu atrás do placar, começou muito mal a partida, depois conseguiu equilibrar e o Vini Júnior salvou o Brasil fazendo gol de empate, né? Dando aí esse empate do Brasil nesse primeiro jogo da Copa do Mundo da seleção brasileira, 1-1, um jogo muito movimentado, onde o Marrocos foi em parte da partida, o Marrocos foi melhor, outra parte da partida também, o Brasil foi melhor, desperdiçou muitas chances, né? Assim como o Marrocos, o Brasil também desperdiçou muitas chances, e a gente vai falar tudo agora aqui no Alternativa Esporte.

É, começando aqui agora o Alternativa Esporte, agora 12:01. E a gente vai falar desse Brasil e Marrocos. Esse Brasil e Marrocos que aconteceu no sábado às 19h. Foi um jogo que parou o Brasil, né, para ver essa seleção brasileira. Mas o Brasil conseguiu apenas um empate. É difícil falar, né? Você fala assim, ô Mauro, apenas um empate? Né? O Brasil tinha que ter ganhado, era um Marrocos, um time inferior. Não, não é assim não, meu amigo. Né? O Marrocos na Copa passada foi semifinalista. Então ficou entre as quatro melhores seleções da Copa de 2022. Então o Marrocos é uma seleção muito qualificada. Para mim, né, o Marrocos é o principal concorrente do Brasil para a disputa aí dessa primeira colocação da fase de grupos, né? Lembrando a todos vocês que são apenas 3 jogos, são 4 seleções, não tem jogo de ida e volta, é somente o jogo de ida, né? Só uma partida. Então são 9 pontos que serão disputados nessa Copa do Mundo. Né? E o Brasil, na verdade, o Brasil não tem obrigação, mas o Brasil é um dos favoritos a liderar esse grupo. A verdade tem que ser dita. O Brasil tem totais condições de ser superior, né, às outras seleções do seu grupo. Né? Lembrando que o Brasil, ele está em um grupo razoavelmente difícil, não é o grupo da morte, mas é um grupo razoavelmente difícil, né? Tem aí a Escócia, tem o Marrocos, tem o Haiti, que inclusive é o próximo adversário do Brasil na sexta-feira às 9:30, né? Na Filadélfia, o Brasil vai enfrentar o Haiti. Lembrando que tem transmissão aqui da Rádio Alternativa, né? Em parceria aí com a Rádio Itatiaia. Então, para você que gosta de ver na TV,

Mas ouvir no radinho, acompanhe a gente aqui às 9:30 na sexta-feira. A gente vai estar ao vivo aqui com uma transmissão top demais em parceria com a Rádio Itatiaia. O que que acontece? Teve esse empate, porém,

Brasil para esta segunda rodada, que acontece na sexta-feira. A gente já vai saber o resultado. Na sexta-feira, às 19 horas, tem Escócia e Marrocos. Então já vamos saber quando começar o jogo do Brasil, porque o jogo do Marrocos com a Escócia vai acabar meia horinha antes do início do jogo do Brasil. Então os jogadores, né, todos nós brasileiros já vamos saber o resultado. O melhor cenário para essa segunda rodada da Copa do Mundo é um empate entre Escócia e Marrocos. Se o Marrocos e Escócia empatarem, Marrocos vai para 2 pontos, a Escócia vai para 4 pontos, e se o Brasil vencer o Haiti, o Brasil vai para 4 pontos e empata com a Escócia. Seria, para mim, o melhor cenário, o ideal para o Brasil nesse momento. Mas existem mais outros 2 cenários, né? Em uma partida de futebol, ou é empate, ou derrota, ou vitória. Uma vitória da Escócia, a Escócia vai a 6 pontos. Se o Brasil vence, vai a 4 pontos. Marrocos e Haiti ficam nas 2 últimas posições. Marrocos com 1 ponto, Haiti continuando com 0 pontos. Nenhum ponto. Então a Escócia, se vencer e o Brasil vencer também, o Brasil fica a 2 pontos da Escócia. A Escócia continua na liderança isolada do grupo C. Se Marrocos e Brasil vencer, Marrocos e Brasil vencem, os dois vão a 4 pontos. Ultrapassam a Escócia, fica Marrocos e Brasil com 4 pontos na segunda rodada. Lembrando, eu tô dando todas essas opções aqui, né, que podem acontecer, esses cenários que podem acontecer. Depois disso, vai ser um confronto direto, Brasil e Escócia. Aí já é o último jogo. Aí já é um jogo lá do dia 24, né? Lá do dia 24, na quarta-feira, 7 horas da noite. Então o Brasil, ele tem que não só vencer a partida contra o Haiti, mas torcer também por pelo menos um empate entre Escócia e Marrocos. Para o Brasil seria o cenário ideal esse. Mas como eu disse, se for para ter vitória entre uma dessas 2 seleções, eu prefiro uma vitória do Marrocos. Se o Brasil vence, Marrocos vence. Aí fica os 2 com 4 pontos, do que uma vitória da Escócia e a 6 pontos. A Escócia depois com um empate já está classificada. Então, tá ótimo. Para a Escócia, tá muito melhor agora, porque venceu. Só que pegou, teoricamente, a seleção mais fraca do grupo C. Brasil e Marrocos são as seleções, teoricamente, mais fortes do grupo C. Para mim, se você for escolher esse confronto de Escócia e Marrocos, o Marrocos, ele é candidato à vitória. Ele tem uma vantagem aí. É uma qualidade de seleção, de jogadores dessa seleção, melhor. Se for para eu escolher, quem que você acha que vai vencer essa partida se não tiver empate? Marrocos, para mim, vence. E provou isso nos minutos iniciais da partida contra o Brasil. O Brasil ficou totalmente perdido no início. É tanto que o Carlo Ancelotti, ele não gostou do jogo. Ele falou isso depois da partida, que ele não gostou. Ele poderia ter falado, não, é a primeira partida, início da Copa do Mundo, tava todo mundo nervoso. Não, o cara quer resultado. Ele quer resultado. E ele fez isso por todas as equipes que ele passou. Todos os clubes que ele treinou, ele sempre foi dessa forma. Não tem isso de muita adaptação. Em Copa do Mundo também não. Se a gente parar pra pensar, não tem que ter esse negócio, essa historinha de adaptação. Você pega a zaga ali, a zaga do Brasil, tem 2 zagueiros. Um foi campeão da Champions, o outro foi vice-campeão. Quer mais experiência do que isso? Tem o Marquinhos, que já tá indo pra mais um, né? Começou mais uma Copa. É um dos líderes do grupo, não só pela experiência em Copa do Mundo, mas experiência também nos clubes que ele passou, com grandes títulos e grandes equipes mundiais, grandes clubes mundiais. O último agora é o PSV, né? O PSG, a gente tá vendo aí, bicampeão da Champions, o cara tá lá, levantou a taça, né? E é um cara experiente, mais uma Copa do Mundo no currículo. Então tem que ter isso. Não, aí você pega um Casemiro no meio campo, né, que não iniciou bem também, assim como toda a seleção. O primeiro gol da partida, o gol do Marrocos,

foi um gol de uma falha desde o momento do ataque do Brasil. A falha começou lá na parte ofensiva, de um toque errado, perdendo a bola, e uma bola sendo lançada entre dois jogadores do setor defensivo da seleção. Então o jogador do Marrocos, ele passou entre dois defensivos do Brasil. Isso não pode acontecer. Ah, mas se ele parasse o lance ali, seria o último homem, poderia tomar um cartão vermelho. Tá, mas aí é antecipar essa marcação. Tentar fazer uma linha de impedimento próximo ao meio campo, igual ali estava, é muito arriscado. Então o Brasil tá ali, tá indo no ataque, tá indo pro ataque. Deixa um volante na sobra, deixa um cara na sobra. Você quer ir pro ataque, uma bola aérea, alguma coisa assim, quer levar os zagueiros pra lá que tem uma estatura maior. Tá, beleza, deixa sempre uma pessoa na sobra que tem um poder de marcação, mas tem velocidade também. Porque ele vai de repente ir no um contra um com um atacante, que além de ter habilidade, o cara vai ter velocidade também. Então isso pode acontecer realmente. E o Carlo Ancelotti não é bobo. É ele, o filho dele, né? Que inclusive treinou o Botafogo. O filho dele, inclusive, já tem contrato com outra equipe. Se não me falha a memória, da Europa também. Tem um contrato já, e assim que acabar a Copa do Mundo, ele não será mais auxiliar do Ancelotti e vai, né, seguir o seu rumo aí como técnico de futebol. Mas os dois estão ali, principalmente o Ancelotti, que eu sempre falo isso aqui pra você. O Ancelotti, pra mim, é o melhor técnico de todos os tempos. O cara tá... ganhou tudo que tinha que ganhar. Como jogador, foi um excelente jogador. Como treinador, é um excelente treinador. Por onde passou, ganhou as principais competições do país, né, e do continente também. Então é um cara multicampeão. Só que ele não está satisfeito realmente com esse início, principalmente, da seleção brasileira. E ele vai mudar. Ele vai mudar posicionamento, ele pode mudar o esquema tático, ele pode mudar as peças que entraram como titular. Eu lembro perfeitamente daquela coletiva dele antes, depois do último amistoso contra o Egito. E eu coloquei aqui para você. Ele disse que vai tentar fazer o máximo de substituições em cada partida e que vai testar os jogadores. E que não garante que quem entrou como titular na primeira partida vai ser titular na segunda. É lógico que ele deu teve umas exceções ali, igual ele falou de Rafinha e Vini Júnior. São dois jogadores que não vão sair. Por mais que eu achava que nesse jogo agora, principalmente o início da partida, que estava mais tumultuado, porque o Marrocos foi realmente para cima para buscar o resultado nos 15 minutos iniciais da partida, é o Rafinha. O Rafinha é um cara experiente. O Rafinha joga muito bem nos clubes. Na seleção, ele é criticado, não quer dizer que ele é ruim, que ele joga mal, mas a gente precisa ver o Rafinha jogando, usando mais a sua experiência, usando mais a sua habilidade na seleção. Parece que fica um pouco preso na seleção, né? O Brasil não começou bem, continuou tentando igualar a partida. O Vini Júnior mais uma vez resolveu receber um passe também muito bem feito, né? E ele resolveu passando ali, né? Na frente dele tinham dois, três marcadores. Ele conseguiu tirar desses marcadores e tirar do goleiro também, batendo no canto esquerdo do goleiro do Marrocos, empatando a partida. Só que antes disso, enquanto a partida estava 0-0 ainda, o Igor Thiago perdeu um lance de cabeça porque ele errou a bola. Ele errou o cabeceio. Então, assim, são jogadores que estão ali, é um ser humano, ele pode errar. Lógico que pode errar. Mas os caras estão ali porque eles são considerados pelo técnico as melhores opções de brasileiros no mundo. Eu não tô falando besteira. Se tá na seleção, ele é a melhor opção brasileira, de jogador brasileiro, que foi escolhido em brasileiros que jogam no mundo inteiro. Então aquele cara, ele tem que mais acertar do que errar. Ah, você pega aí, ah não, Mauro, todo mundo erra, lógico que todo mundo erra. Mas o cara tem que ser decisivo, como Ronaldinho Gaúcho foi, Rivaldo já foi, Ronaldo Fenômeno foi, Romário, Bebeto foram decisivos, Garrincha, Pelé foram decisivos, erravam,
mas também

0: nem acertavam. E o Igor Thiago nessa partida não foi tão bem, né? Ele teve duas partidas de amistosos aí antes da Copa que ele foi bem, mas para mim foram dois jogos que ele foi muito bem, né? Não teve oportunidade também de jogar o Endrick, que eu acho que poderia ter entrado. O Luiz Henrique entrou, tudo bem, movimentou muito ali o lado direito do ataque do Brasil, mas o Endrick também eu acho que poderia ter mais oportunidades, né? Poderia ter oportunidade nessa partida, né? E acredito que terá oportunidade nas próximas. Contra o Haiti, eu acredito que ele vai entrar, porque teoricamente é uma seleção mais frágil do que o Marrocos, uma seleção inferior tecnicamente que o Marrocos, tá? A gente vai continuar falando da seleção brasileira. Eu vou trazer aqui a palavra do Vini Júnior, do Carlo Ancelotti também, depois do intervalo. Daqui a 30 segundinhos eu tô de volta.
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1: Alternativa Esporte voltando comigo, Mauro Luciano. Eu tô aqui de segunda a sexta, ao meio-dia, para trazer sempre informações, bastidores, entrevistas e mercado da bola para vocês. Agora, meio-dia 17, a gente tava falando sobre a seleção brasileira e essa estreia, esse nervosismo da estreia do Brasil, né? Que poderia ter entregado um futebol melhor, principalmente nos minutos iniciais ali do primeiro tempo, da primeira etapa, né? E o Vini Júnior foi perguntado sobre esse peso da estreia. E eu trago agora para vocês Vini Júnior aqui no Alternativa Esporte.
2: É, sem dúvida, é o que fez a gente jogar dessa maneira. Mas acredito que temos pontos positivos depois de tomar o gol, conseguir reagir muito rápido, onde a gente fez o gol, depois controlamos mais o jogo. O Mister mudou o Rafinha de lado, onde abrimos o campo e conseguimos nos adaptar melhor nessa formação para esse jogo. É, isso é a Copa do Mundo, vai ter jogo fácil. Marrocos era um adversário que a gente tinha que nos adaptar muito bem dentro da partida. E no final é isso, onde os adversários vão ser difíceis, onde eles vão querer tranquilizar muito o jogo, ficar parando. O campo não ajuda tanto, mas a gente tem que se adaptar porque isso é a Copa do Mundo.
1: É isso aí, isso é Copa do Mundo. Inclusive, ele disse, né, no decorrer da sua coletiva lá, um campo muito seco. Né, que muda muito aí a forma de jogar também, a forma que a bola rola no campo, né, deixa o campo mais pesado também, ou mais leve. Então, assim, teve essa adaptação aí que teve que ter sido feita durante a partida. Só que o interessante também, né, você vê que ele mudou o Rafinha de lado, ele mudou o esquema tático, o Ancelotti. Então, ele é um técnico que tem total capacidade disso, de mudar o esquema tático do jogo durante a partida. A gente vê alguns técnicos, inclusive, que atuam no Brasil, e um cara que faz isso muito bem é o Leonardo Jardim. O Leonardo Jardim, ele tem a capacidade de mudar o esquema tático da equipe durante a partida, porque o que ele escolheu antes do jogo não tá dando certo. Então ele muda o jogador de lado, ele muda posicionamento, né, a forma de marcação, forma de atacar. Então ele consegue durante a partida fazer isso, e o Ancelotti também consegue. Só que eu quero lembrar a você que não é só o Ancelotti. Muitas vezes eu tô me incluindo nessa, muitas vezes o torcedor, ele pega no pé só do técnico quando o resultado positivo não vem. Mas o técnico pode treinar esquema tático, jogada ensaiada, mas quem decide o que vai fazer é quem tá com a bola nos pés. São os jogadores. É aquele que tá ali na hora que uma falta, por exemplo, um escanteio, foi treinado várias vezes uma forma de bater uma

0: falta, uma jogada ensaiada, um escanteio também com posicionamento, né, dentro da grande área. Mas na hora quem escolhe é o jogador, meu amigo. O técnico influencia muito, mas 50% da culpa ali você pode colocar na conta do jogador. E isso se não for mais do que 50% dessa culpa. E os jogadores, eles decidem onde vai fazer o passe, se vai finalizar, se vai dar mais um passe, se vai fazer aquela jogada ensaiada, se vai ter aquele esquema tático mesmo, se o adversário vai obrigar ele a fazer, a jogar de uma forma diferente, um posicionamento diferente. Às vezes o Ancelotti quis o Rafinha mais de um lado, mas ele viu que daquele lado ele não estava rendendo, porque a marcação estava muito aplicada em cima dele, e o lado esquerdo estava mais frágil, então ele tira do lado direito, joga para o lado esquerdo, ou vice-versa. Então o técnico, ele tem que ter essa capacidade de adaptação durante a partida. E os jogadores também, essa capacidade de se adaptarem durante a partida. E você vê que quando ele mudou o Rafinha de lado, aí ele colocou o Vini Júnior daquele lado, fez aquela mudança, o gol saiu daquele lado. O lance foi daquele lado. E o Brasil perdeu depois disso muitas oportunidades, né? E o Vini Júnior respondeu mais uma vez, se vai ter que jogar melhor, né, para ganhar essa Copa. Eles, assim como muitos e muitos torcedores, né, brasileiros, estão torcendo pro Brasil ganhar a Copa, porque ninguém vai para lá achando que vai só passear. A não ser as seleções mais frágeis, né? Curaçao mesmo, por exemplo, perdeu de 7-1 para a Alemanha. O gol deles foi comemorado como se fosse um título, mas é a primeira Copa do Mundo, foi o primeiro gol em Copa do Mundo contra a Alemanha. Eles fizeram uma festa depois da partida, tanto a torcida quanto os jogadores e a comissão técnica também. Aí é diferente, meu amigo, mas Brasil é a única seleção que tem 5 estrelas no peito. É a seleção que tem mais títulos mundiais. Então a cobrança é diferente. Eles estão ali, não é só para jogar mais uma Copa, não. Eles querem ganhar. É difícil? É. Mas não é impossível. E vamos ouvir mais uma vez o Vini Júnior falando após a partida.
1: Acredito que eu posso melhorar muito ainda. Consegui fazer o gol, mas não tive 100% da minha melhor parte técnica. Acredito que eu posso melhorar nisso, ajudar mais o Brasil na parte do ataque. Mas consegui ajudar muito na defesa também, onde todo mundo fez um trabalho impecável. Como eu falei antes, a gente tem que melhorar, evoluir, porque a gente vai precisar jogar melhor para ganhar a competição.
0: É isso aí. Vai ter que melhorar para ganhar a competição. Porque se você que tá me ouvindo aqui, se você viu outras partidas, você reparou, principalmente assim, dos candidatos ao título, das seleções candidatas ao título, né? Que tem seleção muito qualificada. Tem seleção, inclusive, que pode ser surpresa nessa Copa do Mundo. E o Japão é uma delas. Então, para ganhar, não é só a qualidade, tem que ter vontade, tem que ter raça também, né? A gente cansou de ver isso aí. A gente pega 94, lógico que tinham excelentes jogadores. O ataque tinha Bebeto e Romário, né? Os laterais, o meio-campo tinha o Dunga, tinha Cafu, né? Tinha o Leonardo, tinha essa galera muito, muito boa de bola. Tinha Taffarel no gol. Taffarel, ele não tem estatura alta, não é aquele cara grandão igual os goleiros de hoje, mas pênaltis e falta, era difícil fazer gol no Taffarel. Mas a seleção foi em 94 para a Copa, não foi uma das principais candidatas a vencer aquele título. Naquela época, a Itália, que foi para a final contra o Brasil, do Dino Baggio, né, que inclusive errou o último pênalti, era uma das principais candidatas. Que inclusive havia eliminado o Brasil, né? Se não me falha a memória, em 90, e foi como uma das principais candidatas ao título. Chegou à final com a Itália sendo a principal candidata ao título, inclusive ultrapassando o Brasil, né? Nessa possibilidade aí. Só que o Brasil jogou com raça também. A gente vê aquele pênalti mesmo que o Dunga cobrou no meio do gol, com força, com raiva, com vontade. Foi um jogo muito pegado, né? Foi uma partida assim que passou da foi campeão, o Brasil foi campeão porque teve mais vontade e mais raça. E é isso que tem que acontecer com a seleção, com essa seleção brasileira também, tá? E inclusive, o Vini Júnior, como eu disse aqui antes do gramado, ele criticou o gramado. né, esse gramado aí, e eu trago aqui agora para você essa fala do Vini Júnior criticando o gramado.
1: O calor, né, a grama acaba secando muito rápido e o jogo fica muito travado, a gente não consegue ter ritmo de jogo, e isso nos dificulta, porque a gente quer jogar, a gente quer mover a bola de um lado ao outro, e isso atrapalha nosso jogo, mas vamos ter que nos adaptar, porque acredito que vai ser assim toda a competição, onde todo mundo vai ter o mesmo campo para jogar, então a gente vai melhorar, vai evoluir e vamos conseguir grandes vitórias.
0: É isso aí, né? O gramado manda muito? Lógico que manda, Mauro. Manda demais o gramado. Porém, meu amigo, não é só o Brasil que tá jogando no gramado. O adversário também tá jogando em um gramado. O gramado ruim? Tá. As duas seleções estão jogando no gramado ruim. É um gramado bom? As duas estão jogando no gramado bom. Quem for mais competente, mesmo com gramado ruim, vai vencer. Porque não é só o Brasil. O Brasil jogou do lado que o gramado tá ruim e o Marrocos jogou do lado que o gramado tá ótimo. Não. Os dois jogaram no mesmo gramado. Então tem a mesma condição, mesma capacidade de superação do gramado também. E quem quer ser campeão não pode olhar gramado, não pode olhar adversário. Tem que chegar com seriedade, com vontade e vencer. E agora eu vou colocar para você uma fala, uma pergunta muito importante, uma resposta do Ancelotti também muito importante após a partida. E eu trago agora aqui para vocês o Alternativa Esporte.
2: E Grupo Maringá de Comunicação. A que se deve uma atuação do Brasil tão abaixo no primeiro tempo e tão dominado pela seleção de Marrocos? O senhor acredita que vai dar tempo do Brasil se recuperar, arrumar o time e ainda se tornar competitivo nessa Copa?
0: Olha que pergunta inteligente, porque foi realista. Vamos ouvir então a resposta do Ancelotti.
3: Eu acho que o partido, sobretudo a primeira parte, foi difícil, porque eu acho que a equipe estava um pouco ansiosa na primeira parte, demais perda de bola, pouco equilíbrio no campo. Segunda parte muito melhor. Ha sido um partido difícil, o equipe vai melhorar no próximo jogo.
0: A equipe vai melhorar no próximo jogo. Então ele foi curto e grosso. Foi uma primeira etapa muito abaixo, uma equipe nervosa, errando muitos passes. Inclusive o gol do Marrocos aconteceu por causa de um erro de ataque, de passe de ataque, né? Que se não me falha a memória, tocaram uma bola pro Paquetá, assim, muito difícil. O Marrocos roubou essa bola e teve esse lançamento, houve esse lançamento no meio dos dois jogadores defensivos do Brasil. E o atacante marroquino usou a velocidade, né, e a sua força também para poder defender essa bola. E o Alisson não teve culpa no meu ponto de vista, mas eu acho que ele saiu muito antes para poder fazer o combate com o atacante do Marrocos. Se ele tivesse segurado um pouquinho, saído tipo assim, alguns segundos depois, deixado o atacante do Marrocos chegar mais próximo à grande área, eu acho que ele teria mais possibilidade de vencer, né, esse um contra um aí. Ele estava muito longe do gol, ele saiu muito adiantado. O cara jogou por cima do gol, isso é fato. Isso aí ia acontecer, obviamente que ia acontecer. Se ele tivesse mais próximo do gol, né, o Alisson saísse, o Alisson ia fechar para ele as opções. Se ele tentasse jogar por mais próximo do gol, tentasse jogar por cima, ele podia jogar para fora. Ali não, ele estava muito longe. Né? Mas o Brasil, principalmente ali pelo lado esquerdo, né, o Brasil teve a capacidade ali, a qualidade também, né, e a competência do Vini Júnior para tirar de dois defensores marroquinos e fazer o gol de empate. Se não fosse aquele gol, pro Brasil ia ficar muito difícil, porque a Escócia venceu. E a Escócia vencendo o Marrocos, por exemplo, e o Brasil tivesse perdido, o Marrocos estaria com 3 pontos, Escócia com 3 pontos. Aí seriam os dois candidatos aí a passar como primeiro e segundo colocados. Para o Brasil ia ficar muito difícil, mas muito difícil mesmo. A segunda fase vai apertando, depois tem oitavas, quarta, semi, final, vai só apertando. Mas como eu disse, quem quer ser campeão não pode olhar adversário. O Ancelotti tem total condições e capacidade para poder melhorar, né, o esquema tático da seleção, para melhorar também essa questão aí de concentração dos jogadores. O primeiro tempo, principalmente, faltou concentração.

0: Não foi só nervosismo. Teve também concentração. Porque o Marrocos foi muito competente. O Marrocos apertou o Brasil. Subiu as suas linhas, o Brasil desceu as suas linhas e não tinha. O Brasil não tinha condições de tentar ir ao ataque. Então o Marrocos amassou o Brasil no início do jogo, mas o Brasil conseguiu reverter a situação dessa pressão, empatou o jogo, né, e teve condições de virar, né? Amanhã, pessoal, a gente vai continuar falando sobre seleção brasileira e amanhã também vamos trazer notícias de Atlético e Cruzeiro aqui para você. Eu tô chegando ao finalzinho do Alternativa Esporte. Fique agora com o Jornal da Itatiaia à tarde. Amanhã, lembrando a você, hein? Meio-dia eu tenho um compromisso aqui com você. Fique com Deus, uma ótima segunda-feira, uma ótima semana para todo mundo. Amanhã eu tô de volta.
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1: Meio-dia e meia.
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1: Divulgada nova pesquisa eleitoral para a presidência da República. Anvisa suspende o hormônio do crescimento e mantém barrados produtos da IP. Mercado financeiro reage a acordo entre Estados Unidos e Irã. Reino Unido entra para a lista de países que proíbem redes sociais para menores de 16 anos.
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1: Olá, boa tarde. Hoje é segunda-feira, 15 de junho de 2026. Jornal da Itatiaia, que tem também edição de Daniele Camargos. A apresentação de Cátia Pereira, meio-dia e 31. Pesquisa revela Lula à frente de Flávio Bolsonaro em primeiro e segundo turno nas eleições de outubro.
2: A nova pesquisa Nexus BTG, divulgada nesta segunda-feira, mostra um cenário de estabilidade na corrida presidencial, com uma tendência favorável à reeleição do presidente Lula. No primeiro turno, o petista aparece com 42% das intenções de voto, 9 pontos à frente do senador Flávio Bolsonaro, do PL do Rio de Janeiro, que tem 33%. Os demais nomes testados não passam de 4% das intenções de voto. O levantamento também indica que o presidente Lula ampliou a sua vantagem nos cenários de segundo turno. Contra Flávio Bolsonaro, o presidente chega a 49% das intenções de voto contra 43% do filho do ex-presidente. Em abril, os dois estavam tecnicamente empatados dentro da margem de erro, mas em maio, o presidente Lula abriu 4 pontos de vantagem. Agora, a diferença chega a 6 pontos. Nos demais cenários testados, o presidente também lidera. Lula aparece com 49% contra 39% de Romeu Zema, do Novo, 48% a 39% diante de Ronaldo Caiado, do União Brasil, e 49% a 36% contra Renan Santos, do Missão. A pesquisa ouviu 2017 eleitores por telefone entre os dias 12 e 14 de junho. A margem de erro da pesquisa é de 2 pontos percentuais para mais ou para menos. De Brasília, Pedro Nascimento.
1: Meio-dia e 32. Vamos agora a São Paulo.
3: Pré-candidatos à presidência da República e a governos estaduais participaram nesta segunda-feira do Veja Fórum Rumos do Brasil, que discutiu o futuro do nosso país nos próximos anos após as eleições. Entre os participantes esteve Flávio Bolsonaro, do PL, que falou sobre diversos assuntos, voltou a explicar sua relação com Daniel Forcaro, dono do Banco Master, com relação ao filme do pai dele, o ex-presidente Jair Bolsonaro. Flávio também explicou o que foi fazer nos Estados Unidos no encontro com o presidente americano Donald Trump. Segundo ele, o assunto principal foi pedir para que Comando Vermelho e PCC fossem consideradas organizações terroristas, o que ocorreu posteriormente. Quem também participou do encontro foi o governador de São Paulo, Tarcísio de Freitas, que é candidato à reeleição, e o ex-ministro da Fazenda e pré-candidato ao governo de São Paulo pelo PT, Fernando Haddad. Ambos trocaram farpas com relação aos governos, tanto estadual quanto federal, já de olho também nas eleições deste ano. Quem esteve também no Fórum Rumos do Brasil foi o ex-governador de Minas Gerais, Romeu Zema, que afirmou que o atual governador Matheus Simões deve manter o plano de privatização da CEMIG, a Companhia Energética de Minas Gerais, em um eventual segundo mandato à frente do Palácio Tiradentes. De São Paulo, repórter Yuri Cavalieri.
1: Agora meio-dia e 34, a seguir, territórios afetados por mudanças climáticas podem receber investimento milionário.
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1: Agora meio-dia e 36, projetos que propõem adaptações em territórios já afetados pelas mudanças climáticas podem receber investimento milionário. Os detalhes com o repórter Leonardo Moraes, direto da redação do Diário do Comércio. Boa tarde, Leonardo.
7: Boa tarde. Comunidades de Minas Gerais e de outros 6 estados poderão concorrer a recursos para desenvolver ações de adaptação às mudanças climáticas. O Instituto Clima e Sociedade, ICS, lançou um edital com um orçamento total de R$4 milhões para apoiar projetos elaborados por comunidades indígenas, quilombolas, rurais, urbanas periféricas e costeiras localizadas em áreas de maior vulnerabilidade socioeconômica e climática. O edital selecionará entre 8 e 10 propostas nos estados de Alagoas, Bahia, Ceará, Minas Gerais, Pará, Paraíba e Pernambuco. Cada projeto poderá receber entre R$200 mil e R$700 mil. Segundo o ICS, a iniciativa busca fortalecer a resiliência climática em territórios já afetados por eventos extremos, como secas prolongadas, ondas de calor, enchentes, alagamentos, enxurradas, deslizamentos de terra e incêndios florestais. Mais detalhes sobre o assunto você confere em diariodocomércio.com.br. Para Itatiaia, Leonardo Moraes.
1: Meio-dia e 38, o trio é preso, suspeito de matar rival de facção criminosa durante festa junina.
8: A vítima foi identificada como Guilherme Henrique Chiaridia de Melo, de 29 anos. Conforme a Polícia Militar, equipes foram acionadas por frequentadores que relataram disparos de arma de fogo próximo ao palco da festa. Ao chegar ao local, os militares encontraram Guilherme caído ao chão. A perícia constatou que a vítima foi atingida por vários disparos em partes diferentes do corpo e morreu no local. Durante os trabalhos periciais, também foi encontrado um papelote de cocaína entre os pertences de Guilherme. Com base em informações obtidas no local, um suspeito apontado como autor dos tiros foi identificado. Ele foi encontrado em um veículo em Cachoeira Escura, distrito que pertence a Belo Oriente, acompanhado de outros 2 homens. Segundo a polícia, os 3 abordados apresentavam versões divergentes sobre o motivo daquela estadia deles naquele local. Arthur Henrique Ferreira, de 31, Peterson de Jesus, 19, e Wendel Jussier, de 25 anos, negaram envolvimento no crime. Inclusive, Arthur, que foi apontado como autor dos tiros, disse que esteve na festa, mas apenas para comprar um caldo. Eles foram abordados e conduzidos para a delegacia de polícia para esclarecimento, já que os 3 seriam integrantes de uma organização criminosa. As apurações iniciais da PM apontam uma possível relação do crime com disputas entre grupos criminosos que atuam na região. A motivação será investigada pela Polícia Civil. Repórter Wellington Fred.
1: Agora meio-dia e 39. A seguir, Anvisa suspende o hormônio do crescimento e mantém barrados produtos da IP.
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3: Dia e 42, Anvisa mantém suspensão de produtos da IP e manda retirar o hormônio do crescimento falsificado e medicamento contra o câncer roubado no mercado.
4: A Anvisa manteve nesta segunda-feira a suspensão da venda, distribuição e uso de lotes específicos de produtos da marca IP fabricados antes de março e abril deste ano. A medida vale para detergentes, desinfetantes e lava-roupas com o final de lote 1 e foi mantida após a agência identificar falhas nas boas práticas de fabricação e riscos de contaminação microbiológica. Segundo a Anvisa, os produtos mais recentes já foram liberados após apresentarem resultados satisfatórios em análises laboratoriais. Já os lotes suspensos continuam proibidos até que a fabricante comprove a segurança desses itens. Em uma outra frente de fiscalização, a agência também determinou nesta segunda-feira a apreensão de medicamentos e produtos considerados irregulares. Entre eles estão um lote falsificado do medicamento Crisi, que é usado em tratamentos com hormônio do crescimento, e um lote do remédio Quintrac, que é indicado para um tipo raro de câncer ocular que teria sido desviado após um furto ocorrido na Europa. A Anvisa também proibiu a comercialização desses produtos sem registro, determinando a apreensão de medicamentos fabricados por um laboratório com irregularidades sanitárias suspeitas.

0: suspendendo atividades dessa farmácia de manipulação. De Brasília, Pedro Nascimento.
1: Meio-dia e 43, a seguir, o mercado financeiro reage a acordo entre Estados Unidos, Irã e Reino Unido entra para a lista de países que proíbem redes sociais para menores de 16 anos.

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3: Meio-dia e 46. O Reino Unido anunciou hoje que vai proibir o uso de redes sociais como TikTok, Instagram, Facebook e X para menores de 16 anos. Aplicativos de mensagens como WhatsApp não vão sofrer restrições. Segundo o primeiro-ministro britânico Keir Starmer, a exposição às redes sociais está tornando as crianças infelizes, facilitando que os agressores as assediem e maltratem, e pode prejudicar sua saúde mental, além de impactar negativamente no desenvolvimento escolar e social. O governo britânico ainda avalia a adoção de toques de recolher noturnos para interromper o que chamou de uso infinito da internet. A medida pode ser ampliada para até 18 anos. A decisão segue a lei imposta pela Austrália em 2025. O país foi o pioneiro em impedir o uso de mídias sociais para menores de 16 anos. O presidente Lula chega à França para participar da reunião de líderes dos países do G7. Existe a expectativa de que ocorra um encontro entre Lula e Donald Trump durante a reunião de cúpula, apesar de o compromisso não constar nas agendas presidenciais. Lula e Trump poderiam tratar da proposta de uma tarifa adicional de 25%, justificada por Washington com base em supostas práticas comerciais desleais. O Brasil não integra o G7, porém Lula tem sido convidado para encontros do grupo desde que retornou ao Palácio do Planalto em 2023. O G7 reúne algumas das maiores economias do mundo: Estados Unidos, Canadá, Reino Unido, França, Alemanha, Itália e Japão. Na França, Lula vai se reunir como anfitrião do encontro, o presidente Emmanuel Macron. Amanhã, Lula deve ter uma reunião com a primeira-ministra do Japão, Sanae Takayashi. Estados Unidos e Irã devem assinar na sexta-feira o acordo de paz anunciado ontem para colocar fim imediato e permanente à guerra no

0: Oriente Médio. A assinatura do texto será em uma cerimônia em Genebra, na Suíça. Os termos do acordo ainda não foram divulgados. Teerã quer manter o controle sobre o Estreito de Hormuz, o que não é aceito pelos Estados Unidos. Também não está claro qual será o futuro do programa de enriquecimento de urânio do Irã. Os Estados Unidos alegam que a guerra é necessária para impedir que o Irã obtenha armas nucleares. Apesar das incertezas, Trump comemorou o que considera ser um acordo com o governo iraniano. Em sua rede social, ele disse que autorizar plenamente a abertura sem cobrança de pedágio no Estreito de Hormuz e o desbloqueio naval dos Estados Unidos na região, por onde passa um quarto do petróleo mundial. No entanto, a passagem marítima só deve ser liberada na sexta-feira após a assinatura do acordo. O vice-primeiro-ministro iraniano das Relações Exteriores, Kazem Gharibabad, declarou nas últimas horas que o acordo com os Estados Unidos põe um fim imediato à guerra.
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2: Boa tarde. E o acordo entre Irã, Estados Unidos e Israel realmente está fazendo muito bem para o mercado, em especial para a queda no preço do barril de petróleo. A commodity agora, tipo Brent, que é a referência da Petrobras, está cotada na faixa de US$ 82 o barril. Já o WTI, negociado nos Estados Unidos, está cotado a US$ 80. E a queda é de quase 5%. As bolsas sobem pelo mundo afora e o dólar cai em relação às principais moedas do mundo, a queda é de 0,22%, e por aqui a queda é de 0,4%, com a moeda americana valendo R$ 5,04. O melhor da história é a queda nos juros futuros, que são negociados na B3. Eu venho chamando a atenção porque esse é um indicador para onde que o mercado está enxergando que a nossa taxa de juros vai. E é essa taxa de juros que está asfixiando as famílias, as empresas, os negócios no Brasil. O juro mais curto para final de 2026 está precificado agora a 14,23%. E ele estava acima de 14,5%. E os mais longos também, todos estão nessa faixa, acima de 14%. Eu estou falando tudo isso porque saiu também hoje o relatório de mercado, o Boletim Focus do Banco Central. Os dados foram coletados na sexta-feira, portanto, antes do acordo. Mas mesmo assim, a inflação foi projetada para cima pela 14ª semana seguida. Agora, a expectativa é que a inflação fique em 5,3%, bem acima do teto da meta, que é de 4,5%. A taxa Selic também subiu. Pela segunda semana consecutiva, a projeção é de uma Selic de 13,75%. Na semana passada era 13,5%, há um mês atrás 13,25%. A taxa de câmbio subiu um pouquinho, R$ 5,20 por dólar, e o crescimento da economia subiu pela quarta semana consecutiva. E por que que eu estou falando tudo isso? Porque o Brasil está crescendo mais do que deveria. É o tal do hiato do produto. E esse crescimento acima da capacidade do país faz com que haja uma pressão de preços por aumento de demanda, de consumo. É esse crescimento que não é sustentável. E um crescimento turbinado por uma enxurrada de auxílios sociais e um estímulo ao crédito, que só complica a nossa vida, porque impede que a taxa de juros ceda de uma forma mais contundente. Portanto, em semana de Copom, a reunião do Conselho Monetário começa amanhã e termina na quarta, a expectativa é de que o Banco Central tenha muito pouco espaço para reduzir a taxa básica de juros. Se reduzir, vai ser 0,25%. Rita Mundin, para a Rádio Itatiaia.
0: Meio-dia e 52, a seguir, favorito ao título, estreia daqui a pouco na Copa do Mundo.
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0: 12:55.
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7: Segunda-feira, com muitas nuvens em Minas Gerais, de acordo com o Instituto Nacional de Meteorologia. As condições do tempo permanecem guiadas pela circulação dos ventos e umidade na atmosfera, mantendo o tempo com muita nebulosidade e condições favoráveis para a chuva isolada em grande parte do estado. A tendência é de redução da nebulosidade e volta do tempo com poucas nuvens nos próximos dias. Em Minas, os termômetros oscilam entre 9 e 34 graus hoje. Repórter Fernanda Viegas.
0: 12:56, enfermeira diz que jovem morta em Salto Radical ainda tinha sinais de vida após a queda.
8: A jovem Maria Eduarda Rodrigues, de 21 anos, ainda respirava após a queda de 40 metros de um viaduto na cidade de Limeira, no interior de São Paulo, no último sábado. A jovem participava de um salto de rope jump, mas foi lançada sem as cordas. Os 3 responsáveis pelo salto foram presos e Maria Eduarda morreu no local. A enfermeira Raíza Dias participou do atendimento da jovem e descreveu à TV Record o estado delicado da vítima, além da dificuldade para chegar ao local. Ela também contou que chegou a conversar com Maria. Segundo a enfermeira, ela viu que a jovem estava com uma respiração ofegante e as pupilas dela estavam dilatadas. Havia também pulsação, apesar de fracas. Raíza contou que desceu por meio de uma corda e ralou toda a mão para chegar até a ribanceira para encontrar a jovem. A enfermeira ainda relatou que conversou com Maria durante atendimento. Ela afirmou que brincou dizendo que ninguém morria no plantão dela, mas infelizmente a jovem não resistiu ao politraumatismo e morreu. Ela foi velada e sepultada neste domingo na região metropolitana de São Paulo. Da capital paulista, repórter Yuri Cavalieri.
0: Agora 12:57.
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9: Espanha fará sua estreia na Copa do Mundo daqui a pouco, 1 da tarde, contra a seleção de Cabo Verde. A partida terá transmissão da Itatiaia no rádio e em todas as plataformas digitais. Teremos ainda outros 3 jogos nesta segunda-feira. Às 4 da tarde, a Bélgica enfrenta o Egito. Às 7 da noite, o Uruguai estreia contra a Arábia Saudita, duelo que também terá transmissão da Itatiaia. E fechando o dia, Irã e Nova Zelândia se enfrentam às 10 da noite. Ontem tivemos um domingo de muitos gols e emoção. A Alemanha venceu o Curaçao por 7-1, a maior goleada da Copa do Mundo até aqui. Tivemos também a vitória

0: da Suécia por 5-1 contra a Tunísia. Japão e Holanda empataram por 2-2 e fizeram um dos melhores jogos do Mundial nesta primeira fase. A Costa do Marfim venceu o Equador por 1-0, com um gol já no finalzinho da partida. Vale destacarmos que 3 jogadores do Atlético estiveram em campo pela seleção equatoriana: Alan Franco, Minda e Preciado. E tivemos ainda a Austrália vencendo a Turquia por 2-0. A seleção brasileira segue se preparando para o segundo jogo contra o Haiti na sexta-feira. Expectativa neste início de semana é pela liberação de Neymar. Em reta final de recuperação de lesão na panturrilha, o atacante será reavaliado hoje. Dos estúdios da Itatiaia, Natália Fiuza para a Rede Itasati.
1: Meio-dia e 59, termina aqui o Jornal da Itatiaia Tarde. 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Boa semana.
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3: Boa tarde para você, 1:01. Vamos às informações, a mais uma edição do Informativo 91 com a Kinderlin Brandão. Boa tarde, Kinderlin.
4: Boa tarde. A Polícia Militar prendeu 4 homens na noite do último sábado em João Molevade, sendo 2 por tráfico de drogas e 2 por associação para o tráfico. Durante a operação policial na rua 34, no bairro Luanda, os militares realizaram diligências que resultaram na prisão dos 4 indivíduos com idades entre 19 e 53. Anos. Além disso, outros 2 homens foram autuados por uso e consumo de drogas. A ação resultou na apreensão de grande quantidade de entorpecentes, munições e equipamentos usados para o tráfico. Os autores foram encaminhados para as demais providências da Polícia Judiciária. Foram apreendidos mais de R$ 1.200 em dinheiro, 96 pinos de cocaína, 150 pedras de crack, porções de maconha, uma espingarda de pressão, balanças, câmeras de segurança e 7 celulares. Eu volto às 2 horas com mais notícias. Direto da redação, Kinderli Brandão.
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5: E não para de sair ganhadores do Minas Cap na nossa região. E nessa semana com mais dois contemplados: a Cláudia Souza, do bairro Borges, de São Gonçalo do Rio Abaixo, e a Vilma Ferreira, do bairro São José, de Barão de Cocais, estão comemorando. 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

0: pra você, 1:08, é hora da gente começar por aqui o Conexão, a primeira edição da semana. E aí, como é que foi o seu fim de semana? Tudo tranquilo, tudo certinho? Bora começar o Conex aqui na Alternativa, na alegria que contagia. Bora pra cima de mais uma semana, hein?
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0: Já com a gente, boa tarde. 1:09. 1:09. Avisa aí que eu cheguei, hein?
3: Queiroz chegou!
0: E nós vamos fazer uma excelente tarde de segunda-feira, uma ótima semana pra você, energia positiva, muita alegria no ar. 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

0: tá no trecho, na 381, na 262. Agradeço a audiência, a sintonia de sempre. Grande abraço do Queiroz. E nós seguimos até as 4 horas da tarde. Bora começar, meu filho.
1: Papai, vamos começar o programa?
0: Vamos começar. O Conexão está no ar a partir de agora, a primeira edição da semana, segunda-feira. Vamos encarar mais uma semana com muita energia boa, muita positividade no ar. De cara, eu quero mandar aqui um grande abraço pra Tininha ligada com a gente. É o meu amigo Paraíba. Alô, Paraíba! Boa semana aí, meu irmão. Uma boa semana pra vocês, uma boa viagem. Tô na estrada, né? Tô no trânsito. Tô com o rádio ligado, tô ouvindo a gente. Obrigado pela carona, viu? Pela sintonia 91.

Segue a gente no Instagram, 1h10, segue lá, arroba Rádio Alternativa 91, segue também o Queiroz aí que já sabe, né? Eu sigo de volta, viu? Arroba DJ Júnior Queiroz, pra começar tem Natana Alternativa, já virou 1h11, boa tarde, boa semana.

0: gostando, né?
1: É claro que sim!
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0: quê? 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
2: Boa tarde, Queiroz. Tamo junto, meu chegado. Pra começar bem aí, ó. Toca pra nós aí, ó. Caled, das antigas. Você tá doido, senhor? Manda um abraço pra Rodrigão, meu chegado aí, beleza? Só moçado por cá, viu?
3: Valeu, meu irmão. Um abraço. Obrigado pela audiência. Boa semana, viu? Abraço pra turma boa, ouvindo o som da Alternativa aí no 3381-262. Agradeço a audiência, a sintonia de vocês, a carona, viu? Abraçando a Bárbara Luísa, também tá ligada com a gente, oi Bárbara. 1:26, hora de voltar ao passado, em boa pedida.

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6: Na alternativa 1:45.
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1: Boa tarde para você. Vamos às informações, a mais uma edição do Informativo 91 com ela, Kinderlin Brandão. Boa tarde, Kinderlin.
2: Oi, Júnior. Boa tarde. A concessionária Nova 381 segue com o cronograma de obras na BR-381 até o dia 20 de junho, no trecho entre Caeté e Governador Valadares. Entre as atividades previstas está a manutenção das câmeras do sistema de pedágio eletrônico em Valadares, Belo Oriente, Jaguaraçu, Molevade, entre Nova União e Caeté. A concessionária também vai realizar a implantação e renovação da sinalização horizontal entre os quilômetros 322

0: e 422, no trecho entre Nova Era e Caeté. Vai ser realizado também o refilamento do pavimento entre os quilômetros 386 e 422, entre Bom Jesus do Amparo e Caeté. O serviço corrige irregularidades da pista, melhora o conforto ao dirigir e aumenta a segurança dos usuários. As obras de reconstrução dos dispositivos de drenagem seguem entre Nova Era e Barão de Cocais, do quilômetro 322 ao 383, e também entre Nova Era e Caeté, do quilômetro 322 ao 422. As intervenções são fundamentais para garantir o escoamento adequado das águas pluviais, preservar a estrutura da rodovia e aumentar a resiliência diante de eventos climáticos extremos. A concessionária orienta os motoristas a redobrarem a atenção ao trafegar pelos trechos em obras, respeitando a sinalização implantada, os limites de velocidade e as orientações das equipes operacionais. Eu volto daqui a uma hora com notícias da nossa região. Direto da redação, Kinderly Brandão.
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1: Já comigo, tô de volta em 2h19 na alternativa. Tem gente pra falar com a gente no WhatsApp, manda, bora.
2: Muita cuidado, Rodrigão, por favor.
1: Fala, Rodrigão, como é que você tá, meu irmão?
2: Tô ligadinho, senhor.
1: Opa, bom demais,
2: hein? Toca pra nós um MC Catra aí, ó. Relembrando o nosso amigo Samuel aí, meu chegado. É, rapaz, ontem eu vi ele, tava perto da casa dele lá, comendo uma carninha assada, lá, tomando uma cervejinha. O homem não aceitou nenhum copinho de cerveja, não, tá? Essa esposa dele não tá deixando ele beber mais, não. Mais aquele abraço, tchau, obrigado.
1: Valeu, Rodrigão, um abraço pra você, meu irmão, obrigado pela audiência aí, hein?

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1: Simbora, tamo de volta! 2:31

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0: Júnior Queiroz. Já com a gente, boa tarde pra você. 2:31, conferindo no lance sempre de Doce Pecado, Real Pax e também Avenida Pneus com alinhamento e balanceamento, só R$90. 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Lá no antigo supermercado Kit. Henrique Juliano, aqui no Conex.
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1: Na Alternativa 2:46, boa tarde.
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1: Boa tarde para você, vamos às informações, 3:01. Mais uma edição do Informativo 91 com ela, Kinderlin Brandão.
2: Ei, Júnior, estamos de volta com mais informações. Neste último fim de semana foi registrado um elevado número de acidentes de trânsito na região. Duas das ocorrências resultaram em vítimas fatais. O Corpo de Bombeiros foi mobilizado para diversas ocorrências envolvendo motociclistas, colisões entre veículos, capotamento de caminhão e atendimentos pré-hospitalares. Entre os casos mais graves, houve um acidente com uma moto na noite do último sábado, cuja vítima não resistiu aos ferimentos. Também no sábado, as equipes atuaram em uma colisão entre carro e caminhão na BR-381, em Nova Era, onde o condutor da moto envolvida veio a óbito. Além das ocorrências com vítimas fatais, o Corpo de Bombeiros atendeu outros acidentes envolvendo motociclistas, colisões entre automóveis e um capotamento de caminhão na BR-381 durante a madrugada de hoje. As equipes também atuaram no combate ao incêndio em residência no bairro Petrópolis e um incêndio em área urbana no bairro 1º de Maio. O Corpo de Bombeiros Militar alerta a população para a necessidade de redobrar os cuidados no trânsito, especialmente em rodovias e vias de grande circulação. Voltamos em breve com mais informações. Direto da redação, Kinderli Brandão.
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1: Na Alternativa 3:03, boa tarde.
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0: aproveitar aqui e mandar um grande abraço pro Renato, a turminha lá do Recanto Agrocampo, né? 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Quero deixar um grande abraço lá ao Renato, os amigos do Recanto Agrocampo, em Sintonia Alternativa, Rádio Ligado, ouvindo a gente. Muito obrigado pela audiência aí, viu? Turma boa em Caxambu, sempre, sempre na cola da Alternativa. A gente volta já.
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0: O Mar aqui no Conex também fala mansa com mais um dia de sol. Mulher com Evandro Júnior. É hora do nosso momento zap zap. É hora da gente zapear. É hora de você mandar mensagem aí no 38516244. Mandar o seu. É hora de você participar com a gente. Começa agora, hein?
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2: Tô mandando um recado. 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
1: Chama! Júnior Queiroz. 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
2: Isso aí, Júnior.
1: 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Não tem conversa, viu? É rapidinho, né, Zezinho?
2: Júnior, playboy demais.
1: Playboy demais, 10:04, rapidinho, mensagens, tem aí no play, se tem, já manda. Deixa eu mandar aqui um grande abraço pra ele, rádio ligado, ouvindo a alternativa, meu amigo Flávio, os amigos lá de Alvinópolis, Flavão, aquele abraço, o macarrão na chapa dele é top, mandou aqui, ó, verdade, obrigado pelo feedback aí, viu? Rapaz, aonde tem Cantina do Sassá, eu vou te falar a verdade, tô dentro, viu, Zezinho, tô dentro, não dá nada pra gente, mano, cê tá doido, pensa no macarrão na chapa delicioso, aquele tropeiro que dispensa comentários, né? Quero deixar um abraço lá a toda a turminha em sintonia 91, da Cantina do Sassá, né? E Serralheria do Sassá. Abraço pro Pedrão, tá sempre com o rádio ligado, ouvindo a gente. Alô, Pedrão! Aquele abraço do Queiroz, hein?
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1: Já com a gente, 9:04, mensagens tem aí no play, se tem, já manda, corre no WhatsApp, manda a sua, dá tempo, viu? 3851-6244, participa aí, bora falar com o Claudão, tá ligado com a gente, manda.
3: Boa tarde, o Júlio Queiroz, o número um do Brasil.
1: Quem sou eu, rapaz? Você tá doido?
3: Aqui é o Cláudio Nascimento e Barão com a Caixa.
1: Manda, Claudão.
3: Quero agradecer o pessoal aí da Cavalgada de Vinícius. Foi lá no Cantinho do Céu, muito chope, muita comida, churrasco, de graça lá, uma festa bonita lá, bem recebida.

0: seguido lá pelos peão lá, os cavaleiros, e show de bola, sem confusão nenhuma, estava lá trabalhando de segurança, um povo muito legal, e que Deus Nossa Senhora da Aparecida, no outro ano, tiver de novo. Show de bola, Vinícius. Ai, pai, para! E esse quer ouvir o Búfalo do Marajó.
1: Valeu, valeu, meu irmão.
0: Ai, pai, para!
1: Ai, pai, para! Eu falo que eu tenho os melhores ouvintes do Brasil e do mundo. Você não acredita, você não acredita. Tem mais um play geral do locutor. Bora, manda aí. Acelera, tesoura, rapidinho, manda.
2: É isso aí, meu amigo Juno Queiroz aí, na alternativa, que é o geral do locutor aqui da cidade da Bia. Passa pra mim aí, os Barões da Pisadinha, tá, Rochito, oferecer meu amigo Vaquinho, Vandinho, Alexandre Sérgio, Tato Escolado, Amassou das Areias, Renato Vieira, o Canjica, Massa Amaral, Janaí Moura de Tabira, todos estão curtindo aí, alternativa com meu amigo Juno Queiroz, eu daqui, você daí, Juno Queiroz. Detona, meu amigo, valeu. Obrigado.
1: Boa, garoto, obrigado pela audiência, um abraço aos itamiranos em sintonia 91, eu daqui, você daí, gostei, Geraldão. Obrigado pela audiência, pela sintonia, pelas mensagens, todos os dias, rádio ligado, ouvindo a gente, fazendo a alternativa, essa potência em toda a região do Médio Piracicaba, tem mais, bora no play, manda aí, chama.
3: Boa tarde, Juno Queiroz, tudo bem com você?
1: Tudo
3: Joelma
1: ótimo.
3: Joelma por cá.
1: Ô, Joelma.
3: Essa música do Legião Urbana pra nós aí, será? Eu vou oferecer pra Vanderlei Pressão, meu maridão, pra Márcia Amaral, pra Maria da Consolação lá em Santa Bárbara, pro meu primo Rodrigão, pra você e pra todos os ouvintes. Deus abençoe sua tarde.
1: Valeu.
3: E uma ótima semana pra você.
1: Amém, querida. Abençoa a tarde de vocês também. Uma ótima semana aí. Um abraço do Queiroz. Muito obrigado pela audiência. Um buzinaço pra você aí, viu? E toda a família em sintonia alternativa curtindo por aqui o Conex. Manda! Nem que seja um pedacinho de fundo vai, né? Nosso tempo tá corrido hoje. 7 pras 4, bora! Tem mensagens, tem mais. Manda aí no play, manda a sua, participa com a gente. 3851-6244, manda.
4: Boa tarde, Queiroz.
1: Tá.
4: Sou
1: de boa.
4: Lucelena, aqui do bairro de Fátima, Nova Era.
1: Oi, Lucelena.
4: Passa pra mim uma música bem bonita aí. Vou oferecer pra Guilherme, Geraldinho, Daniel, Maite, Léo, Teu, Fernanda, pra minha mãe Maria Santana, vai Cabelinho, minha irmã Marisa, meu cunhado Evaldo, e também vai pra Geraldo Locutor lá em Tabira. E para todo locutor de João Molevade.
1: Isso aí.
4: Vai para você e família, tá bom? Que Deus abençoe nossa tarde,
1: a
4: falou?
1: Nossa tarde, a nossa semana, né, querida? Obrigado pela audiência aí, viu? Obrigado pelo carinho com a gente. Uma boa semana, obrigado. Bora, tem mais. 3851-6244. Boa tarde, Queiroz. Manda abraço para minha Adélia, na Serra do Egito. Rádio ligado, ouvindo a gente. Obrigado pela audiência aí, tudo de boa, Adélia. Um abraço aos amigos na Serra do Egito.
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1: Radinho curtindo aqui, alternativa. Bora, tem mais, tem as pérolas do Maguinho. Hoje tem pérolas do Maguinho? Cuidado com o que o Maguinho vai falar aí. Cuidado, ele mandou pictures aqui, mandou foto. Mandou pictures aí. É, eu agora tô trabalhando agora só com imagens. Se ele mandar imagens, aí fica complicado. Manda, vai, pérolas do meu amigo Maguinho. Vai no play. Cuidado com o que você vai falar, tá, Maguinho? Manda.
6: De meu amigo Queiroz. Rapaz, hoje eu tô com embalagem com o Cássio, trazer meu pai no proctologista aqui.
1: Lá vem, falei.
6: Você disse que pediu pra mim entrar com ele pra dar minha mão na boca dele, se caso doer, vai morder minha mão.
1: Tô falando,
6: né? A cabeça dele.
1: É, eu falo que eu tenho os melhores ouvintes do Brasil e do mundo, você não acredita, né? Bora! 5 pras 4, manda abraço pro Geo Kleber e a esposa, rádio ligado, ouvindo a gente. Alô, Geo Kleber! Melhor pedreiro do Brasil, tá? Você tá doido, o homem é bruto, é diferenciado, vai! Chama!
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1: É um grande abraço à turminha lá do Boi de Ouro, rádio ligado, ouvindo a gente, família Boi de Ouro, um abraço pra vocês. Para a gente lembrar que no domingo tem aquele frango assado lá, viu? Aquela costela, rapaz, um tempero que eu vou te falar, chega da água na boca. Um abraço lá ao Cacá, toda a família, os amigos do comercial e açougue Boi de Ouro lá no bairro Sion, buzinás pra vocês aí. Aquele abraço do Queiroz. Turminha boa também na Codismac, aqui bem pertinho da rádio, ouvindo o som da melhor
5: alternativa.
1: Um abraço do Queiroz. Alô, Zé Geraldo. Abraço pra turma boa, família Codismac aí, né, Andréia, toda a galera boa aí trabalhando, ouvindo o som da alternativa, valeu.
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1: chama.
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1: Quero deixar um abraço pro Gessilei também, alô Gessilei, nego bruto. 3h56, fechou, tesoura, hoje foi rapidinho, mas já fechou? Já acabou? Então vamos de clássico, né, bola de clássico sertanejo, chama.
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1: Opa, tá bom. Próximo.
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1: Hora de clássico sertanejo na alternativa 3:56. Segunda-feira meio que apaixonada essa, hein? Indicação boa pro nosso clássico. Já já tem o Alex Ribeiro com o top sertanejo e as melhores do sertanejo na alternativa. Gian Giovanni no clássico.

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1: Boa tarde, Júnior. Cirlei aqui de Mariana. Só te falar, final de semana, sinto falta de vocês, viu? Você, Alex B e Anderson Pena. Meu Deus, a rádio fica deserta, né? Mas tô aqui na escuta sempre.
2: É verdade. Fim de semana alguém tem que descansar, sabe como é que é, né? Mas agradeço aí o carinho com a gente, viu? É, um reconhecimento do nosso trabalho. Um grande abraço pra você, viu, Cirlei? Um abraço pra tuba boa aí, ouvindo o som da Alternativa, os amigos em Mariana. 4:01, telefone do embaixador, né? Muito obrigado pela audiência. Boa semana pra você aí. Hora de Informativo 91. Na sequência, tem o Alex Ribeiro com Top Sertanejo e as melhores do sertanejo. Eu volto amanhã, a partir de 13h. Fiquem agora com o Informativo 91, com a Kinderley Kinderlin Brandão, com o Informativo. As informações de hora em hora.

0: Alternativa, você sempre muito bem atualizado com a Kinderlin Brandão no Informativo 91. Pra quem fica, um beijo, um abraço, um cheiro a massa. Nosso encontro amanhã, 1 da tarde, aqui, ó.
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0: Vamos às informações com ela, Kinderlin Brandão.
2: Voltamos com mais um Informativo 91. Caminhoneiros que percorrem a BR-381 vão contar com um ponto de parada e descanso com capacidade para receber mais de 120 veículos diariamente. O espaço vai ser implantado em Bom Jesus do Amparo, em um local estratégico do trecho administrado pela nova 381. A concessionária iniciou as obras do ponto de parada e descanso, que vai ocupar uma área de aproximadamente 28 mil metros quadrados. O empreendimento tem previsão de entrega em dezembro deste ano. O projeto prevê uma estrutura completa com vestiários, sanitários, área de lazer, refeitório e sinal de internet gratuito. O ambiente vai ser seguro, com portaria 24 horas, sistema de vigilância e monitoramento por câmeras. A infraestrutura externa foi planejada para atender a diferentes configurações de transporte de carga. As vagas de estacionamento também terão opções para bitrens e caminhões frigoríficos com pontos de energia para manter o sistema de refrigeração em funcionamento. Caminhões tanque que levam produtos perigosos vão ser direcionados para um espaço onde vai ser construída uma caixa de drenagem para contenção de eventual vazamento. O ponto de parada e descanso vai ficar no quilômetro 387, no sentido Governador Valadares. Localizado em trecho duplicado, o ponto vai poder ser acessado nos dois sentidos pela proximidade de dispositivos de acesso e retorno nos quilômetros 378 e 392. Eu volto daqui a 1 hora com mais notícias da nossa região. Direto da redação, Kinderli Brandão.
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5: Quatro horas e 8 minutos, estamos chegando. Tarde boa para você de João Molevade, de toda a região. Segundona, 15 de junho de 2026. A partir de agora, você é o nosso convidado até as 8 da noite. Tá no trânsito, tá em casa, tá no trabalho. Chega para cá, filma na cela, mandei a rédea. Vamos para cima da emoção. Participa comigo, Molevade, Dedião, o apoio da Casa do Cowboy, Pousada do Cowboy, LED Mota, Ótica Novo Mundo, Sensual, Lingerie, Lojão Santa Maria, Mix Proteção Vincular, Molevade, Cereais, Gás, 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

0: aí, Gino, 4:16, eu faço um break e volto rápido trazendo mais sucesso, hein?
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0: Adalberto e Adriano, 4:31, 4:31. Participações liberada. Olá, boa tarde, quem fala?
1: Boa tarde, Alex Ribeiro, tudo bem com você? Quem está falando é a Mônica de Ponte Nova. Hoje eu gostaria de ouvir a música com Gustavo Lima, Sujeito. Ofereço para você e todos os seus ouvintes. Desde já te agradeço, tenha uma boa tarde, um abraço.
0: Alô, Mônica, um abraço, pessoal de Ponte Nova, ligado. Sai, cachorro. Canta ele, Gustavo Lima, embaixador. Bela canção, hein? Você também pode pedir a sua, tá no trânsito, tá na região, segundona.

0: 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Um abraço pra toda a equipe. 4h34, alô Brenão, boa tarde.
1: Boa tarde, Alex Ribeiro. Que felicidade de falar com vocês. Com você. Sem você, a gente não é nada. Seu programa é muito bom. Aqui, sou Luciana do Bar de Sátima Nova Era. Passa pra mim, fazendo favor. A música da Maria Mendonça, aquela estrelinha, tá bom? Vocês é pra Guilherme, Geraldinho, Daniela, Maite, Léo, Itel, Fernanda, Marisa, minha mãe Maria, minha irmã, meu cunhado Evaldo, no Bar Capelinho, minha irmã Marisa, no Bar Capelinho, minha irmã Neca, na Laje, família, minha irmã Angelique, no Bairro Santa Maria, família, todos os meus irmãos no Bairro Santa Maria, principalmente pra Pedrinho, e também vai pra minha filha Tainara, meu cunhado, e meu genro Guilherme, lá no Santana. Que Deus abençoa você e a todos, senhor Molevade. Imaculada Marli Arendi do Santo Hipólito, tá bom? Alex Ribeiro, muito obrigada. Parabéns pelo seu programa.
0: Nós que agradecemos pelo carinho. Você que é diferenciada, muito educada. Papai do céu abençoe a você e a todos aí do bairro Santo Hipólito. Grande abraço para essa turma boa. Todos os amigos aí, sempre ligado conosco. Um abraço também para Isabel Moreira, turma ligada.
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0: Bora, 4h38. Clima bom, segunda-feira. Você tá certo por quê, velho? Saudade do fim de semana, né? Dia dos namorados já passou? Hã? Já, velho. É igual o jogo do Marrocos, já passou, já. Né? Você já passou a perda? Já, velho. Ah, já, ué. O sentimento de amor não tava fluindo, tava igual a seleção brasileira. Foi apertado assim? Foi, sentimento apertado. É, só faltou no condomínio. Você dominar a situação, então, é. Opa, 4h39.
1: Olá, Alex, boa tarde.
0: Boa
1: tudo
0: tarde,
1: bem?
0: Tudo
1: aqui
0: bem.
1: É Leda de Rio Periscaba.
0: Tudo bem, Leda?
1: Eu quero pedir uma música pra você aí, tá?
0: Vai,
1: uma
0: hora.
1: Música do Calcinha de Renda, do Pando e Gustavo Lima. Tá bom? Tô esperando aí, tá?
0: Obrigado, Leda. Nós agradecemos a você, todo o pessoal Rio Piracicaba. Chegando então. Vamos juntos, segundo. Semana abençoada para todos nós.

0: 4 horas e 45 minutos. Eu volto no minuto e meio trazendo participações. Fala comigo.
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0: Ouvindo 4:46. Boa tarde.
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0: Agora, 3 minutos apenas para 5 da tarde. Vamos falar com 2385-6244. 91.1, fala comigo, agradecendo essa turma de todo o BR Piracicaba que participa conosco. Olá, boa tarde.
1: É isso aí, meu amigo Alex Ribeiro aí com o Top Sertanejo nessa segunda-feira, que é o Geraldo Locutor da cidade de Tabira. Passa pra ser meu amigo Vaquinho, Vandinho, Alexandre Sérgio, Tato Escolada, Mastor das Areias, Renato Vieira, Claudio Pezão, Adão da Água de Coco, Robertinho da Chapada, Geraldinho, Cida Neguinho no Clube do Viaro, J. Alves aí de São Domingo do Prata, ligadinho também na Alternativa. Valeu, Alex Ribeiro com o Top Sertanejo, obrigado.
0: Obrigado, nós que agradecemos. Simbora, vamos de saudade, Clito e Camargo. Faltando 2 minutos para 5, daqui a pouco tem informativo.
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4: Olá, boa tarde para você de João Molevade, toda a região. Tarde boa, segunda-feira, 15 de junho de 2026. Chegamos a 116 dias do ano, restam 199 dias, a lua tá na fase nova, estamos no outono, tá chegando as informações, hoje é dia do paleontólogo, hoje é dia de São Vito, tá chegando as informações com a jornalista Kindly Brandão. Boa tarde, Kindly, tudo bem?
5: Oi, o Alex Ribeiro, boa tarde. Um veículo capotou na rua Sertaneja, no bairro Belmonte, em João Molevade, por volta de 11 horas da noite de ontem. O condutor de um Toyota Etios transitava pela via quando perdeu o controle da direção, saindo da pista e caindo em um barranco. O motorista relatou que se distraiu durante uma conversa com os passageiros e, devido à via ser estreita, não conseguiu efetuar a manobra, ocasionando o acidente. O veículo sofreu danos consideráveis.

vulneráveis. O Corpo de Bombeiros Militar, o SAMU e a Polícia Militar foram acionados e compareceram ao local do acidente. No carro haviam 5 pessoas, sendo 4 idosos. 2 mulheres, ambas de 61 anos, foram socorridas pelos bombeiros e encaminhadas para o Hospital Margarida para atendimento médico. Segundo o Corpo de Bombeiros, uma delas apresentou suspeita de fratura no membro superior e a outra se queixou de dores na cervical.

0: levados posteriormente a critério da autoridade policial. O veículo foi liberado por estar regular e sem impedimentos legais. Eu volto amanhã com mais notícias. Direto da redação, Kinderly Brandão.
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5: 5:11. Boa tarde.
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0: 5h18. Tamo juntos. Opa, boa tarde, quem fala? Boa tarde.
1: Boa tarde, meu amigo. Boa tarde, tudo na santa paz, meu fiote. Bora preparar o lombo. Você já tá quase querendo largar serviço, né? E eu tô querendo iniciar ainda. É só amanhã às 7, se Deus quiser. É, se tiver como, passa pra nós aí. Com Barreirito, Hipocrisia, ok? Uma boa tarde aí, bom trabalho. Sai, cachorro! Bora lá buscar mais uma noite, buscar a saideira.
0: Alô, campeão, meu amigo Zé Mar. Bom trabalho pra você encarar a madrugada. Ele tá falando pra você levar a blusa ao frio, hein? Que frio, meu Deus. Mas já vai pra trabalhar, né? Vai ficar à toa, não. Só tá trabalhando sem frio, não. 5h19, já eu trago a moda dele aí.

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2: 5h31, boa tarde, bom demais, vamos falar com o ouvinte, vamos ligar, tá no trânsito, tá no trabalho, 91.1.
10: Fala, meu amigo Alex Ribeiro, boa tarde pra você, meu irmão, pra toda a família, queridos ouvintes aí, né, que ouve essa rádio, que é potência aí, que é a Rádio Alternativa. Abraço aí pra todos de Itabira, São Gonçalo, Rio Abaixo, Pipoca, Serra do Turvo, Ipoema, São Gonçalo, Rio Abaixo, Mateias. Depois puder tocar pra nós aí, meu amigo. Toca pra nós a mais nova estourada de Guilherme Silva aí pra nós. Flor de Jasmim. Outra em moda boa, viu, Alex? Ouve aí pra você ver.
2: Alô, campeão! Chegando, na sequência eu trago pra você, canta Bruno e Marrone. 5h31.

0: 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Simbora, vamos que não, você tá rindo, né? Opa, boa tarde. Quem fala?
1: Ô, meu amigo Alex Ribeiro, beleza? Tem Huracão, Vila Guerreira. Por favor, tocar pra nós aí, Lourenço, Lorival, relógio quebrado. Oferece aqui pra Pedregal, meu irmão. Beleza pura, cachorro, ratadura, só cachorro.
0: Obrigado, nós agradecemos, excelente tarde. Eu toquei agora há pouco uma da saudade, daqui a pouco eu trago pra você 5h35. Um abraço pra todo o pessoal das mineradoras trabalhando, turma dos motoristas em Molevade, cidadezinhas, Médio Piracicaba, turma que se liga aqui.
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0: 5h41, eu volto já, uma excelente tarde pra todos.
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0: faltando 9 minutos para 6. Boa tarde. Opa!
1: Olha, querido.
0: Tudo
1: boa
0: bem?
1: Boa tarde. Aqui é Leão Preto.
0: Tudo bem, Leão?
1: Toca a música pra nós de Trio Parada 2. Já fui um grão de areia. Eita fé, hein? Tô oferecendo aí pra todos vocês ouvintes aí, ó. Oferecendo aí o pessoal Santa Bárbara aí, Catazarta aí. Alô, Alex Ribeiro.
0: Obrigado.
1: Fique com Deus aí.
0: Nós agradecemos.
1: Uma boa tarde pra você.
0: Alô, campeão. Vamos pro Graça na Saudade. Daqui a pouquinho um abraço pra Judite em São Domingos do Prata. Bairro Bandeirante, né? Tá ligado com a gente. Sai, cachorro.

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3: 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E a hora?
4: Faltou um minuto para seis.
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5: Boa noite!
4: Ter a sua companhia hoje foi bom demais! 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

Olá, meu irmão. Olá, minha irmã ouvinte. Saúde e paz. Deus abençoe. A palavra de hoje nos ensina que eu preciso, ao longo da minha semana, dedicar um tempo para estar também na presença de Deus. A palavra nos diz: Jesus estava passando por uns campos de trigo em dia de sábado. Seus discípulos começaram a arrancar espigas enquanto caminhavam. Então os fariseus disseram a Jesus: Olha, por que eles fazem dia de sábado que não é permitido? Jesus lhes disse: Por acaso nunca lestes o que Davi e seus companheiros fizeram quando passaram necessidades e tiveram fome? Como ele entrou na casa de Deus, no templo em que Abiatar era sumo sacerdote, comeu os pães oferecidos a Deus e deu também aos seus companheiros? No entanto, só o sacerdote se é permitido comer esses pães. Que acrescentou: O sábado foi feito para o homem, e não o homem para o sábado. Portanto, o Filho do Homem é Senhor também do sábado. O sábado foi feito para o homem, não o homem para o sábado. A palavra de hoje nos fala do ensinamento de Jesus sobre a lei de descanso no dia de sábado. A Sagrada Escritura nos ensina que Deus criou todas as coisas em 6 dias e no 7º dia descansou. O 7º dia, que é o dia de sábado, traz esse preceito de ser o dia de descanso de Deus, o dia que Deus abençoou toda a criação. Nesse dia, os judeus não podem exercer trabalho algum. É considerado o dia do Senhor. Para nós católicos, o dia do Senhor não é o sábado, é o domingo, pela ressurreição de Jesus, que acontece no domingo. Esse é para nós o dia do Senhor. Jesus, quando faz o discurso sobre o dia de sábado, vai orientar sobre o verdadeiro sentido do dia do Senhor, que não é um dia de ficar sem fazer nada, mas um dia para a criatura voltar-se inteiramente para o seu Criador, dia de estar mais próximo de Deus, de glorificar a Deus por tudo que concedeu durante a semana. Os doutores da lei levavam a lei sabática ao extremo, evitando fazer qualquer tipo de ato que pudesse caracterizar-se como um trabalho. Nenhum tipo de esforço poderia ser feito, nem mesmo para ajudar o outro quando precisasse. Por isso Jesus vai dizer: o sábado foi feito para o homem e não o homem para o sábado. Criticaram Jesus por ele e os discípulos estarem colhendo em dia de sábado. Jesus vai mostrar que o sentido de toda lei deve ser o bem do homem. De nada adianta uma lei que não guarde a vida, o direito, a necessidade, a dignidade do outro. Por isso enfrenta os doutores da lei, que observavam o sábado como uma lei divina, mas deixavam de observar as necessidades daqueles que estavam diante deles. Jesus não foi compreendido por alguns, porque estavam presos a costumes antigos, costumes mais humanos do que ensinamentos divinos. Ele vai dizer: eu não vim abolir a lei, mas levá-la à perfeição. Para os judeus, o dia do Senhor é o sábado, para nós, o domingo. Dia de dedicar-me a Deus, dia de rezar, de ir à missa, de estar com a família. O trabalho dignifica o homem, mas ele não pode viver somente para o trabalho. Precisa ter tempo para si, para os seus, para Deus, ter um tempo para cada coisa. Não deixar para recordar de Deus somente nos momentos de necessidades e dificuldades, mas fazer da vida um caminho trilhado sempre ao lado do Senhor. Lembra-te do Senhor nos momentos bons, para que ao experimentar os tempos maus, esteja firme junto do Senhor. Que desça sobre você, sobre a sua vida, a bênção, a proteção de Deus Todo-Poderoso.

0: 6:12, excelente noite, eu volto já. E daqui a pouquinho tem um momento, não dá mais pra ficar sozinho.
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0: 6:21, Bruno Rosa e Murilo Rufo, curtimos Rick Renner na cara, meu coração. Daqui a pouquinho tem momento do namoro. 6:21, segunda-feira, 15 de junho de 2026. Vamos ligado em toda a região. Tocar o cachorro até as 8 da noite.
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0: 6:35, curtimos aí só, né? Moda bonita do Bruno e Marrone, choram as rosas, fala mansa, mais um dia de sol. Curtimos também Leandro e Romário, Ícaro e Gilmar. Eu vou no break e volto trazendo o quadro do namoro. Você tá toda arrumadinha aí, você já vai pra algum lugar? Hein? Eu tô esperando o namoro. Passou perfume também? Hein? É toda alinhada, hein? Você tá até... É muito mais disposto do que manequim de loja, hein? E essa jaqueta aí? Hein? Isso é emprestado? Não, eu comprei financiado. Mas tá bom, então. Dá pra você usar uns 30 anos de frio, né? É boa mesmo, hein?
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2: Tô comendo antes, DJ.
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0: Momento do namoro. Agradecendo a turma do Médio Piracicaba ligado conosco. Não dá mais pra ficar sozinho. Segundona. Vamos pra cima, hein?
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0: para 7 da noite. Paula Fernandes, grande sucesso, né? Beijo, boa. Tá chegando a hora do namoro. Você que tá aí no trânsito, tá em casa, no trabalho, já voltando para casa.
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Tá chegando a hora de convidar você a participar conosco nas ondas do rádio. Como é que tá o seu coração? Estamos iniciando mais uma semana, mês dos namorados, mês de junho. Desde que desejamos para você muita paz, muita alegria, muito sucesso. Que Deus abençoe a sua caminhada, a sua jornada, seus projetos. A você que está conhecendo alguém, a você que já tem um relacionamento com alguém, parabéns. E a você que ainda não encontrou alguém especial, o seu amor, você que agora se encontra aí com o coração vazio, procurando, né? Fala comigo, participe conosco. O rádio tem essa magia de chegar até as pessoas, cortar a distância, mandar embora a saudade, né? Porque você pode, através das ondas do rádio, deixar um alô para alguém especial.

0: Você pode conhecer alguém especial, escrever uma nova história, um novo momento, fazer uma nova página para sua vida. Quantas pessoas bacanas, né? Para você conhecer, criar um relacionamento. E você pode mandar para cá seus dados, falando: eu gostaria de conhecer alguém. Não dá mais para ficar sozinho. A nossa cumplicidade é algo único. É meu refúgio, meu lugar seguro, com que eu me sinto livre para compartilhar o segredo e planos. Não me ame pela beleza, pois um dia ela acaba. Não me ame por admiração, pois um dia você se decepciona. Ame apenas, pois o tempo nunca poderá acabar com amor sem explicação. Você é a razão da minha vida, da minha felicidade. Não tenho palavras para agradecer tudo o que você me representa. Cada toque seu, seu carinho. Ao seu lado, sou uma pessoa mais realizada do mundo. A frase mais linda de amor do mundo é aquela que tem o seu nome. O tamanho desse amor é tão bonito, eu não sei o dizer. Mas pois não sei qual o tamanho do infinito. É o que existe de mais lindo ainda, pouco para esse amor. Admiro a força que você carrega, o brilho nos seus olhos, a sua bondade. Tirei a sorte grande de te encontrar. Procurei palavras lindas para poder declarar, descrever tudo o que você é para mim. Mas percebi que nenhuma combinação pode explicar a profundidade que sinto por esse momento. Quem tenta possuir uma flor verá sua beleza murchando. Mas quem apenas olha uma flor no campo permanecerá para sempre com ela. Você nunca será minha, e por isso terei você para sempre. Vamos aí! Momento do namoro. Você pode falar comigo. Não dá mais pra ficar sozinho. Abra o seu coração. Quem tá do outro lado do rádio, voltando pra casa, indo pro trabalho, já descansando. Se quer que você esteja, diga que não dá mais pra ficar sozinho. Comanda o seu sentimento. Por que você ficou triste aí, Bente? Depois de uma emoção dessa aí, eu falar com você, tá? Meu coração chamou eu pra responsa. Por que, Bente? A moça mesmo falou que era amiga minha. Eu falei: só, você bateu um papo aí que ela falou que não vai querer ser mais amiga. Eu tô virando namorada dela, vai. Embora 6h46.
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5: Ouvindo 6:57.
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0: do final deste programa, eu vou invocar em seu favor as forças de luz junto ao bom Jesus dos milagres para trazer a você direção e iluminação espiritual. Coloque aqui, meu filho, minha filha, junto do rádio, remédios que você toma, receitas médicas, a água para ser espiritualizada. Coloque também a foto da pessoa amada. Daqui a pouquinho, as forças de luz vão agir em seu favor. Eu quero chamar a atenção da senhora e do senhor, meu filho, minha filha, para o depoimento que você vai ouvir agora do Rafael. Com a autorização dele, eu coloco aqui no ar, ele que, graças ao Pai das Luzes, graças à fé, ele foi curado da ansiedade, foi curado de uma dor forte que ele sentia no peito, e graças ao bom Jesus e à fé, ele hoje pode contar que, através do tratamento espiritual, através da operação dos arcanjos, ele hoje está bem e pode contar para você. Vamos ouvir. Põe no ar.
1: Filho, qual o seu nome?
2: Rafael Paiva.
1: Você mora onde?
2: Itabira.
1: Qual era o seu sofrimento antes de chegar na paróquia e começar um tratamento espiritual?
2: Eu sentia muita dor no peito, seu padre. Há muitos anos eu sentia essa dor no peito. Depois que eu comecei a ouvir o senhor, essa dor no peito sumiu. Já tem umas 3 semanas que eu não sinto ela mais. Graças
1: quando,
2: a Deus.
1: Quando você ia no médico, qual era o diagnóstico?
2: Ansiedade.
1: Ansiedade. E com ansiedade, quanto tempo?
2: Ainda eu digo quando eu não me sinto... De novo, eu sinto as questões de ansiedade. Deu de novo.
1: Que isso? Tomava remédio?
2: Eu tomo mirtazapina agora para ansiedade. Tem 1 ano.
1: Que isso? E de quantos dias para cá você não sente mais a dor no peito?
2: Já tem umas 2 semanas já.
1: Então, se não tem a dor no peito, não tem ansiedade?
2: Não, não tem ansiedade.
1: Tá transformado, meu filho?
2: Transformado, amém.
1: Valeu a pena estar aqui. É longe ou perto onde você mora?
2: Dá 30 km daqui.
1: 30 km. Como é que chama a cidade?
2: Itabira.
1: Itabira, pertinho. Então você vem de Itabira aqui toda semana. Vale a pena fazer o tratamento espiritual? Vale a pena fazer esse esforço?
2: Vale a pena demais, muito. Me encontrei.
1: Tá feliz?
2: Muito feliz.
1: Graças a Deus.

glória ao Pai, ao Filho e ao Espírito Santo, assim como era no princípio, agora e sempre. Amém. Assim como esse homem foi curado, você também vai ser. Assim como ele encontrou a paz, você também vai encontrar. Há pessoas que o que falta para a vida delas é paz. Há pessoas que elas são perturbadas de espírito. E tudo que ela precisa, tudo que algumas pessoas precisam, e talvez o que você esteja precisando, não é de um bem material. O que você está precisando é de paz. E paz, ouvintes, é uma conquista espiritual que você consegue através das missas carismáticas de cura e libertação. Nós vamos agora uma pequena crônica que vai contar para você o drama de uma mãe que me procurou desesperada com seu esposo para solucionar um problema da filha dela de 16 anos. E graças às forças de luz, essa mãe, essa família foi ajudada. Com a autorização dela, eu vou contar essa pequena crônica para que você saiba que não tem problema insolúvel diante das forças maiores. Vamos ouvir. Eu fui procurado recentemente no meu consultório espiritual por um casal que trazia consigo a foto de uma menina moça de aproximadamente 16 anos de idade. Este casal viajou horas até chegar João Molevade, participar da missa carismática com exorcismo. Esperaram a oportunidade para entrar no meu consultório espiritual e receber uma consulta espiritual para saberem, através da vidência divina, o que estava acontecendo com a filha deles. Ao entrar no consultório, começaram a me contar o drama, e a situação era o seguinte: a mãe começou a me dizer: padre, a nossa filha

10 anos para cá começou a mudar o comportamento. Ela agora não consegue se alimentar direito, mal ela consegue ficar em pé. Levamos ao médico, preocupados com o que poderia ser. Até agora não teve um diagnóstico, até agora a doença é incurável, é grave. Os médicos de Belo Horizonte estão querendo transferir a minha filha para

0: doença da nossa filha. E aquela mulher, ouvintes, começou a me dizer chorando: padre, de um tempo para cá nossa filha começou a definhar. Ela foi perdendo peso. E ela colocou na minha mesa duas fotografias. Uma fotografia mostrava a menina com boa aparência, bela, bonita. E na outra fotografia mostrava a menina magrinha com... Desculpe a expressão que eu vou usar, foi a mãe que disse. Eu estou apenas repetindo. A menina estava com a expressão da própria caveira. Você olhava para a moça e via a própria caveira na menina. E ela definhando, o cabelo caindo, um desespero muito grande. Então, ouvintes, eu pedi aos pais que me dessem a data de nascimento da moça, porque ela não estava no dia da consulta. Os pais não conseguiram a trazer. E abrindo a vidência divina para a vida do pai e da mãe, eu pude ver claramente. Foi me mostrado na espiritualidade daquele casal o porquê que aquela menina estava definhando e porquê que aquela menina não estava de repente conseguindo mais ficar em pé, o porquê que aquela menina não estava mais conseguindo se alimentar direito. Eu vi, ouvintes, o Pai das Luzes, que é aquele que tudo sabe, aquele que tudo vê e nada fica oculto diante da força de luz, me mostrou claramente que aquela moça ganhou uma boneca muito bonita até então. E essa boneca havia sido trabalhada num ritual de espíritos das trevas. Essa boneca foi trabalhada, foi colocada nela um espírito das trevas, espírito de morte. E esse trabalho foi de vingança. Trabalho que veio da ex-mulher do pai dessa menina. E para vingar, ela mandou o presente por alguém conhecido. Esse alguém conhecido passou o presente para essa menina. A família não desconfiou e muito menos sabia de onde vinha. Ao entrar essa boneca dentro do quarto dessa moça, a energia daquele feitiço, a energia daquela macumba começou a adoecer a menina para afetar os pais. Trabalho feito para matar a moça, trabalho feito por causa de vingança de ex-mulher, e ela não aceitava ver o marido, aliás, o ex-marido até então feliz. Então ela começou a bater muita macumba para matar a menina moça. Quando eu revelei e comecei a contar para os pais, o homem levantou a cabeça, o pai disse: padre, tem mesmo uma boneca no quarto da nossa filha, com as características que foi falado. E eles então trouxeram a boneca na semana seguinte, e quando foi aberto, as costas da boneca tinha costuras, e dentro da costura, várias agulhas negras, várias linhas pretas e vermelhas. Dentro das costas da boneca tinha terra de cemitério, tinha o nome da moça e data de nascimento com uma cruz pequenininha, cruzando ali as costas daquela moça como uma marcação de ponto para ligar o sofrimento àquela família. O mal foi desfeito, a família está bem, a menina está ganhando peso, os pais estão felizes e graças a Deus os médicos estão sem entender o que aconteceu. Era uma doença espiritual, mas esse mal só foi descoberto porque a mãe veio, começou o tratamento espiritual. Ela não deixou piorar, não. A partir do momento que ela percebeu que era algo estranho, que era um problema, que para a medicina não tinha jeito, a partir do momento que a família percebeu que era algo mandado, procuraram ajuda espiritual e vieram ao lugar certo. E você que me ouve agora e desconfia, você desconfia que estão batendo a macumba contra você, você desconfia que estão trabalhando para separar você, você desconfia que estão trabalhando para te adoecer, você desconfia que estão trabalhando para te perturbar, você desconfia que estão trabalhando para fechar sua empresa, você desconfia que estão trabalhando para tomar tudo de você. Me procure nessa próxima quarta-feira, você vai receber o exorcismo para tirar o mal da sua vida, para desmanchar o mal que foi feito, e você vai receber a proteção espiritual para que nada de ruim que vier a seu caminho possa fazer efeito de destruição. Anote o meu endereço e me procure. Eu sou a solução que você tem procurado. Boa sorte para você.
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Quarta-feira, na Paróquia Carismática Sagrada Família, Rua Equador, 125, bairro Petrópolis, João Molevade. 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Ele tem a força dos sete espíritos de Deus. 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

31994056311 é o número que você pode estar me mandando uma mensagem, 31994056311, para você mandar uma mensagem diretamente para mim, em sigilo e sacramento de confissão, não vou falar aqui no rádio. 31994056311 é o número por onde você vai falar comigo. Lembrando que domingo agora, às 8:30 da manhã, eu estarei fazendo a missa por cura e libertação na fé da Sagrada Família de Nazaré, aqui na paróquia de João Molevade, paróquia Sagrada Família, no bairro Petrópolis, somente às 8:30 da manhã. Você pode também vir ao meu encontro. Vamos agora ao momento da prece forte. Põe a mão no coração. Se você pode, feche os olhos e eu vou fazer a prece por você. Poderoso Pai das Luzes, força de luz que me usa, Pai eterno, Pai amado, Pai querido, eu te apresento esta pessoa que me ouve agora em algum lugar e passa por um sofrimento, por um desespero, essa pessoa que se vê sem saída. Meu Deus, estende as tuas mãos ensanguentadas e ajuda essa pessoa. Tire essa pessoa do mau caminho e que o Espírito de Luz, que é o Arcanjo São Miguel, venha agora passar a espada de luz e cortar todo o mal. Abençoe a água, o remédio, o chá, que assim seja, graças a Deus. Amém, amém, graças a Deus. Pode tomar a água, está espiritualizada. Estou encerrando meu programa hoje e volto na segunda.

0: segunda-feira, aqui por este mesmo horário e também por esta mesma emissora. Boa sorte para você e bom final de semana. Boa sorte.
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Tá chegando o momento. Zap zap pra turma falar conosco, tá no trânsito. Excelente noite, tá em casa. Como é que tá o clima aí? Tá friozinho? Tudo na paz? Na batida da mão, no gingado do pé, grita as crianças, grita os homens, também grita as mulheres. Cadê o povão do bate-pé? Cadê a

0: 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Tá chegando o momento de falar com os amigos, daqui a pouquinho tem Ricardo Orione. Boa noite, tá ligado? Fala conosco, 385162.
1: Boa noite, Alex B, tudo bem com você? Tudo bem. Joelmo por cá. Manda uma música boa de Teodoro Sampaio pra nós, Casaco Verde. Eu vou oferecer pra Vandei Pressão, meu maridão, pra Marida Consolações Santa Bárbara, pra você e pra todos os ouvintes. Deus abençoe sua noite aí, uma ótima semana pra você.
0: Obrigado, um abraço pra você aí, pra todo o pessoal aí ligado. Um abração pra essa turma boa de Santa Bárbara. Povo diferenciado. 7:33. Pra cima da emoção.

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1: Boa noite, Alex Ribeiro. É o Agostinho que tá falando. Agora o Geraldinho daqui da Fazenda Caminho Grande tá fazendo aniversário hoje.

0: hoje, hein?
1: Parabéns pra
0: tô
1: ele.
0: Tô falando que é você e o Berranteiro juntar vocês dois e compor menos duas picanhas aí pra ele. E um litão de coca. Aí você já vem que vai assar um churrasco.
1: Alô, campeão, parabéns aí, saúde, paz, alegria, muitos, muitos anos de vida, que Deus continue abençoando, iluminando, parabéns, fora! O que é, meu Deus? Mas se o churrasco for na hora assim de luxo, não tivesse visto aí depois, eu vou ir. O que é, meu Deus, você tá querendo trabalhar? Eu tô descansando pra comemorar o Hexa da Copa do Mundo, não tá bom, pô. Tá bom, então. Vai ganhar da Alemanha de quanto? 2-1. Nós vamos bater 12-1 na Alemanha. A França vai ser 7-3. Tá bom, então. 7:35. Vamos lá.
2: Ô, Alex Ribeiro, tô com a moda emocionada pra nós aí.
1: Vou virar, patrão. Opa! Vamos que vamos. Fala comigo, meu.
3: Alô, Alex Ribeiro, boa noite, Alex Ribeiro, tá bom?
1: Bom.
3: Margoso.
1: Bom, Margoso.
3: Passa a música pra mim, hein? Ponto G.
1: Boa.
3: Aí no máximo segunda-feira.
1: Isso é boa, hein?
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1: combinado.
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5: Alex Ribeiro.
1: Fala,
5: passou
1: comigo.
5: Bem o final de semana?
1: Bom demais?
5: Tomara que sim. É, e o senhor está bem?
1: Graças a Deus.
5: Aqui é Flávio do bairro Luanda. Passa aí pra nós, por favor. Rio Negro, Solimões, só lembranças. Falou, tchau.
1: Alô, campeão.
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1: Alex, fala meu nome aí, ó. 983-888617. Tô procurando a namorada. Fala, bom demais, né? Aí o cara querendo espantar os frios dele. Você querendo plantar o calibre, mano? Aí querendo espantar os frios, uma namorada aí, ó. Tô provocando os outros pra ver só. É a seriedade aí, ó.
6: Opa! Ah, meu amigo Alex Ribeiro, boa noite, segundo, meu filho, ó. E já começamos a semana, vi, botando o palco quebrado, você tá doido? Que alunos que chamou, a gente teve lá em Bela Vista, iniciando o curso, né, de apicultura, mais um.
1: Alô, Lucão, é, jantou e vai dormir agora, viu? Né? O palco quebrar, janta agora uns 4 ou 5 ovos caipiro tombado no feijão tropeiro, deita aí, começou a semana com o palco quebrar mesmo, né? E amanhã, menina? Amanhã acorda 15 para meio-dia, né? Se o sol estiver quente, né? Se vai fazer um frio do amamungado, né? 737. Opa!
7: Boa noite, meu amigo. Tá falando com o Fernandes. Queria mandar um alô pra minha tia Lina, minha tia Silva, meu tio Evandro, minha mãe de Lina, meu pai Humberto e meu tio Zé Lúcio. E manda um alô pra comitivo de Fernandes aqui. E passa um Nando Moreno, ela gosta do chapeludo. Tchau, obrigado.
1: Alô, pessoal de Fernandes. Agradecer essa turma aí, né? Sempre ligado com a gente, muita gente boa.

0: 7h37 tem que finalizar, produção? Tem?
1: Ah, aguenta tá bom isso, vamos falar mais aí.
0: Não, o Ricardo Júnior já chegou por aí já, hein?
2: Opa. É Márcio do Cuba?
0: Ô, Márcio.
2: A minha graça da morada é que você tá baba. Eu não sou uma pessoa pra ficar comigo aqui, eu tô sozinho com Deus aqui. Mas eu tô escutando aqui, por um favor.
0: Ah, vou ficar sozinho não, sou com frio desse, tá doido? Não, não, tô com...
3: Ribeiro, aqui é Leonardo, tô apaixonada pra nós.
0: É, tô com a moda apaixonada pro rapaz, já é uma namorada aí, ó. As moças interessadas, entre em contato com ele. Alex Ribeiro, meu amigão, sou o Gabriel de Poema, manda um alô pra mim, pra minha esposa Jussara, bora tomar uma? Ué, vai se for um café quente agora com leite, queimadinho, porque... Daqui a pouquinho, meu filho, é só pra ir em casa lavar o pé e voltar de novo, 4h30 da madruga, o galo cantar.
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0: Tem que finalizar, então puxa a moda pra nós. Puxa o modão do Teodoro Sampaio. Eu volto já falando com o Ricardo Orione nessa noite abençoada de segunda-feira. E obrigado pela audiência, povo diferenciado. Vem junto com a gente, o ritmo na pegada.

Teodoro da dupla Teodoro e Sampaio. Esse programa é sensacional. Um abraço do Teodoro, abração do Sampaio. Aqui só tem sucesso, só tem alegria. Alô, Alex, é com você, meu irmão.

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0: Vamos embora, 5 minutos para as 8 da noite, agradecendo a todos e João Molevade, que já acabou o programa, vamos ficando por aqui. 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Obrigado a turma pela companhia nas ondas do rádio. Ricardo, boa noite, tudo bem?
1: Boa noite, meu amigo. Tudo bem, graças a Deus.
0: Prazer falar contigo mais uma vez.
1: Mais uma segunda-feira abençoada, mais uma semana pra gente começar com a energia positiva lá em cima, não é?
0: Só alegria, né, Ricardo?
1: Só alegria. Graças a Deus, só alegria. Daqui a pouquinho o programa Nosso Encontro, trazendo uma palavra abençoada pra você, hein? Você que é ouvinte do Alex Ribeiro, fica conosco aí que a palavra hoje vai ser maravilhosa, meu amigo. Que Deus te abençoe e Deus abençoe a seleção brasileira.
0: Rapaz, você assistiu o jogo?
1: Eu assisti o jogo.
0: Você que é um cara bacana, de bom pensamento, você que ajudou lá, porque
1: quem
0: os primeiros
1: dera.
0: 15 minutos.
1: Eu fiquei com o coração apertado. Vou falar um negócio pra você, tá? Fiquei com o coração apertado. Mas sexta-feira vai ganhar e vai ganhar bem.
0: Deus quiser.
1: Vamos ganhar. Não,
0: essa energia boa, essa vibração de ver todo mundo torcendo, se divertindo, é bom, né, Ricardo?
1: Com certeza, coloca... alegria, né? A gente precisa de alegria na nossa vida.
0: Tá bom.
1: Deus abençoe, meu amigo.
0: Um abraço pra você, tá bom? Segunda-feira nós comentamos do jogo.
1: Com certeza.
0: Se Deus quiser.
1: Deus
0: um
1: abençoe,
0: abraço.
1: Tchau.
0: Fica com Deus. Tá chegando o Ricardo Orioli, ele que vai levar eu pra conhecer o mar. Pela primeira vez, né? Então, tinha que caçar vilagem de seleção brasileira jogar lá fora, que é não, o Brasil é bom demais. Se levou pra ver a praia lá no Rio de Janeiro, já tô satisfeito. Bom, fiquem com Deus, eu volto amanhã, se Deus deixar, quando o galo cantar, às 4h30. Um abraço. Hã? Você tá aí, meu Deus? Já pensou ele levando no shopping lá no Rio de Janeiro? Chapéu, espora no pé. É a cavalo e. Nossa, mas eu vou falar com você, tá? É, eu acho que eu vou fazer mais sucesso do que a seleção brasileira com esse jogo dela. A foto. Tchau, meu povo!
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10: 8 horas.

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1: Boa noite, seja bem-vindo, seja muito bem-vinda à Rádio Alternativa FM. São 8:01 dessa noite maravilhosa, dessa noite abençoada. Hoje é dia 15 de junho de 2026. Estamos aqui mais uma segunda-feira para falar da palavra do nosso Senhor. Um momento de paz, um momento de alegria. Momento de ouvirmos uma palavra de esperança. Estamos precisando de alegria e de esperança no nosso coração. Por isso que a gente está aqui. Por isso que a gente está junto nessa segunda-feira, em mais uma segunda-feira, aqui na Rádio Alternativa FM. Obrigado a você que está ligada, está ligadinho aí no radinho. Você que está no smartphone, você que está no computador, você que está no tablet. Muito obrigado por você estar conectada, estar conectado conosco aqui na Rádio Alternativa FM. Esse é o programa Nosso Encontro. Eu, Ricardo Liane, estou com você toda segunda-feira, sempre ao vivo, trazendo uma palavra de Deus. E obrigado a você também que está chegando pela primeira vez aqui no nosso programa. O nosso programa, toda segunda-feira a gente está aqui sempre ao vivo com o programa Nosso Encontro. O nosso programa, algumas pessoas chegando, né? Você que está na BR aí, 381-262, boa noite para você. Obrigado por você estar conectado conosco. Você que pela primeira vez está conectando com a gente, toda segunda a gente está aqui sempre, de 8 às 9 da noite, falando sobre a palavra de Deus. E a gente ora junto, a gente ouve canções que falam de Deus juntos, a gente medita na palavra de Deus, a gente tem um momento juntos, eu e você, na segunda-feira, e o nosso Senhor, para que a gente possa aprender um pouco mais, a gente possa ter uma palavra de esperança, uma palavra de fé, uma palavra de direcionamento, não é? A gente precisa, e nada melhor do que buscar na fonte da vida, na palavra do Senhor, na Bíblia. Ali a gente tem tudo que a gente precisa aprender para viver uma vida melhor, para a nossa salvação e viver em paz, junto com o Senhor Jesus Cristo. Obrigado a você, olha, nosso WhatsApp está aberto para você, 3851-6244. Você pode mandar a sua mensagem, você pode pedir sua oração. Se você quiser abençoar,

0: amaldiçoar uma pessoa da sua família, algum colega, algum amigo, algum conhecido, a pessoa não precisa nem saber. Seja um canal de bênção, peça uma oração aqui, a gente vai orar junto com você, por você, pela sua família, por essa pessoa. E a gente não vai divulgar aqui o seu nome. Fique em paz, tá bom? Fique à vontade para participar do programa. Ah, e lembrando também, nós temos um grupo de WhatsApp do nosso encontro. A gente tem mais de 100 pessoas em que todos os dias eu, Ricardo, Liane, eu coloco uma palavra de Deus ali no grupo. Para que isso? Porque se a gente não tiver um acompanhamento diário, ouvir a palavra, ler a palavra todos os dias, a gente não aguenta. Você concorda comigo? Tá tão desafiador, é tanta luta, é tanto desafio, que se a gente não tiver ali ouvindo a palavra, com pessoas que estão no mesmo caminho, a gente não consegue aguentar. O propósito do grupo é esse. O grupo não é aberto, só eu que coloco uma palavra de Deus todos os dias ali. E se você quiser, você está convidado, você está convidada. Como é que você vai fazer? Você envia aqui no 3851-6244, coloca assim: Ricardo, eu quero entrar no grupo de WhatsApp do nosso encontro. É de graça, não tem nada de cobrança, não tem nada escondido para vender, nada disso. É apenas para a gente compartilhar a palavra de Deus. Então fique à vontade, se você quiser, você manda aqui, eu te mando o link, e aí você entra no grupo e já faz parte da nossa comunidade, do nosso encontro. Hoje é o programa de número 142, glória a Deus, não é? Programa de número 23 do ano de 2026, mas no total 142 programas. Nesse ano, em setembro, já vamos completar, se o nosso Senhor permitir, claro, não é? A gente está aqui pela graça dele. Em setembro nós vamos completar três anos de programa Nosso Encontro. Que benção, não é? Na maior rádio da nossa região, no maior meio de comunicação do Médio Piracicaba, um momento para falar dele, para falar de Jesus Cristo. É uma bênção na nossa vida. Então você está convidado agora a convidar mais uma pessoa para ouvir o programa de hoje. Hoje nós vamos continuar meditando em Salmo 37. Tem duas semanas que a gente está compartilhando essa palavra e hoje vamos, em nome de Jesus, nós vamos encerrar essa parte, a terceira parte. E tem muito aprendizado, não é? Você que está acompanhando essa série do Salmo 37, tem muito aprendizado e hoje o Senhor vai falar muito conosco. Eu não tenho a menor dúvida. São 8:07 dessa noite maravilhosa. Vamos começar o programa então? Você faz uma oração comigo? E olha, não tem problema se você não é cristão, não é evangélico. O nosso programa aqui não tem bandeira de igreja. Você que está chegando pela primeira vez, você vai ver que eu não vou falar nome de igreja, não vou pedir pix para você, não tem nada disso aqui. Aqui a gente só fala de Jesus Cristo e da Bíblia. Então por isso que aqui é o lugar de todo mundo. Olha, você que é espírita, você que é cristão, você que não é cristão, você que é evangélico, católico, você que é budista, você que é muçulmano, você que é judeu, você que é de outra religião, ou você também que é ateu, você é bem-vindo aqui. Já teve gente perguntando para mim: não, Ricardo, mas você fala para ateu? Sim. Você que é ateu, que não acredita em Deus, você quer ter momento de paz, não quer? Então, aqui é um momento para você ter paz, pelo menos uma hora da sua semana. E aí, quem vai te convencer é o Espírito Santo de Deus. O meu objetivo aqui é só compartilhar a palavra com você. Amém? Então vamos lá. Você faz uma oração comigo? Então vamos lá.
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0: Senhor Pai, em nome de Jesus, obrigado, Jesus. Obrigado por mais um dia. Obrigado por mais uma segunda-feira. Senhor, obrigado por estarmos vivos, estarmos com saúde, Senhor. Senhor, obrigado por esse programa, por esse espaço aqui na rádio para falar do Senhor. Obrigado por ter nos escolhido para estarmos aqui juntos nessa noite maravilhosa. Senhor, eu te peço a tua misericórdia, Pai. Pai, nos perdoa pelos nossos erros desse dia. E Pai, derrama a tua misericórdia, a tua graça em cada um de nós nessa noite. Nós precisamos, Senhor, da tua palavra, do teu direcionamento. Ah, Jesus, fala em nossos corações, Espírito Santo de Deus. Que esse momento agora parece que o tempo diminua a velocidade, que as preocupações das nossas mentes sumam, que a gente possa ouvir, sentir e perceber a tua

palavra e a tua presença nessa noite. Pai, fala conosco o que nós pedimos em nome de Jesus. Amém. Glória a Deus. Eu vou colocar aqui agora três canções maravilhosas.

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1: Estamos de volta, ao vivo, aqui na Rádio Alternativa FM. São 8h26 dessa noite maravilhosa. Acabamos de ouvir três canções que tocam o nosso coração. Tocaram, não é? Tocaram o nosso coração. Nós ouvimos Raridade com Anderson Freire, Creio Que Tu És a Cura com Gabriela Rocha e Eu Sou Teu Pai com Valesca Maíssa. Glória a Deus, né? Que canções maravilhosas. As canções que falam de Deus, elas tocam o nosso coração, traz uma paz para nós, pra gente, né? É maravilhoso. Então vamos lá. Chegou a hora da nossa palavra, a hora do momento, do melhor momento do programa, pra gente meditar na palavra do Senhor. Então vamos lá. Você faz uma oração junto comigo?
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1: Senhor Pai, em nome de Jesus, Senhor, derrama a Tua sabedoria, a Tua misericórdia em cada um de nós essa noite, Senhor. Senhor, eu peço que o Senhor abençoe cada vida que está conectada aqui no programa agora. Pai, que a Tua palavra vá igual uma flecha no coração, na alma, na mente dessa pessoa. Espírito Santo de Deus, leva, Pai, o reino para esse coração partido, para esse coração que está doente, que está com dor. Mostra que Tu é vivo, Senhor. Tem misericórdia dessa alma, Pai. Senhor Jesus, fala conosco essa noite. É o que nós pedimos em nome de Jesus. Amém. Glória a Deus. Vamos lá? Vamos em Salmos 37. Glória a Deus. Terceira parte. Bom, a gente já tem duas semanas que a gente está refletindo juntos em Salmos 37. E hoje a gente vai continuar no Salmo, no verso 23. Salmo 37, verso 23. Vamos lá? Então vamos lá. Ó, o Senhor firma os passos de um homem quando a conduta deste o agrada. Ainda que tropece, não cairá, pois o Senhor o toma pela mão. Amém. Meu irmão, minha irmã, o Senhor, Ele estará ao seu lado a todo momento, te ajudando, te sustentando, ainda que você tropece. Ele ainda estará com você. Olha, agrade o Senhor intencionalmente. Faça tudo para Ele, com intenção de agradá-lo. Que Ele, nosso Deus Pai Todo-Poderoso, Ele olhe para você e para mim e se agrade com o que nós estamos fazendo para Ele. E olha só o detalhe que a palavra nos ensina. A palavra fala: quando a conduta deste o agrada. Glória a Deus. O que quer dizer conduta? Conduta é comportamento, é caráter. Está claro para você que não adianta só falar? Falar de Deus, falar da palavra não é difícil, não, é fácil. A gente tem que viver, é fazer aquilo que está escrito. A gente tem que seguir as palavras e os mandamentos de Jesus Cristo no dia a dia. É isso que Ele quer de cada um de nós. É fácil? Não é. Quem fala que é, é mentiroso. Mas olha, e Jesus nunca, nunca falou que seria fácil. Mude a sua conduta, minha irmã, meu irmão. Mude os seus comportamentos para você agradar o Senhor. Glória a Deus. No verso 25 e 26. Já fui jovem e agora sou velho, mas nunca vi o justo desamparado, nem seus filhos mendigando pão. Ele é sempre generoso e empresta com boa vontade. Seus filhos serão abençoados. Amém. Olha, o Senhor nos ensina aqui sobre obediência, sobre favor a quem é justo. Presta atenção. Sobre quem segue os seus caminhos. E olha, ele também fala sobre bênção geracional. Pega essa palavra em nome de Jesus. Olha o que a palavra fala: nem seus filhos mendigando o pão. Aqui a palavra nos ensina que os filhos da pessoa justa, eles não mendigarão o pão, glória a Deus. Ou seja, você que é pai, você que é mãe, ande nos caminhos do Senhor, para que os seus filhos e os seus netos sejam abençoados e nunca passarem necessidade. Veja que aqui tem uma importante lição. Presta atenção, você que é pai, você que é mãe. O que você faz hoje impacta na vida dos seus filhos, dos seus netos, nas próximas gerações. Aleluia. É forte, não é? É muito forte. Mas é a palavra. Não é o Ricardo que está falando, não. Está escrito na palavra. No verso 27, desvie-se do mal e faça o bem. Você terá sempre onde morar. Glória a Deus, aleluia. Olha, faça o bem e você sempre terá aonde morar. Você terá morada garantida com Jesus Cristo no céu. Aqui está falando de salvação, da vida eterna com Jesus. E olha que interessante, maravilhoso que a palavra nos ensina também. Olha, lá no início fala: desvia-se do mal. Tem momentos que você só deve desviar, evitar, se afastar do mal e seguir o seu caminho fazendo o bem. Está fazendo sentido para você? Glória a Jesus. No verso 28, pois o Senhor ama quem pratica a justiça e não abandonará os seus fiéis. Em algumas versões está escrito santos. Para sempre serão protegidos, mas a descendência dos ímpios será eliminada. 29. Os justos herdarão a terra e nela habitarão para sempre. É forte, não é? A palavra ela fala que o Senhor, ele ama quem pratica a justiça. E a palavra também fala que ele nunca abandonará quem é fiel a ele. É muito claro, não é? Siga o que você tem aprendido que é o certo a fazer. Seja fiel. Seja fiel. A gente ouve muito falar essa palavra fiel, né? Mas você sabe o que significa? Eu vou falar com você. O que significa a palavra fiel? Olha, ser fiel, na teologia, é viver uma fé verdadeira, marcada por confiança em Deus, obediência à sua palavra, lealdade ao seu reino e perseverança até o fim. Fidelidade não significa nunca falhar, não é isso. Significa que, mesmo quando falhamos, nós voltamos para Deus com arrependimento, dependência e desejo sincero de continuar com Ele. Aleluia. Mas olha o que a palavra fala. Olha só, a palavra, a gente tem que ler palavra por palavra, frase por frase, pontuação por pontuação. É maravilhoso. Você que acompanha o programa, você sabe o quanto que eu fico maravilhado com a palavra. Olha o que a palavra fala: mas a descendência dos ímpios será eliminada. Aqui o Senhor...

mais uma vez. Ele fala sobre bênção ou maldição geracional. E aqui ele é bem claro na palavra. A descendência de quem anda no errado vai sofrer as consequências. Talvez você esteja pensando assim: nossa, Ricardo, essa palavra é para mim. Minhas antigas gerações me geraram maldições. Minha irmã, meu irmão, você que está pensando assim e está vivendo isso, peça perdão a Deus pelos seus pecados, pelos pecados das suas gerações passadas. Se arrependa de verdade por eles também. E genuinamente entregue a sua vida a Jesus Cristo. Siga a Ele e garanta a sua salvação, a salvação para a vida eterna. E viver uma vida de paz aqui na terra, uma vida cheia da presença dEle. Aleluia. Verso 30. A boca do justo profere sabedoria, e a sua língua fala conforme a justiça. Essa parte é maravilhosa, né? Vou repetir. A boca do justo profere sabedoria, e a sua língua fala conforme a justiça. Aí eu vou te fazer uma pergunta. Quero que você responda para você mesmo aí. Não precisa mandar aqui no zap, não. O que que tem saído da sua boca? Ai, ai, ai. É, vou repetir. O que que tem saído da sua boca? Você tá lembrando aí? Você tem falado palavras de bênção ou palavras de maldição? Então. Você tem falado palavras de sabedoria? Palavras de bênção para as pessoas que você ama? Que estão ao seu entorno? Seja parentes, amigos, colegas, pessoa que você ama, você gosta. Você tem falado isso para eles? Ou só sai da sua boca palavras sem sabedoria e de maldição? Esse momento é de muita reflexão, muita. Olha, nós não temos a verdadeira dimensão do poder da nossa fala. Em alguns programas, porque a palavra de Deus, ela fala muito sobre isso, sobre o nosso falar, o poder que tem. Mas lá no fundo, no fundo, fala a verdade, meu irmão, minha irmã, até você que é cristão, está com a Bíblia aí, você não acredita 100%. Porque se você acreditasse na palavra 100%, você não falaria palavras de maldição para sua, dentro da sua casa. Você não ofenderia, você não xingaria, você não falaria palavras negativas. E olha, isso é muito forte. É muito poderoso para a nossa vida. Quando você... Vamos pegar um exemplo do dia a dia. Você sabe que eu gosto de trazer o evangelho para o dia a dia. Você que, no seu trabalho, você que arranjou emprego esses dias. Até pouco tempo atrás, você estava desempregada, desempregado. E só quem já ficou desempregado sabe como é que é. E você começou a trabalhar, ficou alegre, contente. Lembra aí? Você que também está trabalhando muitos anos, lembra quando você entrou nesse emprego que você está pela primeira vez? Você não ficou alegre? Você não ficou contente e agradeceu a Deus? Então, mas hoje o que você tem feito? Você tem falado palavras de bênção? Você tem agradecido a Deus? Ou você só fala coisa ruim? Só fala mal dos outros? Aí talvez você está pensando assim: ah, mas Ricardo, lá no meu trabalho não tem como, porque fulano está me perseguindo, o meu chefe me persegue. Olha, o evangelho tem a ver com a sua atitude de acordo com o mundo. Não é o mundo de acordo com você, é de você para fora, é de você para o mundo. A primeira pessoa que tem que mudar com o evangelho não é o seu vizinho, a sua mulher, o seu colega de trabalho, é você. Aleluia. É forte, mas é verdade. E aí você que lembrou que estava meses atrás, anos atrás, implorando para Deus um emprego, Deus colocou um emprego na sua mão, você já está reclamando. Nossa, meu chefe pediu para trabalhar no Jogo do Brasil. Você está trabalhando, dá

glória a Deus. Ah, eu tô trabalhando sábado e domingo. Dá glória a Deus, agradece. Para de falar mal. Na hora que você estiver no seu café lá, para de falar mal do seu chefe, para de falar mal do seu emprego. Porque Deus está vendo. Você, mãe, fala a palavra de bênção para o seu filho, para a sua filha. Você, quando era menor, quando era pequenininha, quando era pequenininho, você sentia a falta da sua mãe falar eu te amo, não sentia? É. Você, meu irmão, com toda a dureza, com toda a macheza, você lembra que você queria um abraço, que só o seu pai falasse para você assim, eu te amo, meu filho. Eu estou feliz com você. Você sabe disso. Não precisa falar com ninguém, Deus sabe de tudo. E olha, não perca a oportunidade de falar isso para o seu filho. Não interessa. Ah, mas meu filho não merece. Ele merece. Talvez ele não esteja passando um momento bom. Mas olha, quando você começar a plantar sementes de amor, em algum momento elas florescerão. Mas se você falar só palavra de maldição, qual que é a chance de melhorar? O seu filho, a sua filha, a sua casa, o seu emprego, o seu negócio. Se você acredita que Deus é o governante da sua vida realmente, tudo que acontece na sua vida está na mão dele. E eu creio nisso. Então, como a palavra fala, em tudo dai graças. E começa pela nossa boca, pela nossa palavra. Aleluia. No versículo 31, a palavra nos ensina: ele traz no coração a lei do seu Deus. Nunca pisará em falso. Isso aqui a palavra está nos ensinando é conhece, para quem conhece a palavra. Quem conhece a palavra não vai ser enganado por falta de conhecimento. Ou seja, nunca pisará em falso. Se você conhece a palavra, você conhece lá na fonte, nunca ninguém vai te falar uma mentira e você vai acreditar. Porque tem muita gente hoje que fala de Deus, mas não tem Deus na sua vida. As pessoas falam de Deus para chamar a sua atenção, para vender alguma coisa, mas no dia a dia dela não tem Deus. Aí talvez você está pensando, não, Ricardo, como é que eu vou saber? Os frutos. A pessoa mente, a pessoa rouba, a pessoa, ela brigou com a mulher, está andando com um monte de gente na rua, bebe, fuma, usa droga. São os frutos. Os frutos é quem mostra quem realmente anda nos caminhos do Senhor. Fica fácil da gente entender. E quem conhece a palavra não é enganado. Verso 32. O ímpio fica à espreita do justo, querendo matá-lo. 33. Mas o Senhor não o deixará cair em suas mãos, nem permitirá que o condenem quando julgado. Amém. A gente já falou sobre isso nos versos anteriores. A história, ela nos mostra que a Bíblia nos ensina que quem anda nos caminhos de Deus será perseguido pelo mal. Você que segue a palavra, você sabe disso. Por que que você acha que essa guerra toda contra você acontece? É por isso. Olha, quem se posiciona do lado da luz, quem se posiciona do lado do Senhor, vai sofrer pressão e ataques do outro lado. E glória a Deus por isso. Não, Ricardo, você está doido? Não. E presta atenção. Ó, está tudo dando certinho na tua vida, não tem nenhuma luta, ora a Deus e pergunta ao Espírito Santo se você está no caminho certo. Então, tem uma historinha, quer ver? Ó, tem um relato popular, diz que o John Wesley foi um pregador antigo, lá dos séculos passados, e um dos fundadores da igreja metodista. Tem um relato popular que diz que ele teria passado 3 dias sem perseguição. Ele era homem de Deus. Ele passou 3 dias sem perseguição, aí ele ficou preocupado, achando que talvez ele tivesse frio espiritualmente. Ele desceu do cavalo para orar, então alguém teria jogado um tijolo nele. Aí, ao ver o tijolo, ele teria agradecido a Deus, dizendo algo como: então está tudo bem, ainda tenho a presença de Deus. Meu irmão, sem luta não tem vitória. Quem anda na luz
as trevas vão querer atacar e derrubar sempre, mas Deus é mais poderoso. Aleluia. Verso 34: espere no Senhor e siga a sua vontade. Ele o exaltará, dando-lhe a terra por herança. Quando os ímpios forem eliminados, você o verá. Espere no Senhor, minha irmã, e siga a sua vontade. Tá claro, não está? Tem certeza? É a vontade de Deus, hein? Não é a sua, não. Preste atenção na palavra. Verso 35 e 36. Vi um homem ímpio e cruel florescendo como frondosa árvore nativa, mas logo desapareceu e não mais existia. Embora eu o procurasse, não pôde ser encontrado. Foi aqui que aqui a palavra nos ensina, a gente viu lá isso no início do Salmo 37, que quem não segue a Deus vai sofrer as consequências. A palavra vem se repetindo desde o início do Salmo 37 falando sobre isso. No verso 37, considere o íntegro, observe o justo, há futuro para o homem de paz. Glória a Deus. Homem de paz é a pessoa calma, que fala palavras de sabedoria, de bênção. É a pessoa que é pacificadora, que é humilde. E a palavra ainda fala que haverá futuro para uma pessoa assim. Glória a Deus. Vamos puxar isso para o nosso dia a dia? Porque faz muito sentido. Olha só, quem fala menos, escuta mais. E essa pessoa, normalmente ela tem característica, ela é uma pacificadora, não gosta de confusão. Ela é humilde, e você sendo assim, traz menos problemas para você. Você não perde oportunidades para falar demais, você não arruma confusão, você não briga com os outros. Assim, o seu futuro será melhor, não é? Tá fazendo sentido para você? Dá um glória a Deus aí onde você estiver, glória a Deus. Mas todos os rebeldes serão destruídos. Futuro para os ímpios nunca haverá. Pois é. Ó, presta atenção. Isso aqui é uma promessa. A palavra fala sobre os rebeldes. Vamos entender o que significa? Ó, na Bíblia, ser rebelde significa resistir. Presta atenção. Conscientemente à vontade de Deus, rejeitando a sua palavra, a sua autoridade e os seus caminhos. Aqui não é apenas errar. Errar todo mundo erra, eu também erro. A rebeldia que está falando na Bíblia é quando a pessoa sabe o que Deus orienta, mas escolhe endurecer o coração e seguir o seu próprio caminho. Resumindo, rebeldia é desobediência com resistência no coração. Glória a Deus, você está me entendendo? Está fazendo sentido essa palavra para você? Verso 39. Do Senhor vem a salvação dos justos. Ele é a sua fortaleza na hora da adversidade. Na hora da sua adversidade, Jesus será a nossa fortaleza. Sempre. E olha, o que é uma fortaleza? Fortaleza é lugar de segurança, proteção, refúgio, não é? E ó, na hora do aperto, é só Ele que nos protege. É só Jesus Cristo. Aleluia. Lembra aí, até mesmo você que não vai na igreja, não lê a palavra, não escuta, você achou que você caiu aqui hoje de paraquedas, quer ver? Lembra uma situação complicada na sua vida. Alguém que ficou internado, alguma situação de enfermidade grave, algum acidente, que na hora do aperto, você não, oh meu Deus, me ajuda. É isso que a palavra está falando. Verso 40, para a gente encerrar o Salmo 37 hoje. Glória a Deus. O Senhor os ajuda e os livra. Ele os livra dos ímpios e os salva, porque nele se refugia. A gente precisa buscar a Ele, a proteção dEle, que Ele nos dará. Glória a Deus. Que essa palavra possa reverberar no seu coração. Que o Espírito Santo de Deus possa despertar em você o amor que Ele tem por você, para você entender que nós necessitamos dEle para viver uma vida melhor, uma vida de paz.
Mesmo com todos os desafios, nós aprenderemos a encarar os desafios.

desafio de uma forma mais leve, mas olha, só com Ele dentro do barco. Aleluia. Sozinhos, nós não conseguimos. Essa noite é um convite para você, além de ouvir, para você aceitar Jesus Cristo, viver a sua palavra e ver Ele no seu dia a dia, porque Ele é vivo. Glória a Deus. Eu vou colocar uma canção aqui e daqui a pouquinho a gente volta para a oração final e para a gente encerrar o programa. Amém? Aumenta o volume aí, escuta essa palavra que ela vai tocar o seu coração.

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2: Voltamos aqui com o programa Nosso Encontro. O programa não acabou ainda não, glória a Deus. Tamo junto aqui, ó. São 8h55 dessa noite maravilhosa e abençoada. Acabamos de ouvir Pode Morar Aqui com o Theo Rubia. Sim, sim, sim, com o Theo Rubia. Que canção maravilhosa, não é? Glória a Deus. Olha, hoje nós encerramos essa série do Salmo 37 e o Senhor vai nos guiar para a semana que vem. Ele vai colocar uma palavra no meu coração, eu vou vir aqui compartilhar com você, assim se Ele permitir. Muito obrigado pela sua audiência, obrigado a você que enviou mensagem aqui pelo WhatsApp 38516244. Ainda dá tempo, se quiser pedir uma oração, quiser mandar sua mensagem aqui, fique à vontade. Antes de sair da rádio, eu respondo todas as mensagens pelo WhatsApp. Obrigado a você pela sua audiência, obrigado por você estar conosco, obrigado a você que está compartilhando nos grupos do trabalho, da família, sobre o nosso programa, está chamando gente para ouvir o programa junto com você. Que Deus te abençoe. Vamos lá? Vamos fazer uma oração para receber essa palavra? Levanta sua mão aí para receber essa palavra em nome de Jesus. Senhor Pai, em nome de Jesus, muito obrigado, Senhor. Nós te agradecemos, Pai, por essa noite maravilhosa, por essa noite de bênção. Obrigado, Pai, por nos ensinar. Obrigado por falar conosco, Senhor. Pai, obrigado por ter misericórdia, Pai, de falar conosco, Pai. Nós não merecemos, nós somos ruins de coração. Mas, Pai, nós pedimos humildemente, derrama a Tua graça em cada uma dessas pessoas, de mim e da minha família também essa semana, Senhor. Pai, que essa semana a gente possa te enxergar, te sentir em tudo que a gente fizer. Senhor, abre as portas certas para cada um de nós, Pai. Só o Senhor sabe da necessidade de cada pessoa que está aqui agora nessa noite. Pai, abre as portas certas, Pai. Que essa semana seja uma semana cheia de respostas positivas. Essa semana seja uma semana cheia de prosperidade, Senhor. Em nome de Jesus, eu declaro vida, eu declaro cura, eu declaro transformação, eu declaro resultados positivos, financeiros, de família, de saúde, em nome de Jesus. Obrigado, Pai, por esse momento aqui, o que nós te agradecemos, em nome de Jesus, amém. Dá um glória a Deus que pegou essa palavra aí, dá um glória a Deus, isso, glória a Deus. Que Deus te abençoe, que você tenha a melhor semana da sua vida até então. E assim, se o nosso Deus Pai Todo-Poderoso permitir, eu, Ricardo Oliani, estarei com você aqui semana que vem, segunda-feira, às 8 horas da noite. Um beijo no seu coração e até semana que vem.
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